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9: 9:04, estamos de volta com a noite na Espaço, num oferecimento Energia Esportes, Boutique Animal. Destaque nacional desta sexta-feira, falando enquanto eu vou ajeitando as coisas pro site aqui, a gente vai fazendo tudo ao mesmo tempo aqui durante a noite, agilizando também as informações no nosso portal. Agora sim, vou abrir a notícia. O governo federal anunciou a proibição de bets e cassinos online no Brasil. O governo anunciou nessa sexta a proibição das casas de apostas esportivas. Ficou popular o termo bet, aposta em inglês, e dos cassinos online, como o jogo do Tigrinho, o famigerado jogo do Tigrinho, cassino online. Será editada uma medida provisória com o conteúdo. Além disso, foi enviado ao Congresso Nacional um projeto de lei que endurece as regras para o mercado ilegal de apostas, definindo conceitos e tipificando crimes relacionados às apostas de cota fixa. Segundo o Ministério da Fazenda, a partir do dia 6 de outubro, não haverá mais sites ou patrocínio das bets no país, que é uma questão que também está pegando, gerando muito assunto no mundo do futebol, que se inundou com esses recursos de casas de aposta. Eu chamo a atenção, inclusive, do Grêmio. O Grêmio anunciou anteontem uma casa de aposta no seu uniforme, sendo que já se sabia que ia vir essa medida do governo federal. Agora resta saber o que vai acontecer. O Grêmio falou que vai esperar os desdobramentos desse anúncio. Eu ouvi falar também, um jornalista ligado ao Grêmio, lá faz conteúdo no YouTube, falou que essa empresa que está patrocinando o Grêmio também tem outros tipos de conteúdo que não são apostas, então se manteria o patrocínio igual, mas aí agora resta esperar para ver o que vai acontecer. Mas agora fica também essa informação que dia 6 de outubro, então não na próxima terça-feira, na outra, a promessa do governo federal é que não terá mais nenhum site ou patrocínio operando no país. Será publicada a MP e terá início a proibição de novos aportes nas plataformas. Os apostadores terão até 11:59 da noite do dia 5 de outubro para retirar voluntariamente os valores. A partir do dia 6 é uma terça-feira, como eu falei, os sites e aplicativos de apostas sairão do ar. Entre os dias 7 e 8 de outubro, as bets deverão informar às instituições financeiras os saldos remanescentes discriminados por CPF. Os bancos terão de 9 a 14 de outubro para devolver os valores aos apostadores. A partir do dia 14 de outubro, caso haja algum obstáculo que impeça a devolução, a Caixa Econômica Federal receberá os recursos e vai providenciar o pagamento aos apostadores. Vai ter muito desdobramento, essas casas de aposta, as tais, entre aspas, legalizadas, prometem uma disputa judicial, vai dar pano para manga ainda este assunto. 9:08, essa matéria inclusive está no site da Espaço FM. 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
1: 9:24, intervalo, na volta mais música boa pra você aqui na noite na Espaço em Farroupilha. Uma noite muito linda, com tempo aberto, 22 graus na temperatura. Às 10 horas tem a previsão pro fim de semana. 9:24, voltamos já.
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1: 9:31, estamos de volta com a Noite na Espaço, no oferecimento Energia Esportes e Boutique Animal. 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Agora passando aqui pelos portais de notícia Brasil afora, tem uma matéria muito bonita no G1. Sobre o padre Marlon Múcio, para quem não conhece, quem não convive nas questões do catolicismo, é um padre com uma história muito bonita de superação e heróica, na verdade. O padre Marlon Múcio, ele tem uma doença rara, progressiva, volta e meia, ele tá sempre internado na UTI com estado grave. Ele toma, não sei aqui, ó, acabei de abrir a matéria agora, enquanto eu tô falando com você, quantos comprimidos que ele toma por dia, é um número surreal. Deixa eu ler a matéria. O padre Marlon Múcio, que convive com uma doença rara e progressiva e atualmente celebra quase todas as missas na cama, conseguiu sair de casa nessa quinta para visitar o Santuário Nacional de Aparecida. A ida acontece depois de um período marcado por sucessivas internações. Segundo o padre, ele passou por 14 internações desde o ano passado. Quem acompanha, especialmente nas redes sociais, vê o dia a dia, ele vai registrando, vai mostrando para os fiéis todos os momentos delicadíssimos que ele passa. Nesse ano ele ficou quase 22 dias internado e precisou ser mantido em coma, induzido por causa de complicações de saúde. Aspas para o padre Marlon: eu fui levar para Aparecida pedidos de oração de muita gente, mas acima de tudo eu fui agradecer porque estou vivo, sou um milagre vivo e eu viver é um verdadeiro milagre. E o padre sempre se identifica assim, como um milagre vivo, por de fato ele estar conseguindo até hoje, inclusive, celebrar missa e sobreviver a período devido a essa situação tão complicada. Tem a doença rara aqui, ele convive com deficiência do transportador de riboflavina, uma doença rara neurodegenerativa e progressiva que afeta o sistema nervoso. Foi diagnosticado aos 45 anos, mas perdeu a audição aos 7. Atualmente utiliza um respirador continuamente e toma cerca de 315 comprimidos por dia. E aumentou, aliás, porque eu me lembro que no passado ele falava que era 200. Já está na casa dos 315 comprimidos por dia. É uma doença que segue avançando, ela vai apresentando sempre uma limitação ou outra, como agora. Eu tenho recorrentes infecções, explicou para essa reportagem. É raro, às vezes, matérias assim, nível nacional, exaltando essas situações que os padres passam, essas lutas, e essa do Marlon Múcio é especialmente, chama muito a atenção. Tem até documentários sobre ele e muito bonito. Tem até uma foto aqui que o G1 postou, mas não identificou. Ele está celebrando a missa na cama do hospital ao lado da mãe. A mãe dele tá sempre junto, sempre perto do padre Marlon, é uma verdadeira guardiã dele em meio a toda essa luta que ele passa. É uma matéria que vale a pena conferir, bonita. Com doença rara, padre que celebra missas da cama, supera internações e vai ao santuário de Aparecida. Viver é um milagre. É, de fato, é o milagre vivo, padre Marlon Mussi. O pessoal pode também pesquisar no Instagram e conhecer um pouco a história dele. 9:36, daqui a pouquinho eu vou mandar um abraço, pessoal que tá interagindo, participando, muita gente mandando o recado nesta sexta-feira. Agora nós vamos com música, na Espaço Renato Russo e Paulo Ricardo.

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1: 9h59, um intervalo na noite, né? Espaço na volta. Vamos atualizar a previsão do tempo. Uma noite quente aqui em Farroupilha, 21 graus de temperatura, com tempo aberto. Na volta, a informação do que virá no clima para o fim de semana em Farroupilha e na Serra Gaúcha. 9h59, voltamos já.
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5: 10 horas com 8 minutos, estamos de volta com a Noite na Espaço, no oferecimento Energia Esportes, Boutique Animal, Imobiliária Farroupilha, venda e locação de imóveis. 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Tempo aberto nesse momento aqui no centro de Farroupilha. Vamos aproveitar e conferir a previsão do tempo. 21 graus. Para este sábado, previsão continua indicando tempo completamente aberto ao longo da manhã e da tarde. À noite deve ter nebulosidade. O tempo começa a se fechar para armar a chuva que virá no domingo. Para esse sábado, continua quente como nesta sexta. 27 a máxima, 17 a mínima. Pro domingo, 95% de chance de chuva considerável manhã, tarde e noite. Dá uma pequena refrescada, máxima 21, mínima continua em 17 graus. Essa chuva, tudo com probabilidade alta, acima de 95%, permanece para segunda e terça-feira. Segunda-feira máxima 20 graus, terça máxima 21. Então, sábado, dia muito bonito, quente, tempo aberto, mas vem chuva pela frente considerável. Domingo, segunda e na terça-feira. 10 horas com 9 minutos, deixa eu mandar os abraços, pessoal que está na sintonia, participando nesta noite, deixando o seu recado. Barros, obrigado pela mensagem. Também Miguel e Sandra, muito obrigado pela participação. Ju de São Marcos pediu Bee Gees, curtindo a programação. Obrigado, Ju, pela mensagem, pela participação. São Marcos, ao som da Espaço. Também a turma que participa todas as sextas, sempre mandando recado. Quem é que mandou aqui que tá pedindo pra esposa? Priscila, filho Pedro Henrique. Obrigado, pessoal, valeu pela mensagem, querido Henrique. Henrique, Priscila e Pedro Henrique, Bom Princípio, é o som da Espaço. Pessoal mandando também, pedindo música pra turma de Linha Imperial em Nova Petrópolis. Querido Luciano Silva, todas as noites comigo participando, com a namorada Aline Lázaro e a filhota Pet e a Samira. Bom fim de semana, turma, obrigado pela mensagem. Também quem está participando, família, que todas as noites tá ao som da Espaço, Dani, marido Ivaci e filha Micaela. Abraço, pessoal, boa noite para vocês, bom fim de semana. Querido Mato Grosso, turma da Codeca, mandou aqui um vídeo, belíssimo rádio, sintonizado, 100.9 FM. Ai, não, é só o rádio, tem um baita equipamento de som aí, hein? O pessoal tá bem armado para ouvir a Espaço FM. Turma da Codeca, bom trabalho para vocês, obrigado pela sintonia. Mato Grosso, aquele abraço, cara, muito obrigado. Também, quem mandou aqui o recado, Marcos Crispim, muito obrigado. E a participação aqui também do Júlio. Obrigado, Júlio. Boa noite para você. Valeu pela interação, pela participação. 549-9611-1971 é o WhatsApp da Espaço FM. Agora 10 horas com 11 minutos. Aqui na Espaço Savage Garden.

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1: 10:36 à noite, né? Espaço faz intervalo. Na volta, mais música boa. A gente segue nesse ritmo até a meia-noite aqui na Rádio dos Melhores Ouvintes. 10:36, 21 graus em Farroupilha. Voltamos já.
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33: Agora, 10 horas com 43 minutos, 17 faltando para as 11, voltamos com a noite na Espaço, no oferecimento Energia Esportes e Boutique Animal. No site da Espaço tem muitas informações de trânsito, ocorrências pela região. Motociclista morreu em acidente na 122 em São Sebastião do Caí. Uma idosa sofreu mal súbito no centro aqui de Farroupilha por volta do meio-dia, perto da 1 da tarde. Também notícias, atenção para o trânsito, obras que interrompem o trânsito amanhã, trabalhos da CSG nas rodovias, vai ter uma detonação de rochas perto ali da Brasdiesel em Caxias, vai ficar um tempo interrompido o trânsito durante a tarde. Também tem outras obras que vai causar algum tipo de transtorno, tem a lista completa no site da Espaço. Também informação lá da BR-116, mais um transtorno gigantesco, a ponte, eu não sei, não tem quando foi construído, parece uma ponte também antiga, entre São Marcos e Campestre da Serra, vai ter que ser botada abaixo, vão demolir a ponte e vão reconstruir uma nova, e aí é questão de data, né? Mas isso foi anunciado hoje pelo Ministério dos Transportes e pelo DENIT, a ponte sobre o Rio das Antas, no KM-95 da BR-116 entre São Marcos e Campestre da Serra, será demolida e substituída por uma nova. A informação divulgada pelo Ministério do Transportes, pelo Departamento Nacional de Infraestrutura de Transportes, o DENIT. A nova ponte está prevista no Programa de Manutenção e Reabilitação de Estruturas, o PROARTE. O DENIT vai realizar uma intervenção emergencial na estrutura atual, com início previsto até a primeira quinzena de outubro, para tentar restabelecer o tráfego no trecho. Perigoso, né? A ponte está interditada após danos provocados pelas fortes chuvas. Um dos pilares foi levado pela força da água e o outro sofreu deformação estrutural, conforme vistoria realizada. A travessia permanece totalmente interditada para deslocamentos entre Caxias e Vacaria. Orientação é usar 122. A estrada interna ali via Criúva, a VRS 315, não é recomendada para veículos pesados. Baita transtorno, né? Agora uma nova ponte vai ter que ser erguida. É recurso federal, isso aí tem até esse programa, se não me engano, esse PROART, Programa de Manutenção e Reabilitação de Estruturas, foi feito para a época das enchentes, lá em 2024. Talvez se espera, né, que se agilize isso, que seja rápido, porque vai ser um transtorno muito grande, especialmente para a comunidade de São Marcos e Campestre da Serra. Matéria que está no site da Espaço FM. Agora 14 para as 11. Mandar aqui um abraço também pro Marcos. Obrigado, Marcos, também o Rodrigo participando. Muito obrigado pela companhia. 13 para as 11, na Espaço tem Samuel Rosa.

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1: 11:08, a noite na Espaço, em sua reta final. Calma lá que tem ainda 52 minutos para mais música, mais informação na noite desta sexta-feira. Breve intervalo, na volta, muito mais, 11:09.
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15: 11:20, voltamos, reta final da noite, né? Espaço, no oferecimento Energia Esportes, Boutique Animal. 21 graus aqui em Farroupilha, foi realizado hoje no Grêmio São Luís, mais uma edição do Jantar dos Gremistas. Reuniu os torcedores aqui do município, teve a posse do novo consulado, com a presença, sempre tem uma estrela que participa, hoje foi a lenda, o ex-goleiro Danley, esteve presente neste evento aqui em Farroupilha. Daqui a pouquinho, matéria com a galeria de imagens no site da Espaço FM. 11:21, 21 graus aqui em Farroupilha, na Espaço, Mariah Carey.

11h54, fim de papo na noite, né? Espaço dessa sexta-feira. Muito obrigado pela sua companhia. A gente volta nesse sábado, logo após o

Yesterday. No site da Espaço, motociclista morre em acidente na 122 em São Sebastião do Caí. Idosa sofre mal súbito no centro de Farroupilha. Jantar dos gremistas reúne torcedores e marca posse do novo consulado em Farroupilha. Dois homens são presos com cerca de 72 quilos de drogas em São Marcos. Jovem condenado a 41 anos de prisão por morte da ex-namorada e do companheiro dela em Feliz. Ponte do Rio das Antas será demolida e substituída por nova em São Marcos, entre São Marcos e Campestre da Serra. Esses e outros destaques, site aplicativo e redes sociais da Espaço FM. Nós encerramos com Rod Stewart e a Espaço volta às 6 da manhã com o Panorama. Boa noite, bom fim de semana. Até mais.

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3: Muito bom, muito bem. Com licença, bom dia. 6:01, tem italianíssima na primeira. 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Temperatura aqui no prédio da Espaço FM, estamos com 17 graus. A previsão para hoje, para Serra Gaúcha, a previsão para hoje, conferindo aqui, tempo bom. A previsão é de sol e algumas nuvens e a temperatura dá uma subida boa, entre 26 e 28 graus. Repete a dose de ontem. 6:02, com licença, é o sábado show aqui da Espaço FM. O panorama em seguida, temos um espaço livre muito especial com o filósofo Matheus Salvatore, vai estar com a gente aqui no estúdio da Espaço FM. Espaço Livre, 8:00, também direto no canal do YouTube, no aplicativo, no Facebook, no site da Espaço FM. E aí segue Espaço Shopping Show, Espaço Rádio Jornal, temos o contato imediato e Yesterday, 5:00, 20:00 à noite na Espaço FM, Albano e Romina Power, no Ligou, pediu, ouviu, pode cantar junto. 6:02, bom dia, boas-vindas.

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1: Senhoras e senhores, bom dia, 6:06. Estamos aqui na Espaço FM, Cooperativa Vinícola São João, Buscaíno Imóveis e Projetos. Falava há pouco na abertura e repito, sábado show, pé no fundo, tem muita informação e hoje tem um espaço livre muito especial. Dr. Matheus Salvadori, que é filósofo, professor universitário, pesquisador, criador de conteúdos. O que é essa tal de filosofia, o conhecimento, influências, a inteligência, os diferentes mundos? O programa é ao vivo, é direto, também transmitido pelo canal do YouTube da Rádio Espaço FM, pelo Facebook, também pelo aplicativo, pelo site da Espaço, com as imagens aqui do estúdio, e segue no 100.9. 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
2: Ave Maria, cheia de graça, o Senhor é convosco. Bendita sois vós entre as mulheres, bendito é o fruto do vosso ventre, Jesus. Santa Maria, Mãe de Deus, rogai por nós, pecadores, agora e na hora de nossa morte. Amém. E que desça sobre você, sobre o nosso Brasil, sobre nossas famílias, a bênção do Deus Todo-Poderoso, Pai, o Filho e o Espírito Santo. Amém.
1: Saúde e segurança. Proteção, saúde, segurança, proteção, trabalho, felicidade, fé. Bom dia, bom dia. 6:07, Nossa Senhora de Caravaggio, rogai por nós. Nossa Senhora de Caravaggio, rogai por nós. Menino Jesus, abençoai-nos. Divino Espírito Santo, iluminai-nos. Divino Espírito Santo, iluminai-nos. Bom dia. 6:08, repito, 6:08. Nossa Senhora Aparecida, Santa Ana, São José, São Joaquim, Santa Bárbara, rogai por nós, Santo Antônio, Nossa Senhora da Saúde, Nossa Senhora Imaculada Conceição, bom dia, Nossa Senhora de Fátima, rogai por nós. Para quem tá na estrada, voltando para casa, para quem tá saindo de casa agora, quem tá na rodagem, não só os caminhoneiros, enfim, o pessoal que trabalha direto na estrada, pessoal do ônibus, pessoal da van, do aplicativo, do táxi, do micro, enfim, quem tá viajando fim de semana também nas ondas da Espaço, São Cristóvão, rogai por nós. Alô, São Cristóvão, bom dia, boa viagem. São Brás nos proteja, São Brás nos proteja, amém. Bom dia, 6:09. Vou abrir em seguida o portal espaçofm.com.br. Ritmo aceleradíssimo aqui no Panorama, o nosso show de informação. A primeira parada, gente, reunião em Caxias do Sul orienta municípios da Serra sobre recursos para reconstrução. A chuvarada que a gente teve aí no fim de semana, de sábado para domingo passado, e principalmente no dia 21 de setembro, na segunda-feira, reuniu em Caxias do Sul lideranças da região, prefeitos, defesa civil, o ex-ministro, hoje candidato ao Senado, o deputado federal Paulo Pimenta também esteve presente, deputado estadual Pepe Vargas, lideranças da região, prefeito Adiló fez o convite, a Defesa Civil Nacional esteve presente, prometendo auxílio para os municípios atingidos. Engenheira Vilma Assunção, Defesa Civil Nacional.
3: O que nós temos visto é muita infraestrutura danificada, destruída, e aí nós orientamos o seguinte, que a prefeitura, após reconhecimento da situação de calamidade ou situação de emergência, né, ou calamidade pública, ela apresente os planos de trabalho junto ao S2ID, pedindo o restabelecimento no caso de obras emergenciais que requeram uma rápida ação para restabelecer a habitabilidade, segurança ou serviços essenciais, ou no caso de reconstrução, no caso de colapso total de alguma infraestrutura pública, que ela entre com o pedido de reconstrução junto ao S2ID por meio de um plano de trabalho.
4: A realidade aqui da região da Serra, Vilma, é de que muitos pontilhões acabaram caindo.
3: Sim.
4: Muitas estradas danificadas.
3: Sim.
4: Enfim, qual que é o rito para que os municípios tenham esses recursos liberados o mais breve possível para essas reconstruções?
3: Após reconhecimento por meio de um decreto, né, da situação, ela apresente os planos de trabalho junto ao S2ID, anexando fotos, imagens, um laudo técnico mostrando que a infraestrutura foi colapsada ou que foi danificada, efetivamente danificada, né? E aí nós analisamos isso lá em Brasília, analisamos com base nas fotos, com base no laudo, e quando é ação de restabelecimento, o recurso é liberado de forma muito célere. Inclusive, o processo é analisado de forma muito célere. E aí, o recurso chegando à prefeitura, ela trata de restabelecer aquele ponto danificado, seja da estrada, de pontilhão. Para reconstrução, realmente, requer um pouco mais de tempo.
4: Esse decreto, ele tem que ser homologado pelo Estado ou ele pode passar diretamente para a Defesa Civil Nacional sem homologação?
3: Ele pode passar diretamente para a União, porém, o município abre mão do recurso advindo do Estado. Então, nenhum município gosta de abrir mão desse recurso, porque realmente é importante, os municípios são pequenos, em sua maioria, e eles têm que passar pelo Estado.
4: Ou seja, tem que ser homologado pelo Estado.
3: Pelo Estado, para a União.
4: Passado esse rito, como você comentou, quantos dias se leva para aprovação desses projetos todos e também para a liberação dos recursos?
3: Quanto à ação de restabelecimento, isso costuma ser rápido. Pode estar tudo aprovado e até empenho liberado em 72 horas, dependendo do caso, entendeu? Porém, reconstrução requer um pouco mais de tempo, porque nós pedimos um orçamento, um croqui da área danificada. Não no caso de ponte, que nós temos um valor paramétrico já, um estudo com relação a isso, mas no caso de estrada, contenção, infraestrutura pública, a gente pede um laudo técnico e dá uma olhada no orçamento. E croqui.
4: A prefeita de Parecer Novo, ela inclusive neste encontro, ela relatou de que ainda os problemas enfrentados em 2024, ela não recebeu recursos. E agora mais esse evento danificando a cidade de Parecer Novo, ela está desesperada, precisando desses recursos. Por que essa demora toda? É problema do município que não fez direito os protocolos? O que vocês podem orientar nesse sentido?
3: Olha, certamente já foi analisado. O que pode ter acontecido é que foi negado por falta de documentação. E isso só acontece quando as fotos são insuficientes, quando o laudo é insuficiente, quando o croqui não foi apresentado. Já aconteceu de um município apresentar um croqui de uma ponte diferente da que ele está pedindo. Ele pede uma ponte de 10 metros e apresenta um croqui de uma ponte de 25. Ou seja, a incoerência na documentação apresentada, realmente a gente indefere por conta do volume. O volume de processos é enorme, a gente tem que atender a todos, né? Nesse caso, como foi indeferido, ela deveria ter pleiteado a reconsideração da análise, entendeu? E aí, apresentar novos documentos.
4: Os prefeitos recebem essas orientações para reapresentar seus projetos?
3: Eu acredito que não, mas muitos reapresentam.
4: Vocês que estão agora na região visitando, vistoriando e tendo a certeza do que está acontecendo, é possível que esses recursos venham?
3: É certo que vem, porque nós estamos vendo em loco o que aconteceu, nós estamos garantindo que o plano de trabalho está saindo e que aquela infraestrutura foi realmente danificada ou colapsada.
1: Engenheira Vilma Assunção, Defesa Civil Nacional, esteve em Caxias do Sul essa semana. Luiz Carlos Miller acompanhou. Reunião em Caxias, orienta municípios da Serra sobre recursos para reconstrução, principalmente danos causados pela chuvarada do fim de semana de sábado para domingo e principalmente na segunda-feira, 21 de setembro, 6:15. Não perca tempo, 6:15. 15 temperatura. Estamos com 19 graus. Previsão para hoje é calor, 26 a 28 graus na Serra Gaúcha. Estamos na Espaço FM. Panorama primeiro tempo. Eu falava há pouco uma saudação para quem tá saindo de casa, para quem tá voltando para casa hoje, quem tá na rodagem Rio Grande Brasil afora. Deixa eu mandar um bom dia muito especial, querido Gilmar Vassoler. Vassoler, um abraço para ti e para a família querida. Gilmar tá nas ondas da Espaço FM.
5: Bom dia, Espaço. Bom dia, Rogério. Tudo bom?
1: Tudo certo, Gilmar.
5: Fizemos um carregamento em Cariacica, Espírito Santo. Destino é Palhoça, Santa Catarina. E tudo de bom aí. O pessoal tudo da rodagem aí, a Espaço. Tudo certo aí, tá? Valeu, Rogério.
1: Bom fim de semana, bom trabalho e boa viagem, Gilmar. Qualquer novidade, Espírito Santo, né, interior de Espírito Santo, Cariacica para Palhoça, Santa Catarina, depois volta para casa. Gilmar Vassoler, quem tá na estrada viajando, não só aqui na Serra Gaúcha, Rio Grande, Brasil, afora nas ondas da Espaço, muito obrigado, bom dia. Abrindo o portal de notícias, motociclista morre em acidente na 122 em São Sebastião do Caí. Ontem à noite teve capotamento de veículo aí no acesso a Foqueta, aí no bairro Foqueta, bem no sentido Farroupilha Caxias, nesse lado aí no trevo, aí no retorno, né? Em direção a Foqueta, capotamento. A Polícia Rodoviária não liberou informações aqui. Comandante Sassac, tiver informações, libera pra gente. Idosa sofre mal súbito no centro de Farroupilha. Jantar dos gremistas reúne torcedores e marca posse de novo consulado em Farroupilha. Dois homens são presos com cerca de 72 quilos de drogas no município de São Marcos. Jovem é condenado a 41 anos de prisão por morte da ex-namorada e do companheiro dela em Feliz. Ponte do Rio das Antas será demolida e substituída por nova estrutura entre São Marcos e Campestre da Serra. espaçofm.com.br. Governo Federal anuncia proibição de bets e cassinos online no Brasil. CSG realiza detonação de rochas na rodovia 122 em Caxias hoje. Confira as obras nas rodovias da Serra, trabalho da CSG, espaçofm.com.br. Barragem 14 de julho em Cotiporã terá simulado de emergência na próxima quarta-feira. Colisão é registrada no cruzamento da 3 de outubro com a Marechal. A triste rotina. Pesquisa Quest para governador do estado. Zuco, 29%. Juliana Brizola, 23%. Gabriel, 10%. Confira também cenários de segundo turno. Manchetes, destaques. Corsan descarta risco de rompimento da barragem no município de São Marcos. Incêndio destrói casa às margens da BR-470. Em Garibaldi, Farroupilha tem 191 vagas de emprego disponíveis no balcão do trabalhador. Obras do viaduto entre Farroupilha e Bento entram em nova etapa. Prefeito Adiló nega a falta de votos e explica a retirada de projeto do IPTU e empréstimo de 490 milhões. IBGE realiza pesquisa em residências no bairro Cruzeiro Farroupilha na próxima segunda-feira. A audiência debate contas de luz com aumento de até 900% em Farroupilha. espaçofm.com.br. Confira a lista dos selecionados para o segundo Festival Acartes da Canção Popular. Festival de Música acontece dia 8 de novembro, que é um domingo, no Rancho de Galdérios, Associação Cultural dos Artistas de Farroupilha. Acartes divulgou essa semana os selecionados para o segundo Festival de Música, segundo Festival Acartes da Canção Popular. Presidente da associação, Renan Marqueto, tem informações.
6: Um privilégio falar aqui com os ouvintes da Espaço. Estão selecionadas as 21 canções para o festival, que vai acontecer no dia 8 de novembro, a partir das 15h30, no CTG Rancho de Galdérios, entrada gratuita.
7: Presidente, e que critérios foram utilizados para essa classificação?
6: Então, foi dividido por categorias, né? Tivemos a categoria autoral, com 12 selecionados. E na categoria cover, foram divididas em adulto, infantil e juvenil. 3 cada categoria. Essa edição do festival, a gente deu prioridade para as músicas autorais, com 12 canções selecionadas. E para as categorias cover, a gente dividiu em adulto, infantil e juvenil. 3 cada. Então, 3 adulto, 3 infantil e 3 na juvenil.
4: E as premiações?
6: Então, todos os 21 participantes do festival ganharão o troféu de participação. Então, todos esses 21 que já estão na lista já ganharam o troféu participação, estando lá no dia. E terão alguns destaques. Então, na modalidade autoral, terá a intérprete destaque, né? Ganhará um troféu a mais e uma gravação em estúdio, que a gente vai disponibilizar pela LR Produções. Intérprete destaque, instrumentista destaque, melodia destaque, o artista mais popular e uma composição destaque. Também a gente vai fazer um destaque para a letra que tem uma homenagem a Farroupilha. E terão os destaques das categorias infantil, juvenil e adulto.
4: E de que forma se dará a apresentação dos concorrentes?
6: Então, na hora da inscrição, o artista já selecionou lá como ele vai querer que seja. A gente disponibiliza a banda base, que agora dentro desse mês a gente vai entrar em contato para ensaiar com quem selecionou, ou lá ele selecionou se quer ir com banda própria, ou levar sua trilha, ou fazer a capela, né? Mas a gente disponibiliza a banda base.
4: E a comissão julgadora será composta por quantos integrantes?
6: 5 integrantes, músicos e artistas aqui da cidade de Farroupilha.
4: Ou seja, conhecedores da arte.
6: Isso, especialistas aí, né? Nessa questão.
4: Vamos reforçar a data e o local do segundo festival da Acartes.
6: Então, dia 8 de novembro, é um domingo, convido todas as famílias, amigos, quem quiser estar lá com a gente, a entrada é gratuita, no CTG Rancho de Galdérios, a partir das 15h30.
1: Renan, um abraço pra ti, Renan. Renan Marqueto, presidente da Acartes, Associação dos Artistas de Farroupilha. Festival de Música, dia 8 de novembro, no Rancho de Galdérios. Os competidores, os selecionados no intérprete vocal infantil são 3: Arthur Brussolim Parreira, Eloísa Baggio e Analise Michel. No juvenil, Marjorie Emanuele Nunes, Roniel Michel e Juan Michel, Pedro Henrique Formagini da Silva, são 3 aqui em cada categoria. No adulto, Vicente Buzetti, Márcio José Ransão e banda Dentro da Casinha. Categoria autoral, Ademir Pontel, Caleb Coelho, vereador Caleb, José Luiz Berart e Jair Roque Saimetz. Kike, Marto, Luiz Couto, Paulo Roberto Lange Júnior, Grupo Matês, Christian da Rosa Nunes, Arthur Bussolim Parreira, Pedro Henrique Franceschetto Pedrolo, Cleverson de Oliveira, Isaguirre e Israel Henrique. É dia 8 de novembro, Rancho de Galdérios, segundo festival de música da Acartes, Associação Cultural dos Artistas de Farroupilha. Marqueto, Renan, um abraço pra ti, pra equipe toda, Rodrigo e a moçada. Qualquer novidade vai nos informando. Ora, 6h23, amanheceu lindamente, clareou rapidinho, cada vez mais. Estamos com a primavera 2026, sol brilhando lindamente, temperatura 19, bom dia.
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1: Agora 6:26 aqui, Panorama Primeiro Tempo, show da informação, Buscaíno Imóveis e Projetos, Cooperativa Vinícola São João, manhã bonita, manhã linda, tem informação. Tem sugestão de pauta aqui para a Rádio Espaço FM, quer comentar algum assunto, quer gravar um comentário rápido, envia pelo WhatsApp da Espaço, quer enviar uma mensagem, fica à vontade, interatividade sempre necessária, sempre muito bem-vinda. Ouvinte repórter também é 99611-1971, 99611-1971. Estamos aqui na Espaço FM, Buscaíno Imóveis e Projetos com Cooperativa Vinícola São João. Vai fechar a primeira semana da Carreta da Saúde, do Ministério da Saúde, trabalhando aqui em Farroupilha, atendendo em torno de 49 municípios. Uma avaliação rápida, secretário da Saúde de Farroupilha, Tiago Brambila. A carreta está instalada e vai ficar mais de 30 dias aqui em Farroupilha, aí no Centro de Saúde.
12: Um balanço extremamente positivo. Nós reiteramos que estamos extremamente felizes em receber essa carreta no município de Farroupilha. Essa carreta que já vinha sendo pactuada há um bom tempo para ela entrar em funcionamento no município de Farroupilha. Num período inicial, nós iríamos receber após Caxias do Sul por um período de 30 dias. Diante disso, dos fatos acontecidos, nós estamos confirmando com o Ministério da Saúde e já recebemos uma resposta positiva que essa carreta irá permanecer no município de Farroupilha por 60 dias, ou seja, ela se estende a sua permanência até o dia 13 de novembro no município de Farroupilha, atendendo os 49 municípios da nossa região. Incluindo Farroupilha. Farroupilha tem, como eu disse em outros momentos, se beneficiado de uma maneira positiva da carreta. É importante ressaltar aqui que, sim, nós tivemos um investimento financeiro de aproximadamente R$5.000 para a instalação dessa carreta, mas até o dia de hoje, Farroupilha já fez mais de 300 exames somente para farroupilhenses. E numa conta simples ali de, sem se aprofundar aos números, esses exames teriam um custo de aproximadamente R$75.000 para os cofres públicos de Farroupilha. Ou seja, né, o investimento ele já se pagou e sobra, né? Então a gente está falando de uma economia de R$70.000. E sem se apegar aos números, é importante ressaltar a comodidade desses pacientes. E a gente tem aqui um grande quantitativo, tanto de tomografias como de ultrassonografias aguardando, mas também a gente já está vendo na prática esses pacientes recebendo o atendimento.
4: Em uma semana de atendimento na Carreta da Saúde, secretário, já que atende também 48 municípios além de Farroupilha, quantos atendimentos já foram realizados?
12: Até hoje, sexta-feira, foram realizados 867 exames de imagens, sendo eles ultrassonografia e tomografia na carreta. Farroupilha tem sido um suporte para esses outros municípios que muitas vezes encontram dificuldades em encontrar prestadores de serviço para realizar. E a gente consegue dar uma celeridade maior às filas de toda a região.
4: Esses números, de uma certa forma, são pessoas que estavam na fila de espera e que hoje já não estão mais.
12: Exatamente, são pacientes que já estavam aguardando. E importante salientar, todas as secretarias, principalmente a de Farroupilha, ela vem seguindo a ordem cronológica dos pedidos. E para nós é indiferente, né, se foi solicitado por um médico especialista, um médico de atenção básica ou outra solicitação. Importante que seja realizado por um médico do SUS, nos atendimentos via SUS, para que possa ser realizado junto à carreta.
4: Secretário, pacientes do Hospital Beneficente São Carlos que necessitam desses atendimentos, desses serviços, é possível eles serem atendidos na carreta, mesmo não estando na fila de espera?
12: Eles estão, na verdade, numa fila de espera única do município de Farroupilha e que a gente trabalha com muita responsabilidade, Miller. O que que a gente vem conversando com a Janete Toigo? Nem todos os pacientes que estão aguardando via Hospital São Carlos é possível a realização junto à carreta. Por exemplo, a carreta não executa exames com contraste. Ou seja, esses pacientes eles seguirão aguardando através do contrato que a gente tem com o Hospital São Carlos. Mas os demais pacientes que é possível realizar na carreta, a gente está sim realizando junto à carreta. Conversamos diversas vezes com a Janete Toigo, que tem nos encaminhado esses pacientes, porque para nós, para Farroupilha, não existe uma diferenciação de unidade básica de Hospital São Carlos. É uma fila única e que a gente sempre vai priorizar o critério técnico de encaminhamento que define as suas prioridades, como também a ordem cronológica que esse paciente foi inserido na lista.
4: Ou seja, esses atendimentos estão acontecendo.
12: Eles estão acontecendo, inclusive na data de ontem, quinta-feira, foram realizados 19 exames de pacientes que vieram do Hospital São Carlos. Então é importante salientar isso. A responsabilidade que a gente tem é com a ordem técnica de prioridade e também a ordem cronológica, para que ninguém seja beneficiado nessa fila.
1: Tiago Brambila, secretário municipal da Saúde, estão sendo feitos aqui em Farroupilha, são 49 municípios que serão atendidos, já estão sendo atendidos. Detalhe, vai ficar 60 dias, 2 meses aqui a carreta da saúde, instalada aí junto ao centro de saúde. Aqui o destaque, nessa primeira arrancada, exames, tudo de graça, quem tá na fila de espera, exames de tomografia e ultrassonografia. 6:32. Secretário Tiago Brambila, qualquer novidade, por favor. 6:32. Coisas que acontecem em meio à campanha política. Paulo Galo Caxias, Paulo, fecho contigo aí, muito blá blá blá também. Aqui a questão de ainda pessoal com débito aí não resolveram problemas da enchente de 2024 agora, em plena campanha, em menos de 10 dias, o pessoal. Mas tá aí, gente, a realidade é essa, pessoal mudando regras do jogo em plena campanha política. O ouvinte, o eleitorado tá ligado. O pessoal pensa que não, mas tá ligadaço. Vambora, 19 graus a temperatura, estamos com 19 a temperatura, 6:33. A previsão para hoje passar dos 26 graus. Deixa eu liberar alguns jornais em circulação. Correio, Porto Alegre, governo publica medidas provisórias da proibição das bets no Brasil e do Desenrola 3.0 no Diário Oficial. Textos buscam combater efeitos negativos das apostas e renegociar dívidas, conforme Palácio do Planalto. A menos de 10 dias das eleições, isso vai durar até quando? Padilha diz que custo, o governo federal também vai abrir mão do que ele fatura. Padilha diz que custo social acusado por bets é de 38,8 bilhões por ano. Padilha, ministro da Saúde, diz que custo social causado por bets é de 38,8 bilhões ano. Primeira medida é proibição definitiva das bets online e sua publicidade. Grêmio contava com transição e é pego de surpresa por medida provisória do fim das bets. Região Sul contará com mais vagas no sistema prisional. Irã apresenta aos Estados Unidos plano para reabrir Estreito de Hormuz em 7 dias. MEC desenrola FIES, renegocia 7,39 bilhões em dívidas. Calor segue em grande parte do Rio Grande do Sul. Nesse sábado, repito, aqui na Serra, a previsão hoje é de passar de 26 graus. Conselho do Ministério Público Federal arquiva investigação contra Gunê e mantém PGR no caso Master. 6h34, teu rádio está ligado na Espaço Barragem do município de São Marcos, está em situação mais segura, mas segue em emergência. espaçofm.com.br, 6h35.
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1: Agora 6h37, quem tá chegando agora, bom dia, boas-vindas nas ondas da Espaço FM. Gente, o dia tá lindo, sol brilhando, temperatura 19 graus. Aonde você estiver nas ondas da Espaço FM, nosso muito obrigado. Kátia Zanquete, muito obrigado, Kátia. Vanessa Selle, nas ondas da Espaço, Tiago Vila, muito obrigado. Tânia Tasca, família Cassol, família Pauleto, Paula, muito obrigado. Paloma Minosso, nas ondas da Espaço FM, Maria Regina de Souza, muito obrigado. Mariana Ozelame Bassotto, muito obrigado, nas ondas da Espaço FM. Já já tem o feliz aniversário, Rádio Espaço, feliz aniversário, que delícia. Valdereza, um abraço, bom dia, obrigado aí pela seleção, sempre muito bem-vinda. Feliz aniversário, já já, Espaço, e que delícia. Mas deixa eu antecipar, ouvindo a Espaço FM sempre, queria homenagear meu filho Juarez Dalzotto, que hoje está de aniversário, ele mora aqui no 1º de maio, parabéns a ele, o pai Presalino, bairro 1º de maio, Presalino, um abraço para ti, para a família, e feliz aniversário pro filho querido Juarez Dalzotto, nas ondas da Espaço FM. Irani, muito obrigado. Guilherme, nas ondas da Espaço FM. Vargas, muito obrigado sempre, ligou, ficou. Família Loz, Roberta Loz, muito obrigado. Rodrigo Chaves Cailava, nas ondas da Espaço FM. Deixa eu agradecer também família Comioto, família Sartor, Sandro, nas ondas da Espaço FM. 6h39, espaçofm.com.br. Prefeito Adiló nega falta de votos e explica a retirada de projeto do IPTU e empréstimo de 490 milhões para Caxias do Sul. Gestor concedeu entrevista à Espaço FM ao Luiz Carlos Miller. Prefeito de Caxias do Sul, Adiló de Domênico, negou que a retirada dos projetos de atualização do IPTU e de autorização para o empréstimo de até 490 milhões para Caxias tenha ocorrido por falta de votos na Câmara de Vereadores. Prefeito Adiló, por favor.
17: Olha, um momento ruim para colocar um projeto desse, a gente sabe, mas nós não temos mais tempo, a gente precisa aprovar isso. Mas claro, a gente confia no legislativo, porque se não aprovar, os problemas serão muito grandes aí, inclusive para os próprios vereadores, porque nós vamos ficar numa situação financeira apertada, porque essa planta imobiliária, diferente do que o pessoal diz aí, aumento do IPTU, não, é atualização do valor venal dos imóveis, tanto que tem mais de 80 mil imóveis que vai reduzir o valor e tem 5.300 e poucos imóveis que vão ser isentos. Ou seja, nós estamos organizando essa questão e preparando, inclusive, para nova legislação que exige a cada 5 anos seja feita a atualização. Caxias fazia 32 anos que não fazia isso.
18: A retirada do projeto, prefeito, foi por falta de documentos ou porque não tinha voto suficiente para aprovação?
17: Não, ontem foi um entendimento dos vereadores e, para não complicar, nós retiramos e fizemos a mensagem hoje informativa, porque não tinha o impacto financeiro, mas quando o resultado é positivo, tu não tem obrigação de colocar impacto financeiro, porque ele é um ganho para o município, não é uma despesa. Então a gente fez isso, mas não criou problema ontem, porque ia se alongar uma discussão, e a gente sempre tem por princípio cuidar. Então, não tinha impacto financeiro, mas deveria ter tido essa observação. E a gente fez, protocolou hoje de manhã, está lá tramitando o processo.
18: Imagina que ele será aprovado?
17: Olha, eu confio nos vereadores, porque a não aprovação deles cria um problema muito sério, principalmente para nós, tanto executivo quanto legislativo, porque é uma exigência do Tribunal de Contas e do Ministério Público que se faça essa atualização. Estamos super atrasados.
1: Prefeito Adiló de Domênico, Caxias do Sul, 6:42, rádio ligado aqui na Espaço FM, temperatura 19 graus. Os falecimentos, Grupo L Fórmulo, Memorial Crematório e Capela São José. Caxias do Sul, Leonardo Graziotin, idade 51 anos, Grupo L Fórmulo, Paulo César Bisol, 86, Elci Silva, 93, Hélio Beltrão Vieira de Souza, 56 anos, João Batista Guimarães, 65, Romeu Ferreira da Silva, 98, em Bento Gonçalves, Leandro Paulo Celso, 65, Nair Maria Cainelli, de 93 anos, Farroupilha e o município de São Marcos, nenhum atendimento até o presente momento. Santa Maria, Ana Brondani Toaldo, 80 anos de idade. Osório, nenhum atendimento. Grupo L Fórmulo, muito obrigado. Funerária Fornec Batana, Farroupilha, atende o falecimento de Terezinha Eva da Silva Costa, 81 anos. Não temos homenagem nem participação. Hora 6:43, Domitec.
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3: Agora 6h48, bom dia, já tem um feliz aniversário, Rádio Espaço, feliz aniversário, que delícia, Cooperativa Vinícola São João, vinho aconchego, é pausa, é prazer, peça Castellamare e San Diego, 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Uma avaliação rápida, informação, utilidade pública. Nós tivemos essa semana na Câmara de Vereadores uma audiência pública com integrantes também da direção regional da RGE, Rio Grande Energia, em razão do aumento. Teve casos aqui que passou de 900%, o aumento da conta de energia elétrica. Promotoria presente, vereadores, audiência pública, Câmara Municipal, presidente Davi de Almeida. Pastor Davi, por favor.
5: Nós tivemos essa importante audiência pública aqui na Casa Legislativa e a expectativa que nós tínhamos em receber os nossos convidados, as pessoas, realmente nós tivemos muitas pessoas que vieram, estudantes de direito do Senec Farroupilha, da faculdade, estiveram conosco. Recebemos aqui o convidado, o doutor Stefano, recebemos também o Dalabrida, o Cristiano da RGE, recebemos do Parlamento Regional o Deconto, vereador presidente também do Parlamento, recebemos o PROCON e nós podemos ter ali algumas coisas que ficaram claras, Miller. Dentro dessa clareza, o trabalho que o PROCON vem desempenhando, né, com muita competência aqui na cidade, né, o inquérito que foi aberto pelo doutor Stefano, uma visita que nós fizemos ao Ministério Público juntamente com o PROCON, a disponibilidade do nosso Parlamento Regional de estar junto nessa demanda. Mas o que ficou ainda para nós, que faltou para nós, na verdade, realmente foram as explicações da RGE. Foram explicações um tanto quanto vazias, porque a RGE veio com alguns dados que não esclareceram as dúvidas dos presidentes de bairros que estavam aqui, da população que estava aqui, porque não houve uma análise das contas. O que houve foi as informações que eles trouxeram para nós, de que, passando pelo crivo e pela análise deles, está tudo ok as contas, mas não está ok. Nós precisamos de uma análise clara. Por que tiveram esses aumentos? Por que esse 14,60 ou 14,9 de aumento? O que isso representou na fatura realmente? Porque nós temos faturas em que as pessoas tiveram aumento de 900%. E isso a RGE não soube nos explicar. E isso a RGE não nos trouxe clareza. Então, foi uma audiência em que houve participação efetiva dos vereadores, inclusive vereadores de outras cidades estiveram aqui, mas a RGE, ela não nos trouxe clareza. E no final, então, da audiência pública, eu pedi que a RGE pudesse nos enviar os cálculos e as análises feitas, né, com muita clareza, para que a gente pudesse trazer uma resposta para nossa comunidade. Claro, respeitando os técnicos, respeitando o trabalho, nós não estamos aqui com desconfiança do trabalho da RGE. O que nós queremos é clareza. Se aumentou, por que aumentou, em que momento teve esse aumento, em que momento esse percentual foi acrescentado e o porquê. Agora, colocar a culpa num aquecedor, colocar a culpa num chuveiro elétrico, Miller, nós temos inverno todos os anos. E se nós vamos avaliar o verão, se tem ar-condicionado, então, se tem os equipamentos funcionando, ainda que aqui na

0: daqueles eventos que aconteceram até o momento, e nós vamos enviar mais uma vez a conclusão para o Ministério Público, e nós vamos enviar para a ANEEL e para a Secretaria Nacional do Consumidor, bem como essa movimentação que está acontecendo no estado através do Ministério Público. Nós enviaremos porque há uma ação sendo movida em conjunto no estado, e eles estão analisando todos os fatos para que a gente possa ter uma conclusão. Então não cessa os trabalhos, pelo contrário, nós vamos avançar junto com o PROCON aqui da cidade e vamos enviar esses documentos, e aí sim aguardar a manifestação da ANEEL, aguardar a manifestação da Secretaria Nacional do Consumidor e também aguardar a manifestação e a conclusão do Ministério Público.
1: Pastor Davi de Almeida, presidente da Câmara de Vereadores, audiência pública esta semana, debate contas de energia elétrica com aumento de até 900% em Farroupilha. Não houve resposta por parte da RGE o porquê desse aumento. Assunto permanece. A recomendação para você continuar pagando as contas, para não ter inadimplência, para não dar problema. Recomendação, inclusive, do Ministério Público. Feliz aniversário, espaço. Feliz aniversário, que delícia. 6:55, dia tá lindo, temperatura 19 graus. Alana Jolie Camargo, homenagem Big Baby. Paulo Henrique Vedana de Paula, Luiz e Souto Belusso, homenagem da equipe do Acolher, bom dia, feliz aniversário. Paulo Henrique Vedana de Paula, Luiz e Souto Belusso, Yasmin Dalbelo Reifel, homenagem Semear, José Félix de Araújo, Lucas Paes e Klein, Marta Virtuoso. Quem mais a turma aqui, Grupo Big Fair, Emerson Gomes Martins, bom dia, parabéns, Lenin Mendes Monteiro, Elecida Rosa Mesnerovic, homenagem Malharia Anselme, Evaldo Araújo dos Santos, Igor Lemos dos Santos, Jéssica Muniz Maier Pontes, homenagem Trombini Farroupilha Esporte e Lazer, Luana de Luz, é Luana da Luz Rizon, Clécio Matheus Vaires, homenagem Objetiva Contabilidade, professor Antônio Foreste, feliz aniversário. Antônio, carona a família querida e o pessoal da CNC, e vai a turma da Espaço, que delícia. Professor Antônio Foreste, parabéns. Adriana Rodrigues, homenagem do esposo Adenor, o filho Enzo, pais Adão e Zaira, e a irmã Simone. Aline Maioli, homenagem do esposo Adelar, o filho Pedro, os pais queridos Avelino e Lídia, os irmãos Felipe e Ricardo, cunhadas Cassiane e Fernanda, sobrinhos Tel, Eduardo e Luísa, os tios Bolivar e Anitta, os primos Bolivar Júnior e Amanda, Aline Maioli, feliz aniversário, Ana Maria Butelli, o esposo Rudimar, os filhos Guilherme e Gustavo, as nonas Luciane e Graziela, os netos Benjamin e Georgia, toda a equipe do Pro Saúde e do Lions Clube Farroupilha Centro, Glacir ou Clacir Guiel, Glacir homenagem esposa Carmen, a filha Taila, Douglas de Melo, homenagem dos avós Darcy e Diamantina, os tios Marcos e Raquel, os primos Carol e Ricardo, feliz aniversário Edipo Miller, homenagem da namorada Franciele, os pais Osmar e Sônia, Elisandra Ribeiro dos Santos, homenagem Máquina Sazi, bom dia, parabéns Estela Eugênia Cavalete, professora Estela, homenagem do esposo Júlio. Alô, Julio, filha Sofia, cunhados Cláudio e Ziane, João Maria Boeira Ribeiro, os filhos Alípio, Sônia, Janice e José Érico, Juan Nogueira Halmer, homenagem Tecnova, Juraci Viesli, os filhos Adriana e Leandro, o genro Marcos, a nora Patrícia, os netos Patrícia, Jonathan, Ana Clara e Júlia, Lourdes Tibola, homenagem do esposo Ari, a filha Giovana, Miguel Fabro, homenagem dos pais Noimar e Márcia, a irmã Amanda, Nicolas Abreu de Miranda, homenagem dos pais Luiz Gustavo e Franciele, as irmãs Laura e Larissa, Renato Benedetto, homenagem da esposa Miriam, os filhos Paulo e Clarice, o genro Fabrício, Roberto e Dalva de Oliveira, 53 anos de casamento, homenagem dos filhos Silvia, Rafael e Alex, netos Carlos Eduardo e Larissa, a nora Talita e o genro Michel, Rolaci Pascoal, avó Rolaci, depois do horário político tem homenagem mais completa, só antecipar, homenagem da filha Rosa, as netas lindas, queridas, Karina e Sabrina, o genro Paulinho, alô Paulo, Sandra de Oliveira Regner, homenagem do esposo Francisco, filhos Vinícius e Wagner, hoje minha prima querida Sandra Patrícia Éder Comandulli, o esposo Fernando, os filhos Pedro e Tiago, o pai

Alô, tio Miguel, Sandra, feliz aniversário, Valdemiro Gueno, homenagem da esposa Odila, filho Marcos e a Nora Kelly. Vamos lá com horário político obrigatório e gratuito, 7:25 tem mais homenagens. Valmir da Silva Cardoso, esposa Odila, Vinícius Bobinotti Lusa, o avô Severino e o grupo de escoteiros Salto Ventoso, 6:59.

0: Horário político obrigatório e gratuito às 7h25 a gente volta. Vamos conferir o que que eles têm para dizer pra gente. Campanha reta final. 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
26: Senhoras e senhores, bom dia de volta aqui, Rádio Espaço Panorama Show da Informação. Temperatura, estamos com 19 graus, bom dia. 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Abrindo o portal de notícias da Espaço FM, uma geral aqui nas manchetes, já para quem está chegando agora, bom dia. Já a partir das 8 horas, estamos com Espaço Livre aqui no estúdio da Espaço FM. O filósofo Matheus Salvadori, doutor Matheus Salvadori. Gente, o programa de hoje é especial. Convido você para conferir ao vivo, direto. Também a gente, a partir das 8, a gente segue no rádio, no 100.9. A partir das 8, no canal do YouTube, no Facebook. Vamos entrar no ar também no aplicativo, no site da Espaço FM. Filósofo Matheus Salvadori aqui no estúdio com a gente. Deixa eu liberar manchetes espaçofm.com.br. 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WhatsApp 98434-6152, é Sérgio Rossi, materiais de construção. 7h27, sol lindamente brilhando, temperatura subindo 20 graus, previsão para hoje passa dos 26 graus na Serra Gaúcha. Motociclista morre em acidente na 122 em São Sebastião do Caí. Idosa sofre mal súbito em pleno centro de Farroupilha, aí na região da Praça da Matriz. Jovem é condenado a 41 anos de prisão prisão por morte da ex-namorada e do companheiro dela em Feliz. Jantar dos gremistas em Farroupilha reúne torcedores e marca posse de novo consulado. Dois homens, que é uma provocação sadia, gente. Cadê a torcida colorada? É que os dois times não estão legal aí. E ontem o Grêmio fez uma linda festa. Leonardo aí na liderança aí do consulado. Dois homens são presos com cerca de 72 quilos de drogas no município de São Marcos. Ponte do Rio das Antas será demolida e substituída por nova estrutura em São Marcos, entre São Marcos e Campestre da Serra. Governo federal anuncia proibição de bets e cassinos online no Brasil. Decisão do Lula em plena campanha, em menos de 10 dias para as eleições. Vai durar até quando? CSG realiza betonação de rochas na rodovia 122. Confira as obras nas rodovias da Serra no sábado e também no final de semana. Pesquisa Quest para governador: Zuco, 29%. Juliana Brizola, 23%. Gabriel Souza, 10%. Confira também cenários do segundo turno. Barragem 14 de julho em Cotiporã terá simulado de emergência na próxima quarta-feira. Colisão registrada no cruzamento da 3 de outubro com a Marechal. A rotina, Corsan descarta risco de rompimento da barragem do município de São Marcos. Incêndio destrói as margens da BR-470. Garibaldi, obras do viaduto entre Farroupilha e Bento entram em nova etapa. Farroupilha tem 191 vagas de emprego disponíveis no balcão do trabalhador. Audiência pública debate contas de luz em Farroupilha com aumento de até 900%. IBGE realiza pesquisa em residências do bairro Cruzeiro a partir de segunda-feira. Mãe é presa após atear fogo na própria filha de 12 anos no sul do Brasil. Destaques espaço FM.com.br. Na região sul do estado, deixa eu colocar aqui em destaque uma mulher de 29 anos, ela foi presa em flagrante após jogar álcool e atear fogo na própria filha de 12 anos de idade na cidade, tem aqui, é no Rio Grande do Sul, mas aqui, só um detalhe, na cidade de Rio Grande, na cidade do Rio Grande, sul do estado, a adolescente sofreu queimaduras em diversas partes do corpo e foi encaminhada ao Hospital Santa Casa, lá de Rio Grande. Segundo a polícia, a agressão teria ocorrido após a menina retornar de um mercado e utilizar parte do dinheiro do troco para comprar outro produto. A mulher teria ficado irritada com a situação. O caso é investigado como tentativa de homicídio. Mãe de 29 anos ateou fogo na própria filha, jogou álcool e colocou fogo na menina. Aqui não se tem um estado da menina como está hoje. Sofreu queimaduras em diversas partes do corpo. Ela foi fazer compra, 12 anos, e ela pegou o troco e comprou alguma coisa para ela, certamente. A mãe não gostou e colocou fogo na filha de 12 anos. espaço FM.com.br 7:32.
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26: Agora 7:37, deixa eu mandar um bom dia, Guilherme Goya. Guilherme Goya mandou fotos aqui do restaurante Parque dos Pinheiros, enfim, vamos passar também aqui prefeitura, isso aqui vai virar matéria, tá, Guilherme? Já coloquei na pauta aí pra gente colocar pro chefe Antonelli também, que hoje é responsável pelo restaurante Parque dos Pinheiros, Assunto bom, Guilherme Goya. Parque dos Pinheiros que vai receber amanhã. A estrutura já está sendo montada, já está pronta aí. Amanhã começa o Quintal do Sesc. É um show de atrações todo dia, até o dia 2 de outubro. Começa amanhã no Parque dos Pinheiros. Torcer que o tempo colabore. Se tiver chuva, se não for possível a realização, vai passar para o sábado que vem com as mesmas atrações. É que é um domingo assim para ir com a família inteira, gente, literalmente aqui com a família inteira. Nós temos campeonato de basquete 3x3, tem DJs, tem espetáculo teatral, tem show com banda aqui de Farroupilha, show com Acústicos e Valvulados, que vem de Porto Alegre para cá, Rafael Malinotti e a banda Acústicos e Valvulados, tudo com entrada franca, uma estrutura gigante aí do Sesc Farroupilha. Quintal Sesc, a partir de amanhã, Festival de Cultura. Todo dia tem atrações. Amanhã ao ar livre, aí no Parque dos Pinheiros. É para ir com a família inteira, para prestigiar. Rudinei Marques, me envia as imagens aqui. Tem asfalto aí também deteriorando, asfalto com problema em obra não muito tempo inaugurada, faz pouco tempo. Aí na região, Trombini, Soprano, a região, manda, envia para cá, que a reportagem vai dar uma checada. Deixa eu mandar um bom dia muito especial. Juarez Dalzotto tá de aniversário hoje. Teu pai querido Presalino manda aí um feliz aniversário, Rádio Espaço. Feliz aniversário, que delícia. Pessoal aqui, redação, Miller, dá uma checada aí com o comando da nossa Polícia Rodoviária, comandante Sasaki, toda a equipe aí, quem tiver informações, teve um capotamento ontem, e até o pessoal que tem foto também envia para cá, acho que o Gustavo, o jornalista Gustavo, tem foto também já à disposição, só que falta detalhes, um capotamento de um veículo no acesso a bairro Forqueta, entre Farroupilha e Caxias, foi do lado direito, aí no, bem no retorno, um capotamento. Já se tiver fotos, informações aí pra gente dar uma ampliada e passar informação oficial. 7:40, Ferragem Farroupilha, assistência técnica Lorenzetti Zagonel, sempre com grande variedade em chuveiros e torneiras elétricas, com poste padrão RGE, a partir de 1190 instalado. 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Deixa eu mandar um bom dia muito especial. São dois ou três ônibus, dois, estão retornando do Rio de Janeiro. Nas ondas da Espaço, pessoal da excursão do terceiro ano. Gente, excursão, terceiro ano, se despedindo da turma, aquelas excursões maravilhosas. Pessoal, tá um pouquinho mais de uma. Estão retornando hoje para casa. Devem chegar aí na Universidade de Caxias. É o pessoal do CETEC, pessoal do terceiro ano. Muita gurizada, muita moçada aqui de Farroupilha também que estuda no CETEC. Estão voltando para casa hoje, depois de uma semana. Começaram em Búzios, depois foram para Copacabana, estão retornando hoje para casa, 9 da manhã a chegada. Turma aí, Lucas e a moçada aí, bom retorno. 7:42, na fruteira do parque você encontra água de coco gelada, suco de laranja, tudo feito na hora, tem um suco de bergamota delicioso, frutas selecionadas, fruteira do parque, cuidando do seu dia todos os dias. 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Gente, vale como utilidade pública também, embora que agora é reta final de campanha, os chamados, a gente vai aprendendo, os chamados, a gente chama aí de banners, as bandeiras, enfim, mas o nome correto é Wind Banners, que o pessoal está colocando desde o começo da campanha, atrapalhando visibilidade dos motoristas, principalmente em rotatórias, em trevos, em esquinas, enfim. Ontem teve um recolhimento dos chamados Wind Banners em vários pontos de Farroupilha. Trabalho parceiro, cartório eleitoral com a Brigada Militar. O Alexandre Bauer, que é o responsável pelo cartório eleitoral de Farroupilha, passa informações.
13: No dia de ontem havia sido comunicado aos partidos que fosse observado a não colocação dos Wind Banners nas esquinas, em rotatórias, locais que prejudicassem o trânsito. Então, isso acabou não sendo respeitado por todos. Alguns partidos começaram a questionar, a reclamar que estavam cumprindo, né? E aí deixando de colocar a propaganda, e os outros continuavam colocando a propaganda. Então, a medida de hoje, ela foi educativa, né? Para mostrar para a população que a segurança viária é maior sem os wind banners em esquinas e rotatórias, e aí se espera a consciência, né, dos candidatos, dos apoiadores, enfim, aquelas pessoas responsáveis pela propaganda, de que usem outros locais para colocação, né, o meio da quadra, onde não atrapalha o trânsito, e que a propaganda possa ser compartilhada por todos, né? Um único candidato não precisa ter 5 wind banners um ao lado do outro, atrapalhando o trânsito, o deslocamento dos carros, enfim, o bom senso é que deve prevalecer.
14: Caso isso continue, os trabalhos de recolhimento desses banners deverão continuar?
13: Olha, aí a palavra cabe ao promotor eleitoral ou juiz eleitoral, né? Que medida eles vão entender cabíveis nesses casos.
26: Alexandre, nos mantém informado aí, os partidos, o pessoal responsável, as equipes contratadas, o pessoal que coloca isso, sei que depende do candidato, 100, 100 e poucos reais por dia, o pessoal coloca os win banners, né? Os banners aí na, desde o começo, agora a reta final, que tomaram providências aí. Gente, 7h45, Miller tá na redação, Miller, se a polícia puder nos passar mais informações, comandante da SAC, toda a equipe aí, que é a utilidade pública também. Aqui a Karine já enviou foto pra cá, tem um capotamento ontem à noite, sentido Farroupilha Caxias, do lado direito que vai para Caxias do Sul, aí no retorno, no acesso à Forqueta. Karina, muito obrigado. Karina, deixa eu mandar aqui um bom dia pra vó. Hoje é o seu dia de celebrar sua vida, 87 anos, e agradecer a Deus por ter você em nossa vida. Que nunca lhe faltem saúde, paz, amor e muitos motivos para sorrir. Que esse novo ciclo seja cheio de momentos felizes e cercado por todo o carinho que você merece. Saúde. Queremos que saiba o quanto você é amada e especial para nós. Sua família é muito feliz por ter você com todo o nosso amor. As netas Karina e Sabrina, a filha Rosa, o genro Paulo, a dona Rolaci Pascoal, que está de aniversário hoje. Família Pascoal, queridíssima. Alô, Linha Julieta. Dona Rolaci Pascoal, 87 anos. Esse recado lindo para gravar para a vida inteira das tuas netas queridas. E a família e a filha Rosa, o genro Paulo, alô Sabrina, alô Karina, muito obrigado. 7h46. Eu vou repetindo, gente, interatividade, utilizo o WhatsApp 99611-1971. Pessoal aqui enviando informação, deixa eu agradecer aqui o Vitor. Vitor, muito obrigado. Pessoal que está nas rodovias, tem trabalho da CSG, vou liberar em seguida. 7h47. 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Já já teremos espaço livre. Vamos entrar no ar a partir das 8 também no canal do YouTube, no Facebook, no aplicativo, no site da Espaço FM e segue no rádio. Dr. Matheus Salvadori, professor universitário, pesquisador, filósofo, com a gente hoje ao vivo aqui no estúdio a partir das 8 horas. Hora certa, 7:48, sol e nuvens. Deixa eu liberar algumas manchetes também. Avenida Santa Rita, vergonha, abraço, abençoado fim de semana. Vitor, me dá uma ampliada aí. Ah, questão dos partidos políticos aqui, é muita sujeira aí, os winibanners atrapalhando o trânsito, os cabos eleitorais têm que ter cuidado, isso pode ter feito contrário aí. 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Algumas manchetes do sábado, destaques no país. Governo mira eleição e proíbe bets no Brasil, setor já fala em judicialização. Como é tudo a política, como é campanha política, o Lula decidiu ontem, se fosse outro candidato, iam proibir isso e aquilo, que está em campanha política, aí vão decidir tudo, vão jogar para depois das eleições. Entidade que reúne empresas menciona indenizações que podem chegar a 2,6 bilhões pela decisão do Lula. Conselho do Ministério Público Federal mantém Gunê no caso Master e rejeita investigação depois de todas as provas e denúncias. Lula promete reforma no judiciário e ataca Vorcaro em fala a empresários. Em mais uma medida visando a eleição, o governo anuncia desenrola 3.0. 7:51.
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3: Hora certa, 7h58. Deixo dar boas-vindas para quem a partir de agora tá com a gente. Segue no rádio no 100.9 e a partir de agora também no canal do YouTube da Rádio Espaço, no Facebook Rádio Espaço FM, no aplicativo da Rádio Espaço, no site, pessoal, vivo e a cores direto aqui no estúdio, 7h58. 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
3: Informação chegando direto da redação, Luiz Carlos Miller tá com a gente. Miller, informação do acidente de ontem. Miller, bom dia.
4: Bom dia, Rogério, amigos da Espaço FM. Exatamente, Rogério, esse acidente que aconteceu por volta das 20

0: 22 horas no quilômetro 64 da rodovia ERS-122 em Caxias do Sul, nas proximidades da Forqueta. Conversei há pouco com a Polícia Rodoviária Estadual, que se envolveu, esse acidente se envolveu dois veículos, um Ford Fiesta e um Caoche R Tiggo. Conforme apurado no local, o Tiggo trafegava no sentido Farroupilha-Caxias quando teve a lateral atingida pelo Fiesta, que realizava a travessia da rodovia. Apesar do impacto, ninguém ficou ferido nesse acidente. Mas nós temos um acidente, Rogério, que aconteceu por volta das duas e meia da madrugada deste sábado, aí em Carlos Barbosa, onde uma mulher de 36 anos, ela ficou ferida, sim, em um veículo que ela estava, quando tombou as margens da 446, da ERS-446, em Carlos Barbosa. Segundo informações registradas, o Honda Civic seguia no sentido Carlos Barbosa-São Vendelino, quando uma das rodas do veículo se soltou. Com a perda do controle da direção, o veículo invadiu a pista contrária, saiu da rodovia e tombou numa valeta na lateral da via. O motorista, também de 36 anos, não ficou ferido. A passageira, ela sofreu escoriações pelo corpo, recebeu atendimento dos bombeiros voluntários de Carlos Barbosa e foi encaminhada ao Hospital São Roque, consciente. O grupo rodoviário da Brigada Militar ali de Garibaldi, que atendeu essa ocorrência. Então, foram duas ocorrências, uma na sexta-feira à noite, em Caxias do Sul, e essa na madrugada em Carlos Barbosa, Rogério.
1: Esse capotamento, só repetir, ninguém saiu ferido?
0: Não saiu ferido. Aqui, inclusive, informações que a gente tem aqui.
1: A gente vê a imagem que ele capotou literalmente, todo rodado para cima.
0: Apesar do impacto, ninguém ficou ferido. Informações que a gente tem é oficial da Polícia Rodoviária aqui de Farroupilha.
1: Obrigado, Miller. Qualquer novidade, volta 8:01. Já a gente confere Espaço Livre hoje com o filósofo Matheus Salvador e direto aqui no estúdio da Espaço FM. 8:01, você que tem dores na coluna, nas articulações, no nervo ciático e dor de cabeça, marque consulta com o quiropraxista Jefferson Morandi, que é conveniado com os sindicatos Círculo Operário e ATF Tramontina. 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Atenção, oportunidade de emprego. A ITM, Indústrias Têxteis H Milagre, está selecionando profissionais para atuar na função de tecelão, operador de máquinas, vaga, repito, tecelão tem vagas, operador de máquinas tem vaga, trabalho é de segunda a sexta, empresa situada na rodovia 453, quilômetro 117,2, linha Vicentina Farroupilha. Candidatos devem encaminhar currículo pelo e-mail rh@itmtexio.com.br, via site da empresa www.itmtexio.com.br ou pelo WhatsApp 3261-0772. Vagas na ITM. 8:02. 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Eu vou dar um tempinho aqui. Miller, dá uma checada nas imagens aí. A gente teve há pouco aí um sinal, dá uma conferida se está tudo 100%, que a gente entra no ar oficialmente já em seguida. 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Qualquer informação, gente, qualquer informação, Clube Santa Rita, 99659-8548. 8:04.
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1: Agora 8:09, repito, 8:09, tá chegando aí o Espaço Livre, recebendo hoje, logo depois do intervalo comercial, filósofo o Matheus Salvador, e aqui no estúdio da Espaço FM. O Panorama vai retornar na segunda cedinha a partir das 6. 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Eu tô recebendo informação aqui da Ecofar para semana que vem, de segunda-feira até a quinta-feira, dia 1º de outubro, a coleta de entulhos e galhos vai acontecer no Imigrante, 1º de maio, Monte Verde e Santo Antônio, e os entulhos deverão ser deixados em frente às residências. Cidadão consciente faz a sua parte para manter a cidade limpa. A cidade é de todos nós, o compromisso também. Hoje à tarde, bairro Industrial, promoção dos moradores, da Associação de Moradores, tem mutirão de limpeza hoje à tarde em todo o bairro Industrial. 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Vamos fazer um intervalo rápido e em seguida o filósofo Matheus Salvador é aqui no estúdio com a gente, no Espaço Livre, muito especial. Temperatura 21 graus, até já.
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1: Senhoras e senhores, 8:18, tá de volta o Espaço Livre, Restaurante Mangenes, Farseg Corretora de Seguros, Oral Único Odontologia, por você, sempre o melhor. Manhã bonita do sábado, sol e nuvens. Para hoje, a previsão é passar dos 26 graus aqui para Serra Gaúcha. 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Recebendo hoje aqui no estúdio da Espaço FM, filósofo, o Matheus Salvadori, que está com a gente. Matheus, uma alegria imensa te receber. Tu sabe que a gente está te procurando já há bastante tempo aí. Para nós, uma satisfação muito grande. Matheus, em nome aqui da Rádio Espaço, bom dia e boas-vindas.
0: Bom dia, Rogério. Bom dia a todos os ouvintes. E eu também estou muito feliz por estar aqui, conseguindo conversar com vocês, contigo. Então é uma alegria estar aqui. Muito obrigado pelo convite.
1: Bom, mas Matheus, é o seguinte: só para gente, que é nosso primeiro encontro. Eu só vou dar um resumo do resumo, falar um pouco do teu currículo aqui. Graduação em Filosofia pela Universidade de Caxias do Sul, mestrado em Filosofia pela Pontifícia Universidade Católica do Rio Grande do Sul, nossa PUC, doutorado em Filosofia pela mesma instituição em 2014 e pós-doutorado em Direito pela Universidade de Caxias do Sul, já 2020, e em Filosofia pela PUC também. E aí segue... Tudo começou em 84 em Roca Salles?
0: Exato. Sou de Roca Salles, nasci em Roca Salles. A minha família é de Coronel Pilar, que na época fazia parte de Garibaldi. Mas a cidade próxima onde as crianças nasciam era Roca Salles, então sou natural de lá. Mas morei muito tempo em Roca Salles também, na casa dos meus avós. Então tem uma mescla aí entre Coronel, Roca Salles e depois Caxias do Sul.
1: E o detalhe, Coronel Pilar, que teus pais residem ainda hoje.
0: Sim, sempre moraram lá, e que na época não existia município, quando, em 84, depois se emancipou, então sempre foram de Coronel Pilar.
1: Matheus, assim, que tem muito assunto, e quando a gente faz uma entrevista dessa, tem que ter cuidado, porque... eu falava porque é um turbilhão de informação. Mas uma pergunta, na chamada, a Lúcia Cristina colocou aqui um destaque. O que é essa tal de filosofia? Mas só um detalhe, porque tu tem uma vida muito, para depois ficar à vontade também contar, tu tem uma vida muito interessante, uma história, apesar de ser jovem, tem uma história já muito grande aí. Só um detalhezinho, começou tudo em Roca Salles, Coronel Pilar, e aí jovem, foi pro seminário.
0: Isso.
1: E aí, de repente, uma guinada também. Sim. E a filosofia, desde sempre, aquele piá, aquele guri lá de Roca Salles, de Coronel Pilar, sempre gostou de estudar, de ler. Eu sei que também que o teu avô tem uma participação especial nisso, sim, tudo. Sim. Como é que a filosofia apareceu na tua vida?
0: Bom, como eu falei, nasci em 84, e eu, quando tinha 8, 9 anos, eu vivia lá com os meus pais até 8, 9 anos, e depois decidi morar com meu avô e minha avó. Até
1: decisão tua?
0: É, foi decisão minha, e eu passei algumas férias junto com meu avô e minha avó, e acabei decidindo ficar. Então eu quero ficar aqui morando com eles. Então morei lá uns 4 anos, mais ou menos, dos 9 até os 14, 9, 10 até os 14. E algo que o meu avô sempre me falava muito era: estuda, Matheus. Então era uma frase que batia muito em mim. E na época eu era um guri, né? Eu gostava de coisas de guri lá do interior, jogava bola e fazia, né? E ele sempre batia nessa tecla, e de certa forma aquilo despertou algo. Existe uma mensagem aqui sendo passada, né? Mas eu não era um grande estudioso, longe disso, na verdade, né? Aí depois disso, com 14 anos, eu entrei para o seminário. Isso também por influência da família, mas por minha decisão. Eu sempre, quando eu era criança, eu queria ser padre e tal. Daí eu vim para Caxias. E no seminário foi aí que realmente se despertou esse lado mais de estudioso. Foi no seminário por quê? Porque é um contexto, é um ambiente de estudos. Tinha uma biblioteca imensa, eu lembro, né? E eu acho que o primeiro gosto que eu tive pelos livros é quando eu ia para a biblioteca, inicialmente para fazer a limpeza da biblioteca, mas depois eu me deparava com obras de tantos autores, de escritores, de literatura, de filosofia, e eu fui abrindo alguns livros, e aquilo me instigou a tal ponto depois de não conseguir mais abandonar os livros.
1: Isso foi até que ano?
0: Eu fiquei no seminário...
1: Tá com que idade?
0: Então eu entrei com 14 e fiquei até os 20, quase 21 anos no seminário. Eu fiquei bastante tempo no seminário.
1: Vou dar um pulo nessa história, sim, toda, para depois a gente entrar em vários assuntos aqui, que assunto aqui não falta, isso que é bom. Pintou também, de repente, uma possibilidade de fazer medicina em Cuba?
0: Sim, então, quando eu decidi sair do seminário, foi justamente pensando nessa transição para medicina em Cuba. Por quê, né? Essa é uma questão muito importante na minha vida. Eu queria ser padre na época. Mas aí eu pensei, eu quero ser padre, mas eu quero ser missionário. Porque eu tinha contato com vários padres que eram missionários e eu achava aquele trabalho incrível da parte deles e aspirava a isso. Só que eu pensei, bom, se eu vou ser missionário, eu gostaria de atuar como padre, mas também ajudar de outra forma. Aí eu pensei na medicina. Então a medicina entrou na minha vida muito como um complemento de uma missão que eu achava que eu teria, que era um sentido que na época fazia parte da minha vida. Mas enfim, aí então teve toda essa história de tentar fazer medicina em Cuba. Depois tentei, pensei em fazer medicina aqui no Brasil também, mas nesse processo de tentar, que durou cerca de um ano mais ou menos, né, eu vou começar a estudar aqui para o vestibular e para Cuba e tudo mais, foi o momento que eu percebi que a minha verdadeira vocação era a sala de aula. Então esse foi o momento de crise da minha vida, assim, o momento que eu tirei um ano, assim, o que eu vou fazer da minha vida? Eu saio de seminário, eu faço medicina, e tinha aquele lado me chamando para a sala de aula, para os estudos, para uma vida mais dedicada aos estudos. Momento de crise mesmo.
1: E essa crise demorou muito tempo?
0: Demorou. Assim, ápice da crise, cerca de um, dois anos, mais ou menos. Mas eu diria que foi até mais tempo, assim, até decidir. Até decidir ir para o mestrado, que foi em 2008. Então eu entrei no mestrado, em 2008 a 2010. E quando eu entrei para o mestrado, bom, eu já sabia que eu queria realmente a docência, a pesquisa, a sala de aula, a filosofia, a literatura, essa área mais intelectual.
1: Se vale como dica, como é que se consegue sair de uma crise dessas?
0: Vivendo a crise. Eu acho que não tem como, não existe uma fórmula mágica para, opa, aqui nós temos uma saída, uma fórmula, três passos. Tem que viver a crise ao máximo. Crise, inclusive, eu gosto muito desse termo, crise, do grego é crino, que significa discernir, julgar, avaliar. Então todo momento de crise é um momento de discernimento, de avaliação e de julgamento. Então tem que aproveitar a crise para o crescimento. Esse é o papel da crise na nossa vida, é para o crescimento. E muitas pessoas temem a crise, ou estão numa crise existencial, e aqui eu estou falando de crise existencial e não uma patologia, né? Porque se for patologia, aí tem que ter tratamento médico, psicológico. Mas se for uma crise existencial, isso é muito importante em momentos centrais da nossa vida para o nosso crescimento. Como diria Nietzsche, aquilo que não te mata te fortalece. Então, se esse momento de crise fez parte da minha vida, eu usei isso para pensar mais longe, discernir aquilo que eu queria e conseguir concluir algumas coisas e seguir em frente.
1: Em cima disso, eu vou jogando algumas perguntas. Só um detalhezinho, porque muita gente também, Matheus, e o rádio tem essa facilidade também, muita gente está te conhecendo hoje, mas o Matheus talvez seja aqui na região um dos influencers que tem seguidores, no caso. Tu tem as tuas redes sociais aí, o YouTube é fantástico, porque já há quanto tempo tu tá com essas mensagens, com o melhor conteúdo na internet, por exemplo, que o pessoal hoje também, quem não te conhece, vai atrás no canal, teu canal do YouTube, nas tuas redes também.
0: Sim, eu de universidade eu entrei em 2010 como professor. Na rede social, com mais força, 2020. Então, há cerca de 6 anos que eu tô aí sim, diariamente, produzindo conteúdo para as redes sociais, para as mídias sociais, principalmente YouTube e Instagram. Então, assim, de forma mais séria desde 2020.
1: O pessoal vai procurar o Matheus no Instagram, tem muitos recados, enfim, muita. Para incentivar também a leitura, que vamos falar a respeito também. O endereço, Matheus, o pessoal te encontra, até para quem vai procurar agora.
0: É só procurar pelo meu nome, tanto no YouTube como Instagram, Matheus Salvadori, que encontra fácil.
1: O curso que hoje, que a gente sempre trata aqui no Espaço Livre, de senhor. Eu te ouvindo também, eu vou te chamar de tu, ok?
0: Tá, perfeito.
1: Tá? Porque muitas vezes fala de você, mas a gente não tem o costume de falar de você, essa coisa. E a gente conjuga muitas vezes errado também a forma tal, mas...
0: Mas eu também uso tu e conjugo de forma...
1: Tudo certo. O detalhe, o curso que tu ministra hoje na UCS, qual é?
0: eu sou professor, né? Eu fui aluno da UCS, né? Mas eu sou professor da UCS de filosofia, do curso de graduação de filosofia, bacharelado e licenciatura.
1: Na graduação?
0: Na graduação e também no mestrado e doutorado. Então, sou docente tanto da graduação como também na pós-mestrado e doutorado. Então, existe mestrado e doutorado na UCS em filosofia, na área de filosofia prática. Então, é aí que eu atuo como docente, como orientador e como pesquisador.
1: Para quem está nos ouvindo, pais, jovens, enfim, quem vai acompanhar a gente em qualquer momento, aqui vou pensando alguns temas que tu já abordou. Perfeito. Nesses anos aí. Conselho para alguém de 19 anos que está um pouco perdido. Isso é... Foi o que aconteceu contigo?
0: Sempre. Eu acho que tudo aquilo que a gente fala sobre vida, de certa forma, já passou pela gente. Porque se não passou, a gente não consegue transmitir uma mensagem completa. Então, essa é uma pergunta que eu recebo muito, especialmente no Instagram, né? Conselhos para os jovens que estão perdidos, que estão em crise. E a minha resposta é muito simples, é prática. Não existe fórmula mágica, como eu sempre falo. Existe o experimento. Tem que provar. Tem que provar isso, tem que provar aquilo, tem que quebrar a cara, mas tem que se erguer depois de cair. E eu diria que, e aqui eu gosto também muito do Stuart Mill, quando ele fala sobre... Ele diz que há dois tipos de prazeres: os prazeres qualitativos e não apenas quantitativos. Ou seja, resumindo, para Mill, a gente só sabe aquilo que é bom e aquilo que serve pra gente quando a gente experimenta. E ao experimentar, a gente se dá conta do que realmente importa pra gente. Então, não existe um caminho mágico, existe sim a prática. O que eu diria para um jovem que está perdido, que não sabe o que fazer da vida, vai buscando conhecimento de várias áreas, vai conversando com pessoas que atuam nessas várias áreas. E aí, de certa forma, a pessoa vai se encontrando. E no momento que tu encontra algo e que tu não consegue mais viver sem aquilo, mesmo não estando, mesmo não sendo visto pelos outros, mas não consegue viver sem aquilo, bom, aí tu te encontrou. No meu caso, por exemplo, é uma vida de estudos. Eu não vivo sem estudar. Eu tenho necessidade diária de estudar. Isso faz parte da minha vida boa, da minha felicidade. E eu não me vejo fazendo outra coisa a não ser isso. Então eu encontrei na docência, no ensino, na sala de aula, até mesmo na internet, produzindo conteúdo, esse espaço onde eu posso levar uma vida feliz, fazendo o que eu gosto, aquilo que me sinto bem.
1: Falar, a gente vai falar esse tema várias vezes, não tem uma receita mágica, mas uma provocação sempre interessante. Porque a gente está passando por uma época, não é novidade, e até os pais estão nos acompanhando agora, os filhos chegam em uma determinada idade. O Brasil, pela situação, mas aí é outro detalhe. O pessoal quer ir embora, estudar fora, passar uma temporada. Deixa pai e a mãe, quer dizer que de repente é filho único ou não é, enfim. É necessário que ele vá procurar o que ele queira?
0: Eu acho que sim. Eu acho que tem que estar aberto para o mundo. Não adianta. Eu acho que o adolescente, o jovem, ele tem que buscar aquilo que satisfaz a alma dele, aquilo que realmente ele se sente bem. E não tem como fazer isso ficando preso num único mundo. Então tem que estar aberto para o mundo, se for no próprio Brasil, fora do Brasil, não importa, né? Mas tem que ter essa abertura. Eu penso dessa forma, né? Porque aí é possível, nessa abertura, nessas possibilidades, é buscar um caminho que te faz bem. O mais importante, o próprio Camus abre o mito de Sísifo falando que a pergunta mais importante da filosofia é se a vida vale ou não vale a pena ser vivida. E a vida vale a pena ser vivida quando a gente encontra o nosso lugar nessa vida. Então tem que ter essa abertura, essa possibilidade pro diferente, né? Porque a gente não tem acesso ainda a ele, mas é necessário sim, eu acho que sim, respondendo a tua pergunta.
1: Mas o detalhe, a gurizada, que não é de hoje, mas com 15, 16, 17, 18, decidiu o futuro é muito cedo?
0: É muito cedo. Então tem que saber disso também, porque se a gente pensar que com 17 anos vai decidir aquilo que vai viver nos próximos 40, 50 anos, 17, 15 anos é muito jovem. Então tem que ter um nível de maturidade de vida mesmo. Aqui eu nem estou falando apenas uma maturidade intelectual, mas de vida, uma sabedoria prática para saber escolher certos caminhos. Então não tem que ter pressa. Muitas vezes a gente está com certa idade, 15, 17, até 20 anos, e tem pressa para viver. Isso faz parte do jovem, isso faz parte do adolescente, essa pressa. Mas tem que ter uma certa maturidade, um certo discernimento, deixar rolar, né, para ir vendo realmente o que importa na vida. Então, pressa é algo que atrapalha. Eu diria que a grande virtude aqui é a paciência. E isso se aprende com a vida, né? Eu mesmo, eu sempre, dependendo do momento da minha vida, eu tinha pressa para fazer as coisas. Mas depois que eu percebi que a paciência é uma virtude central para as boas escolhas, calma, então vamos respirar, vamos ter paciência para escolher bem.
1: Só me repete, a paciência é uma virtude central.
0: Central para as nossas vidas. Sem paciência a gente escolhe de forma apressada e é muito mais fácil errar do que sempre acertar. Então a paciência é sim uma virtude que a gente deve valorizar. E como ter mais paciência na vida? E aqui eu cito Aristóteles. A virtude é algo que se pratica, é hábito. Então, quanto mais eu praticar algo, melhor eu me torno. As virtudes também. Se eu quero ser justo, eu tenho que praticar atos de justiça. Aí eu me torno justo. Se eu quero ter sabedoria, eu tenho que praticar estudo. Aí eu alcanço sabedoria, ou conhecimento. Se eu quero ter paciência, eu tenho que praticar a paciência no dia a dia. Aí eu alcanço uma vida com mais paciência. E isso leva ao melhor discernimento, às melhores escolhas.
1: Há pouco falaste, levantou a bola. Qual vida que vale a pena? O que que é o projeto ingênuo de felicidade?
0: Eu chamo de projeto ingênuo de felicidade o projeto que diz que a vida pode ser plena, feliz o tempo todo.
1: O que não é.
0: O que não é. E esse projeto ingênuo de felicidade, por isso que eu gosto de usar o termo ingênuo, ele é propagado nas redes sociais. É só entrar no Instagram, por exemplo, que a gente vê vidas perfeitas por todo lado. Pessoas felizes, ricas, bonitas, com sucesso. Então, eu contraponho ao projeto ingênuo de felicidade um projeto realista de felicidade. E um projeto realista de felicidade é aquele que diz: a vida é difícil, a vida tem sofrimento, a vida tem crise. Só que diante dessa crise, desse sofrimento, dessa dor que a gente passa na vida, a gente tem que aproveitar esse momento para crescer. Essa é a grande questão da vida. A vida não é fácil. A vida é difícil. Mas tem que enfrentar a dificuldade com sabedoria. Aí a gente pode questionar: ah, mas então todo mundo passa por uma vida que tem momentos difíceis, logo todo mundo será sábio? Não, porque nem todos escutam a crise como um momento de crescimento. Muitos passam pela crise apenas sofrendo e não usando esse momento para crescer, para ver outros horizontes. Então, o projeto ingênuo de felicidade, resumindo, é um projeto que diz que a vida pode ser feliz o tempo todo, maravilhosa o tempo todo. E isso é uma grande mentira. O projeto realista de felicidade diz: a vida pode ser boa, mas ela tem momentos difíceis também.
1: A realidade que a gente vive hoje é um projeto ingênuo de felicidade? Não rotular, mas boa parte da população vive nesse projeto ingênuo de felicidade?
0: Eu acredito que sim, infelizmente sim. Por quê? Porque no momento que se acha que a felicidade ou que a vida boa, ela pode ser alcançada e o tempo todo estarmos nesse patamar, bom, aí já estamos diante desse projeto ingênuo. Eu colocaria no lugar justamente essa visão mais realista da vida, que traz realmente momentos de dificuldade. Isso faz parte dela e não tem como fugir.
1: Em cima disso, a vida não é vocacionada para a harmonia e a felicidade, mas para a luta e a sobrevivência.
0: Exato. Esse é um pilar que desmonta o projeto ingênuo de felicidade. Achar que a vida é vocacionada para harmonia e para felicidade apenas é ingênuo. Não, a vida é luta, a vida é dor. E além disso, eu colocaria outros pontos, como, por exemplo, a vida não é vocacionada para felicidade e para harmonia, mas a vida tem dor. Outro ponto é: só existe prazer quando há dor, e vice-versa. Um terceiro ponto seria o choque do princípio da realidade versus o princípio do prazer. Muitas vezes a gente acha que é possível ser feliz o tempo todo, mas a realidade está aí na nossa frente e nos mostra que não é bem assim. E um quarto ponto que eu colocaria nesse projeto ingênuo de felicidade, para demolir ele, é que a relação entre o eu e o outro é também de enfrentamento. Não é uma relação harmônica o tempo todo. Nós precisamos do outro, mas não significa que toda relação com o outro vai ser fácil. Eu posso estar conversando, me relacionando com alguém que é importante, mas não é uma relação fácil. Então, a relação com o outro é de amor e ódio, eu colocaria. Então, são quatro pontos que eu uso para mostrar que o projeto Ingênuo de Felicidade não faz sentido.
1: Quais os quatro pontos?
0: A vida não é vocacionada para harmonia e para felicidade, mas a vida tem dor. Só existe prazer quando há dor. O terceiro é o choque entre o princípio da realidade e o princípio do prazer. E o quarto é que a relação do eu com o outro é uma relação ambígua. Não é só uma relação boa, mas pode ter dificuldades também.
1: Vamos na carona. A disciplina é a mãe do sucesso. Por quê?
0: Porque é...
1: Em tudo.
0: A disciplina, sem disciplina, a gente não alcança aquilo que almeja. Nós precisamos de disciplina. Liberdade é disciplina, como eu sempre falo. Por quê? Porque se nós tivermos disciplina, nós alcançaremos aquilo que desejamos na medida do possível. Eu tenho, por exemplo, eu quero mudar alguma coisa na minha vida. Eu preciso de disciplina. Porque se eu estou num determinado momento e tenho tais características e eu quero mudar essas características, eu só consigo mudar com tempo, disciplina e atuando sobre. Aqui entra um problema da identidade, né? A gente possui uma certa identidade. A identidade eu vejo como algo não estático, algo que se transforma com o tempo. Então a gente pode moldar quem somos, né? Mas daquilo que eu sou para aquilo que eu quero ser, eu só alcanço aquilo que eu quero ser com muita prática. E essa prática exige disciplina. Então eu preciso de disciplina para alcançar os meus objetivos. E praticar isso, tempo, né? Disciplina, paciência, como eu falei. Então, de certa forma, viver é isso, né? Existe esse tempo, essa temporalidade. Temporalidade é diferente do tempo cronológico, do tempo do relógio. A temporalidade é o momento de crescimento, é o momento necessário para a maturidade. A disciplina, como já falamos, né? Para alcançar os nossos objetivos, né? A paciência também é necessária.
1: Devemos buscar a perfeição?
0: A perfeição não existe. Então, buscar a perfeição é uma espécie de utopia. Devemos buscar, sim, aquilo que é possível ser buscado. E muitas pessoas almejam justamente isso o tempo todo. Não, eu quero ser perfeito em determinado assunto. Não tem como. A gente é humano, demasiado humano. Logo, tentar buscar algo que não existe, enfim, é complicado, né? Só nos atrapalha no processo.
1: A gente ouve muito falar de como é bom, é importante, como faz bem a autoestima. Te assistindo, te acompanhando, tem um comentário teu. Armadilha da autoestima elevada. Armadilha da autoestima elevada. Ter autoestima elevada é armadilha por quê?
0: Porque, de certa forma, a gente se põe num certo patamar e acha que aquilo é satisfeito, que a gente já atingiu aquilo que deseja, né? Não, eu acho que tudo é um processo, tudo é um caminho. Daí retomamos o termo da disciplina. E aqui eu gosto muito de uma metáfora quando eu penso sobre isso, que é a metáfora do alto da montanha. A vida é como se nós estivéssemos subindo uma grande montanha. É difícil, é cansativo, é trabalhoso. Mas estamos no caminho, estamos subindo. Claro que nós podemos chegar no alto da montanha e ter uma visão geral da nossa vida lá de cima, mas exige o percurso. Então, ter uma autoestima elevada é como se nós já estivéssemos no alto da montanha. É como se nós já estivéssemos prontos. Não, a gente tem que ter uma espécie de humildade aqui para estar sempre no caminho. A vida é o caminho. Não existe um ponto de chegada definitivo. A vida é um caminho. E toda vez que a gente quer buscar um sentido, algum propósito na nossa vida, esse sentido, esse propósito está no caminho. Não está na chegada, está no caminho. Viver é estar no caminho.
1: Felicidade constante é ilusão?
0: É ilusão. Felicidade constante não existe. Existem momentos felizes. Existem momentos de alegria, momentos de prazer. Mas só existe felicidade, alegria e prazer com o seu oposto. Por exemplo, eu estou com fome agora. Mas eu estou com fome por quê? Porque eu tenho uma espécie de dor. Eu estou buscando o prazer de comer. O prazer de comer só existe se há a dor, que é a ausência de comida. Então, quanto mais fome eu tiver, que seria a dor, mais saborosa será a comida, que será o prazer. Então, na vida é, de certa forma, assim. A felicidade só existe quando há um tensionamento com o oposto dela. Achar que a gente vai viver o tempo todo feliz, não, isso não, é utopia pura, não é real. Daí, de novo, né, é o tal do projeto ingênuo de felicidade.
1: Só um detalhezinho, dá uma fugida aqui, falar assim, estou com fome, alimento. Tem uma passagem na tua vida aí, que é muito interessante, não sei se foi durante o começo da faculdade, o fim, que frequentava restaurantes populares, era Sim. em Caxias ou Porto Alegre?
0: Era em Caxias.
1: Tá, aquele restaurante popular, enfim, e aí era tanta fila que tu, pra passar o tempo, tava lendo na fila, isso... Quer dizer, essa paixão pela leitura é a vida inteira.
0: Sim, foi o caminho que eu encontrei, de certa forma. Eu saí criança, adolescente, da casa dos meus pais, dos meus avós. Fui pro seminário, fiquei 6 anos no seminário. E quando eu saí do seminário, tinha uma vida pela frente para trilhar. E o que eu vou fazer da vida, né? Então eu decidi, bom, eu quero dedicar a minha vida aos estudos, depois... de todo um processo aí de escolha, só que eu tive que, de certa forma, sobreviver nesse período. Então eu cheguei a trabalhar em alguns locais, mas quando eu decidi me dedicar aos estudos, então eu reduzi ao máximo os gastos, por isso eu almoçava em restaurante popular, morava em pensão, super barato, e usava o tempo todo assim livre para estudar. Então o livro sempre foi muito presente na minha vida. E de certa forma foi a partir do livro que eu consegui alcançar a vida que eu tenho hoje. É uma vida boa? Sim, eu considero uma vida boa porque eu alcancei aquilo que eu almejava, aquilo que eu queria. Que tipo de vida é essa? É uma vida intelectual, vamos chamar assim, né? É uma vida de estudos. Então eu, desde o momento que eu acordo até o momento que eu vou dormir, é uma vida toda ela organizada a partir dos estudos. Estudos, sala de aula, leitura. Mas por que isso? Eu sei que nem todos gostam disso, não teriam isso como vida boa, mas por isso mesmo, o propósito de cada um é sempre individual, né? Ele é sempre particular, individual. Então, de certa forma, eu encontrei esse propósito, essa vida boa, nesse tipo de vida. Por isso que em qualquer momento de descanso, na fila, no restaurante, eu estava lá aproveitando para fazer leituras.
1: Tem outro assunto aqui, a gente vai jogando depois. O pessoal também, interatividade, quem quiser fazer alguma pergunta para o Matheus, fica à vontade também. 42 lições que a vida me ensinou. Isso aqui foi quando completaste os...
0: 42 anos. Agora, 1º de setembro, fiz 42 anos. E aí eu decidi fazer esse vídeo, né? 42 lições que a vida me ensinou.
1: São tuas, ou isso tá pro mundo inteiro, digamos, essas 42 lições?
0: São minhas, mas minhas a partir daquilo...
1: Inspiradas.
0: Exato, né? Exato. Não existe nada assim que tu tira simplesmente da cabeça sem tá relacionada ao mundo que se vive. Então, foram lições que eu fui construindo e aprendendo e defendendo a partir da vivência, da prática, né?
1: Uma provocação para nós aqui, porque seria bom ler todas as 40, porque é genial. Mas tem uma aqui que eu pensei, que isso aqui é até para dar uma provocada para quem tá ouvindo e para nós também. Escolha alguém com quem você queira conversar até a velhice. Escolha alguém que você queira conversar até a velhice. Dá uma ampliada aí.
0: Ser humano.
1: Tens essa pessoa?
0: Tenho.
1: Tá.
0: O ser humano é um ser social, é um ser de convivência. Então, um dos pilares centrais para a vida boa, para a felicidade, é a presença de pessoas queridas próximas. E aqui pode ser a esposa, no meu caso, né, a Nina, pode ser. Então tem que escolher essa pessoa para viver contigo e que tu tá satisfeito e todo dia tu acorda no lado dela e tu tá feliz porque tu gosta de conversar com ela, é uma grande amiga. É a relação de eros e filia, de amor, mas também de amizade. É, então pode ser com o parceiro de vida, com os familiares, obviamente, e tudo isso é uma construção, né? O amor é uma construção. É, o amor não é simplesmente algo natural, mas é uma construção. É, então pode ser com os familiares, com os pais, com os irmãos, com as pessoas próximas, os tios, os primos, mas também com os amigos. É. E essa questão da presença dos amigos na nossa vida é algo super importante. Há determinados momentos que a gente tem mais amigos, menos amigos. No ensino médio, no colégio, a gente tem mais amigos. Depois que sai, tem alguns colegas de trabalho. Enfim, então tem momentos muito solitários na nossa vida devido aos momentos que a gente vai vivendo. Mas, como diriam vários filósofos sobre isso, quando falam sobre felicidade, e aqui eu cito dois, Aristóteles e Epicuro, a vida boa, a felicidade, ela só existe com presença de amigos. Alguém que não tem amigos não é feliz.
1: Só me repete essa frase que é importante para refletir aí. Só?
0: A felicidade só existe com presença de amigos. E outros elementos também, mas tem que ter amigos. Sem amigos, a vida não tem como ser feliz. Eu posso ter tudo, se eu não tiver amigos, a vida não pode ser feliz. Ela não será feliz. O Aristóteles fala sobre isso e ele destaca inclusive tipos de amizade. Ele diz, por exemplo, que há os amigos do prazer. E esses não são verdadeiros amigos, porque quando o prazer termina, tipo, amigos de festa, amigos de folia, esses são amigos de momentos específicos. É importante ter amigos de prazer? É, mas não são os verdadeiros amigos. Ele fala de um outro tipo de amizade, que são os amigos de utilidade. São os amigos que te usam, os amigos que são amigos teus, porque tu é útil para eles. E esse é o pior tipo de amizade, segundo ele. Mas há um terceiro tipo de amigo, que é o amigo da virtude, do caráter. Esse é o verdadeiro amigo. Então, o Aristóteles falando sobre isso. E o Epicuro é outro pensador da antiguidade, que ele fala que há três ingredientes para a felicidade. Primeiro, uma vida bem analisada, uma vida refletida. O segundo é uma vida com autossuficiência, é ter o suficiente para viver bem e não depender dos outros. E o terceiro ingrediente, então, primeiro, vida bem analisada. Segundo, vida autossuficiente. E o terceiro, amigos. Ao ponto do Epicuro, lá na antiguidade, decidir abrir uma escola física. Ele chamou a escola de O Jardim e convidou todos os amigos dele para morarem com ele nessa escola, nessa casa, nesse local, para mostrar a importância da amizade na nossa vida boa, na nossa vida feliz. Então eu diria assim que a presença de amigos é essencial e eu, inclusive, como eu falei, né, eu acho que eu valorizo isso muito, tanto na minha família, como na minha esposa, nos meus pais, na minha irmã, nos próximos, mas também nos amigos que a gente vai construindo ao longo da vida.
1: Pratique que é amigo.
0: Amigo é eu vou usar aqui o termo grego para isso, né, amizade, é um tipo de amor, diferente de Eros, de Ágape, diferente de Storge, tem vários termos aí do grego pro amor. Amizade é um tipo de amor chamado filia, daí, né, amigo. E esse tipo de amor, filia, que é amizade, ele se dá no encontro, na convivência. Então nós precisamos desse encontro, dessa convivência. Por isso que eu decidi, quando eu li Epicuro, na época, há mais de 20 anos, quando, parafraseando, ele diz que nós não podemos almoçar sozinhos, quem almoça sozinho é lobo ou leão. Eu decidi, bom, a partir de agora eu vou ter que trabalhar melhor esse lado, já que isso é tão importante para a vida. A gente, de vez em quando, está tão imerso no trabalho, nas coisas da vida, e lendo esses filósofos, Aristóteles e Epicuro, e os dois falavam: amizade é importante para a felicidade, é necessário amigos para uma vida boa. Aí eu decidi, naquela época, isso há mais de 20 anos, eu vou ter que criar um ciclo de amigos. E eu criei um ciclo de amigos na época, e até hoje nós nos reunimos toda semana, uma, duas ou até mais vezes, para almoçar e tomar café juntos e para conviver. Então, amizade é essa convivência, é essa troca, né? Mas num sentido de amizade de virtude, como diria Aristóteles. Então, essa turma aí, eu já convivo com eles há mais de 20 anos, e é uma galera, assim, das antigas. Eu brinco, né? O mais novo tem... eu sou o mais novo, né? Mas é um pessoal que tem acima de 70 anos, né? O professor Décio tem quase 90 anos, tem 87 anos. Então, e essa questão da própria idade também não é importante, né? Nessa escolha de amigos.
1: Eu já tinha pensado, nunca almoce sozinho.
0: Exato.
1: E aí, acabaste de falar, alguém sem amigos, aí lobo e tudo mais, mas um recado, nunca almoce sozinho. E serve para outros horários também. Mas em cima dessas 42 lições que a vida me ensinou, mais uma pra gente depois e partir para um outro tema também. Que é uma provocação para quem está nos ouvindo, para todos nós. Questione a vida que você está levando.
0: Isso. Assim como a presença de amigos é importante, uma vida bem analisada, refletida, também é super importante. E esse é o papel central da filosofia, eu diria. A filosofia, eu entendo ela como a análise ou a crítica de nossas crenças. Então, tudo aquilo que nós vivemos é embasado em crenças, naquilo que acreditamos. Então, eu sou uma pessoa que tem tal idade, que convive em tal local e que está com essas crenças. Eu possuo essa crença sobre política, sobre religião, sobre convivência, sobre amizade, sobre qualquer assunto. Então, a gente é um conjunto de crenças. O papel da filosofia é justamente esse: analisar as crenças, verificar as crenças, criticar as crenças, mas criticar aqui não no sentido apenas de ser crítico, de ser oponente. Criticar aqui no sentido de ir aos fundamentos. Então, eu preciso ir aos fundamentos daquilo que eu acredito, para ver se realmente aquilo faz sentido ou se eu apenas recebi isso do meio que eu fui vivendo na escola, né, na sociedade que eu fui vivendo. Então, uma vida bem refletida é uma vida filosófica. Uma vida bem refletida é uma vida filosófica. Por isso,

0: estamos exercendo a filosofia. Esse é um sentido de filósofo. O outro é o acadêmico, é aquele que faz pesquisa e produz obras de filosofia e tudo mais. Mas o sentido que me interessa quando eu penso em todo mundo, assim, de modo geral, é esse sentido de análise de crenças, de vida refletida, de vida bem analisada. Isso é fundamental também para uma vida saudável, né? Para ter uma vida saudável intelectualmente, moralmente, de convívio.
1: Eu vou fazer um intervalo comercial, mas um jogo rápido para a gente fechar aqui. O tempo é a coisa mais valiosa que você tem. Por quê?
0: Porque tudo pode ser tirado da gente, todas as coisas materiais a gente pode perder pessoas, a gente pode perder tudo. Mas a gente tem um tempo pela frente para viver. E esse tempo é limitado. Então, o mais precioso que nós possuímos na nossa vida é o tempo. E muitas pessoas acabam perdendo esse tempo com coisas que não são importantes.
1: Por exemplo?
0: Eu gosto muito de uma frase inspirada no Sêneca. O Sêneca tem uma obra chamada Sobre a Brevidade da Vida. E nessa obra ele diz: nós não temos pouco tempo, nós desperdiçamos muito. É comum a gente falar, a vida é curta, o ano já está passando. Não, a gente não tem pouco tempo. Se a gente analisar uma vida de 80, 90 anos, é muito tempo. Nós temos bastante tempo. O problema é que nós desperdiçamos esse tempo com coisas que não deveriam estar lá na nossa vida. Então, se a gente parar e pensar, calma aí, eu tenho tempo, como eu posso aproveitar melhor a vida? É aí que entra, por exemplo, coisas que eu tenho que dizer não. Então tem certos compromissos, convites, tem muita coisa que acontece na nossa vida que a gente vai falando sim, sim, sim. Se a gente parar e pensar que a coisa mais preciosa que temos é o tempo, a gente vai tratar melhor esse tempo. Porque ele é finito. Eu não sei o que vai acontecer depois dessa vida, e esse é um outro debate. Mas pensando somente nessa vida, e sabendo que ela é finita, e sabendo que nós temos cerca de 4 mil semanas de vida, isso dá em torno de 70 anos, então vamos pensar em torno de 70 anos, pode ser mais, né? Pode ser assim, 4.500, 5 mil, mas temos em torno de 4 mil semanas de vida, a semana que passou já foi uma. Eu tenho 40 anos, então eu já vivi cerca de 20 mil semanas, 4 mil semanas é em torno de 80 anos, vamos pensar assim, né? Mas eu já vivi metade, eu já vivi cerca de 2 mil semanas, então eu tenho mais 2 mil semanas pela frente. Isso é vida, é tempo.
1: E quando a gente ouve falar, eu não tenho tempo para nada, o que tem que mudar?
0: Quando a gente fala isso, a gente pensa sempre que o tempo voa, né? E a gente não tem tempo para nada, a gente tem que cuidar com os eventos que a gente coloca na nossa linha do tempo. A gente não tem tempo para nada, por quê? Porque a gente tem muito evento acontecendo. Se nós pensarmos o nosso dia, a nossa semana ou a nossa vida como uma linha, e tudo aquilo que a gente vai fazendo, a gente põe um traço nessa linha, que é um evento. Quanto mais traços na linha, quanto mais eventos, menos a duração, que é o tempo entre um evento e outro. E quanto menor a duração, mais a gente acha que o tempo está passando rápido. Então, a impressão de que o tempo voa, de que o tempo está passando muito rápido, é uma impressão, óbvio, psicológica. O relógio continua o mesmo, o tempo continua igual. Mas, psicologicamente, a gente acha que está passando muito rápido porque a gente está colocando muitos eventos na nossa linha do tempo. Então, uma saída para isso seria: calma, aí eu volto para os estoicos. Tem coisas que a gente tem que dizer não, porque o mais precioso que temos é o tempo. E nós precisamos de duração entre um evento e outro, que é não encher o nosso dia, a nossa linha do tempo, a nossa vida com milhões de eventos, mas colocar somente aquilo que realmente importa para a gente, aquilo que faz sentido para a gente. Então, isso um autor chamado Bergson trabalha muito, essa questão da duração e da reverberação dos eventos, da duração na nossa vida. E ele traz justamente essa reflexão de que a gente sim acaba achando que a vida passa muito rápida. O próprio Sêneca fala isso também, porque a gente coloca muita coisa na nossa vida e muitas dessas coisas não são tão importantes assim.
1: Ou seja, o que não fazer.

0: com o nosso tempo, o que não fazer com o seu tempo, com o nosso tempo,
1: é desperdiçá-lo. A gente tem que cuidar, porque muitas vezes estamos desperdiçando o nosso tempo. E o tempo é precioso. E o tempo passa.
0: Vamos fazer um intervalo, Matheus, e a gente volta em seguida, até para dar uma provocada no pessoal também, volto a usar a expressão. Estamos nos diagnosticando demais. Vamos falar um pouquinho, que é um tema que o Matheus já abordou. Só para fazer um registro rápido aqui, depois a gente vai. O pessoal fica à vontade na interatividade também. A Giovana Bisói escreveu assim: estou em choque, feliz em assistir e ouvir o Matheus. Foi meu professor de filosofia na UGS. Já fui aluno dessa fera, ele é top demais. Giovana Bisói te manda aí um bom dia muito especial. Aqui o Lauro Edson da casa escreve: abraços ao colega Matheus, que pelo belo testemunho deste colega, perseverança, intelectualidades sempre presentes. Lauro Edson da casa. O Rudinei Galafassi, lá de Caravaggio, do Hotel Bem TV, escreveu assim: parabéns ao Matheus por ter seguido o caminho da docência. Fomos colegas de seminário, local onde ambos estudamos filosofia no seminário. Gostei que da crise existencial, pois a filosofia nos proporciona isso. Explica aos ouvintes, Matheus, de forma compreensiva, a diferença entre o pensamento filosófico de Kant e Hegel.
1: Essa é uma provocação do Galafassi, meu colega de seminário, e outros citados aqui que foram meus alunos, que eu lembro deles, ou colegas. De forma muito simples, é uma provocação do Galafassi, claro, né? Para contrapor Kant e Hegel. Kant e Hegel são dois autores que eu trabalhei no mestrado e o doutorado. E eu coloco o Kant e o Hegel como o Hegel como oponente do Kant, especialmente na parte teórica e prática da filosofia. Na parte teórica, a provocação do Galafassi foi tornar compreensível esses autores, porque são autores super densos, e na filosofia tem muito disso. Tem muitos autores que são super complicados, densos, e por isso muitas pessoas fogem da filosofia, porque acham que filosofia é aquilo. Mas filosofia não é só texto difícil, né? Filosofia tem muita coisa também super acessível a todos, mesmo quem não tem formação em filosofia. Mas respondendo à pergunta do Galafassi, teoricamente, assim, no lado mais de filosofia teórica, o Kant defende que há um limite no conhecimento humano. A gente pode conhecer até um certo ponto, e além disso, a gente não pode conhecer, a gente só pode pensar sobre. O Kant fala coisa em si, fenômeno, nós conhecemos os fenômenos do mundo, porque eles chegam a nós. A coisa em si, a gente não alcança, porque a nossa cognição, a gente não tem como alcançar. Então, para o Kant, há certos assuntos como Deus, como imortalidade da alma, como o mundo, que são assuntos que a gente pode pensar sobre eles, mas não conhecer. Eu não posso conhecer nada sobre Deus, sobre imortalidade, sobre mundo, comunidade metafísica. Então, esse é o limite do conhecimento humano. Em palavras gerais, Kant põe e defende que a nossa cognição tem esse limite e não tem o que fazer. O Hegel vem e diz que não, que é possível conhecer o todo a partir de uma filosofia sistemática, de uma filosofia que abrange essa totalidade. Por isso que, para o Hegel, esse dualismo kantiano entre fenômeno e coisa em si não faz sentido. Esse é o lado teórico. O lado prático da filosofia dos dois é que Kant defende, e aqui eu trago uma provocação: se nós pensarmos a justiça é universal ou contextual? Eu posso falar de uma justiça universal para todos, independente do contexto, ou a justiça depende sempre do contexto para ser definido o justo? O Kant diz que a justiça é universal, e o Hegel diz que a justiça é contextual. Então, essas são algumas linhas de leitura do choque entre esses dois gigantes da filosofia moderna e dois pensadores que definiram o pensamento do próprio pensar contemporâneo.
0: Eu trazer um pouquinho, mas não dá para não precisar voltar. Te acompanhando aqui no programa de hoje, mas também nas tuas redes já há bastante tempo, tu cita, assim, inúmeros pensadores, enfim. Tu tem um preferido? Tu tem uma linha? O Matheus, ele segue que qual linha? Tem essa ou não? Ou é uma compilação de todos?
1: Hoje eu vejo mais como compilação, especialmente pelo trabalho que eu faço na internet, então eu acabo entrando em muitas áreas diferentes. Na minha vida, mais como professor universitário, A minha linha é o pensamento platônico-hegeliano. Então eu sou estudioso de Hegel, faço pesquisa em Hegel, que tem, e daí a gente pode fazer todo o percurso onde Hegel se inspirou e aquilo que ele gerou. Então eu diria assim que academicamente seria Hegel o autor que eu mais estudei e que continuo estudando. Mas pensando agora o mundo geral, assim, internet, redes sociais, eu sigo uma linha bem próxima ao debate sobre vontade, sobre afeto, sobre emoções. Então, por isso, autores como os estoicos, o Epicuro, o Spinoza, o Nietzsche, o Deleuze, são autores aí que eu bebo muito para gerar reflexões e trabalhar, né? Construir conteúdo mais para a internet.
0: Pouco mais de 40 anos, quantos livros você já leu na vida?
1: Nem ideia.
0: Nem ideia. O teu consumo é semanal, mensal? Porque a leitura é permanente da tua vida.
1: É, sempre. Eu leio, em média, 8 horas por dia. Mas a leitura aqui não é simplesmente a leitura, sento e fico lendo. É uma leitura ativa. Eu sento, eu estudo 8 horas por dia. E estudar 8 horas por dia, no meu caso, que hoje está muito... filosofia e literatura, então eu tô puxando bastante a literatura pro meu estudo e outras áreas também, mas especialmente literatura. Então o meu estudo é muito voltado para a leitura, mas uma leitura ativa, uma leitura em que muitas vezes eu passo uma semana, um mês lendo 10 páginas. Ou tem vezes que eu leio um livro por dia, dependendo muito do livro.
0: Repete, né? Também livros?
1: Muito, muito. Tem livros que eu leio desde 2008.
0: Por exemplo?
1: Fenomenologia do Espírito é um livro que eu comecei a ler em 2007 e leio quase todo ano ele, continuo lendo.
0: Depois do intervalo, a gente vai falar, pare de ler do jeito errado, um recado para professores, alunos, enfim, para nós todos aqui. Ler e não entender nada, tem esse detalhe. Vamos fazer um intervalo rápido, a gente está conversando com o Matheus aqui no estúdio da Espaço FM, a gente está no rádio no 100.9, a gente está no Facebook, a gente está no canal do YouTube, a gente está no aplicativo e também no site da Espaço FM. Quiser fazer alguma pergunta para o Matheus, também fica à vontade. O filósofo Matheus Savoldi com a gente aqui na Espaço FM. 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Estamos com 23 graus, a gente faz o intervalo e retorna em seguida.
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4: 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O segundo tempo, Matheus, a gente tem menos tempo, então a gente vai, sem querer forçar, mas aqui vai ficar muito assunto pendente, mas numa boa. A gente está conversando hoje com o filósofo, professor universitário, pesquisador e criador de conteúdos, doutor Matheus Salvadori. Alguém te chama de doutor ou é uma coisa que não, né?
5: Não.
4: Mas é doutor em várias frentes aí. Matheus, só pra gente registrar aqui, Daniel Pedrolo, bom dia, manda um abraço pro Matheus, que foi meu colega de seminário, grande personalidade, Daniel Pedrolo.
5: Grande Pedrolo.
4: O legal que o pessoal aqui, teus colegas, e faz tempo pra caramba aí,
5: pô,
4: né?
5: Foi 99 e 2001, um seminário Aparecida, então faz bastante tempo.
4: E legal que a amizade permanece, a admiração continua, que bom. Aqui o Aldrin Botega tá com a gente em Canoas. Bom dia, Rádio Espaço, excelente entrevista pra vida, excelente entrevista pra vida, parabéns. Uma pergunta pro professor Matheus, essa modinha na atualidade das pessoas, tô na correria, ou nos perguntam também se tá na correria, ele diz que é impressionante, é por aí também?
5: É por aí também, é aquilo que eu falei do tempo e da duração, a gente enche a linha do tempo com eventos. E aí tá na correria o tempo todo porque tem mil eventos durante o dia.
4: Parece que é bom, só que
5: só que não, a gente precisa de tédio, como diria o Byung-Chul Han, a gente precisa de ócio, como diria o Domênico de Masi, algo que os gregos defendiam muito e que ao longo da história foi eliminado como algo improdutivo, mas a gente precisa disso, de ócio, de tédio pro elemento contemplativo.
4: O André Malfatti escreve assim: gostaria de perguntar pro filósofo Matheus, se a nossa vida é feita de nossas escolhas, ou já está tudo pré-determinado? Livre-arbítrio ou destino pré-determinado?
5: Excelente pergunta clássica da filosofia, que tem vários autores que falam sobre isso. Eu sou defensor da tese do livre-arbítrio, da liberdade, mas aqui só para contrapor dois pensadores rápidos. O primeiro é o Spinoza, que eu gosto bastante, e para Spinoza não existe livre-arbítrio, porque para ele tá tudo preso numa cadeia de causas. Então tudo aquilo que a gente está vivendo agora é produto dessa cadeia de causas. Ele não defende um destino pré-determinado, fatalista, no sentido de que tudo está escrito. Não é isso que Spinoza fala. Mas tudo está preso nessa cadeia de causas. Então eu estou aqui agora nesse momento porque eu, em certo momento, decidi fazer filosofia, que eu decidi começar a criar conteúdo na internet, que eu decidi... Então a vida é isso, segundo Spinoza. Logo, não existe livre-arbítrio, e isso está muito próximo às teses da neurociência hoje. Já o Sartre, no século XX, fala que somos condenados à liberdade e que sempre estamos escolhendo. Mesmo não escolhendo, estamos escolhendo. Então há muitas leituras aí da filosofia sobre isso, e eu gosto bastante de algumas, como do Sartre, até mesmo do Spinoza.
4: O que tu acredita?
5: Depois que eu li Spinoza, eu sempre fui muito do existencialismo de Sartre, achando que tudo é liberdade, tudo é livre-arbítrio. Mas depois que eu li Spinoza, eu comecei a pensar, calma aí, tem uma cadeia de causas que acaba nos colocando onde estamos. Então, para Spinoza, a gente precisa compreender essa cadeia de causas, e quando nós compreendemos essa cadeia de causas na nossa vida, que uma coisa causa a outra, a gente é livre. Então eu gosto muito desse conceito de liberdade do Spinoza, que é a compreensão dessa cadeia de causas.
4: Ana Cristina pergunta o que o Matheus comenta e quando é questionado sobre morte.
5: Nossa, é um tema também muito, muito trabalhado na filosofia. Eu gosto muito quando o Heidegger fala sobre isso, e o Heidegger diz: somos seres para a morte. Pesado, não?
4: Pesadíssimo.
5: Mas tem um lado muito interessante aqui em Heidegger, quando ele fala sobre isso. Por quê? Porque ele está falando que sim, a gente é um ser finito. A gente está preso numa temporalidade, numa finitude. E somos seres para a morte, porque a gente sabe que um dia vai morrer. Os outros seres vivos, os animais, não sabem. Nós sabemos. Então, quando nós aceitamos a morte como algo inevitável, biológico, a gente passa a ter uma vida autêntica. O Heidegger diz que quando nós não pensamos sobre a morte, ou quando nós não aceitamos a morte, temos uma vida inautêntica. Ter vida autêntica, para Heidegger, é aceitar a finitude humana. E quando nós aceitamos a finitude, nós existimos. Existir, existire, é se ver de fora. Eu acho que esse é um exercício bem interessante para todo mundo fazer em vários momentos da vida. Existir significa se ver de fora. Quando eu tento me ver de fora, eu vejo a minha vida, onde estou, o que eu fiz, aquilo que eu tenho ainda pela frente para fazer, e sei que essa linha terá um fim, citando aqui novamente as 4.000 semanas, em torno de 4.000 semanas que nós temos de vida, a gente, e aceitando isso, a gente alcança um tipo de vida autêntica. Então a morte é algo presente e é algo que deve ser pensado sobre, precisamos pensar sobre ela e precisamos aceitar que um dia a nossa vida terá um fim.
4: E é fim ou a gente vai para um outro lugar?
5: Esse é um outro debate, né? Que, por exemplo, esses autores acabam não entrando, eles vão até essa parte da vida, porque aí nós entramos num assunto de filosofia chamado filosofia da imortalidade da alma, enfim. Então, um Platão que defende que a alma é imortal, os cristãos, filósofos como Agostinho também, e há outros que não. Então, esse é um debate realmente presente e super complicado de responder, né?
4: Saudade, já que falamos em morte e saudade, como é que tu lida e o que que tu comenta e até recomenda?
5: Saudade, esse termo, né, que nós usamos muito aqui no Brasil, é algo que é bom quando não pode ser misturado com nostalgia, né? Eu acho que saudades é sim positivo, porque foi algo vivido no passado e foi importante. Eu tenho saudades, por exemplo, do meu avô e da minha avó. Eu penso neles quase que diariamente. E eles foram super importantes na minha vida. Eles faleceram. Eu tenho muitas saudades deles. Mas eu não gosto de pensar saudades como nostalgia, porque nostalgia te prende ao passado. Então, eu sei que eu tive um passado. E eu sei que esse passado passou, mas faz parte da minha vida. E eu estou vivendo o presente. E outro tema e conceito que eu também não gosto muito é esperança, no sentido do futuro. Porque tanto a nostalgia do passado como a esperança do futuro te tira do aqui e agora. E tudo que nós temos é aqui e agora, sempre. A gente está sempre no presente. A gente nunca está no passado porque já passou. A gente nunca está no futuro porque o futuro nunca chega. Porque se, por exemplo, amanhã nesse horário, amanhã não será futuro nesse horário, amanhã será presente nesse horário. Então, tanto nostalgia como esperança são termos que os próprios estoicos defendem que devemos eliminar da nossa vida porque nos atrapalha de viver o aqui e agora.
4: Como é que a filosofia, só pra gente falar, que a gente tá falando de partida, de morte, enfim, que é um assunto muito recorrente, que é as pessoas que partem cedo demais.
5: Sim.
4: O velho assunto que sempre é doloroso para muitos, quando os pais perdem um filho. Como é que a filosofia encaminha ou o filósofo Mateus encaminha esse assunto?
5: É muito complicado, é sempre muito difícil pensar sobre esses temas. Eu inclusive sempre falo, eu posso filosofar sobre a morte, falar sobre a morte, ou eu posso falar sobre algo muito trágico da vida, mas quando acontece, não há filosofia que resolva, né? Por exemplo, perder um filho. Mas eu trago então só uma reflexão bem breve do Epiteto aqui, que é um estoico antigo, que ele diz, ele abre o seu manual falando: há coisas que deliberamos e há coisas que não deliberamos. Essa é a chamada dicotomia do controle: aquilo que eu controlo e aquilo que eu não controlo. Então tudo aquilo que eu controlo, eu devo me preocupar, e eu só controlo os meus pensamentos. Tudo mais eu não controlo. A morte, por exemplo, eu não controlo quando acontece com alguém, ou quando acontece comigo e eu não tive controle. E o próprio Sêneca fala sobre isso. Ele cita esse caso de pais que perderam um filho jovem, e ele mostra que a única saída é seguir em frente, é ter o luto, passar por esse processo, porque sim, é importante, mas é seguir em frente. Eu sei que é uma resposta que quem vive isso não resolve muita coisa, mas eu diria que os estoicos falam muito sobre isso, especialmente a partir da dicotomia do controle do Epiteto.
4: Falaste há pouco, o aqui e agora é o que importa ou não? O aqui e agora é o que importa?
5: Exato, sempre. O aqui, agora é o que importa. Mas o aqui, agora não significa simplesmente um carpe diem, um aproveite o momento a todo instante. O aqui, agora importa porque é a única coisa que nós temos. A vida é o presente, a vida é o aqui e agora. Tem uma metáfora do Nietzsche que ele fala do meio-dia. Por que ele sempre usa essa metáfora? Porque para Nietzsche, quando ele fala meio-dia, é quando o sol está a pino. É quando não faz sombra nem para frente nem para trás, nem para o passado nem para o futuro. A vida é sol a pino, a vida é sempre meio-dia. Então, no momento que nós aceitamos que o que importa é aqui e agora, e eu nesse exato momento estou aqui conversando contigo, e eu tenho que me entregar totalmente a esse momento para viver ao máximo isso, porque eu sei que isso vai passar. E se eu sempre viver qualquer momento esperando o que vem depois, eu nunca vou estar presente. E a vida passa. E a gente é finito. Então, o que a gente tem que aprender a viver? Eu sei que é difícil, porque a gente ou tá preso ao passado ou ao futuro, especialmente ao futuro, sempre esperando algo. Sim, tem que estar no caminho, tem que ter essa abertura à possibilidade, mas tem que viver o aqui e agora. Esse é o eterno retorno que o Nietzsche fala bastante.
4: O tema que eu falava há pouco pra gente, te explora nesse sentido. Estamos nos diagnosticando demais.
5: Sim, também aqui tem uma inspiração em Nietzsche. Por quê? Porque quando nós defendemos essa tese de que há muitos diagnósticos o tempo todo, o Nietzsche fala que, pô, a vida é isso, a vida é muito sofrimento. E se qualquer probleminha que eu tenho, eu crio algo em torno disso, eu acabo me diagnosticando o tempo todo. Então eu tenho que passar pela vida sabendo que a vida é sofrimento. E o próprio Nietzsche teve uma vida muito difícil, e mesmo assim ele formula uma filosofia que defende muito a vida, e para viver intensamente a vida, né? E outro autor que fala sobre isso é um autor mais contemporâneo, é o Byung-Chul Han, que é um autor, né, um filósofo atual. E ele fala que que nós vivemos numa era de positividade, de produtividade, de cansaço. A nossa era, a nossa sociedade é uma sociedade do cansaço. E essa sociedade do cansaço, ela gera doenças neuronais. Então essas doenças neuronais, como ansiedade, como burnout, como transtorno limítrofe, como a própria depressão. Mas aqui a depressão é uma doença, né? Então eu puxaria mais a questão da ansiedade mesmo. São produtos do meio. São produtos do próprio tipo de sociedade que a gente vive. Se a sociedade hoje é uma sociedade da produtividade, é uma sociedade da positividade, ou seja, eu tenho que ser produtivo o tempo todo, eu tenho que ser positivo o tempo todo, positivo e produtivo, isso gera uma autoexploração. Segundo Byung-Chul Han. Então, para o Byung-Chul Han, ele não aceita a tese do Foucault, da sociedade disciplinar, e ele diz que hoje a sociedade é do cansaço. E quem se vigia é o próprio sujeito. é o empresário de si mesmo o tempo todo, que tem que estar produzindo o tempo todo e tem que estar sendo feliz o tempo todo, que está vinculado ao projeto ingênuo de felicidade que eu critico, né? Então, a própria sociedade essa que vivemos, do cansaço, da positividade, da produtividade, acaba gerando muitos diagnósticos, né? E por isso que eu falo, né? Estamos nos diagnosticando em demasia hoje.
4: 9h26, eu tenho pouco tempo ainda, mas, Matheus, um assunto, dá uma guinada para 2026, reta final de setembro. O momento que a gente vive hoje, puxar o assunto para casa, para o Brasil, a questão de aí cada um com as suas linhas de pensamento. Ética é um assunto que tu fala com frequência. Quando se perde a confiança, por exemplo, na justiça, alguns podem, enfim, cada um com as suas linhas, tal, mas o momento que a gente vive hoje, aí o Matheus, o que está pensando aí? Tá, a ética que está faltando é respeito, o que é?
5: Ética é um tema clássico da filosofia e sim, eu acho que justamente se debate sobre ética porque se falta ética. Se debate sobre justiça porque se falta justiça. Até porque se todo mundo fosse ético o tempo todo, não se falaria sobre ética. Ou se todo mundo fosse justo o tempo todo, não se falaria sobre justiça e nem existiria o direito, por exemplo, né? Então, ética é sim um tema que tem que estar sempre em pauta, sempre sendo debatido. E a filosofia nesse ponto contribui muito para o debate. Eu acho que quando se fala de ética, não se pode também reduzir a ética a um conjunto de normas. A ética não é só um conjunto de normas, mas a ética é refletir sobre a moral, sobre os costumes, sobre os atos, sobre os comportamentos. E aí a gente pode pensar a questão da política, a questão da própria sociedade, a questão dos convívios. Então sim, eu diria que é uma urgência hoje e a filosofia contribui para esse debate.
4: A questão hoje, no dia a dia, também nas redes, da necessidade de criticar, de ter opinião de tudo, de agredir. Se eu não agredir, eu não vou chamar atenção, não vou repercutir. Te incomoda?
5: Me incomoda. Inclusive, esse é um termo que surgiu, rage bait, que é isca de raiva, que é um termo do ano, de 2025. Todo ano, alguns dicionários criam termos, como já foi a pós-verdade, como já foram outros termos. Hoje nós temos, em 2025, surgiu o termo isca de raiva, que é, na internet gera engajamento a raiva, aquilo que gera o debate. Então, tudo aquilo que é produzido na internet, tudo aquilo não, né? Mas muitas pessoas usam a isca de raiva para gerar engajamento. E é algo que está muito presente e acaba delimitando as formas discursivas que se usa na internet. Então sim, esse é um tema super atual e muito presente, especialmente no mundo das mídias sociais, especialmente, por exemplo, no Instagram, né? E é incrível isso, porque muitas pessoas usam isso de forma proposital. Muitas vezes nem é porque acredita totalmente naquilo, mas porque sabe que gera engajamento e acaba gerando essa isca de raiva propositalmente. Eu acho bem problemático isso.
4: Raiva, inveja, vergonha, tédio, ansiedade, alegria. Como ser mais perfeito? Tem alguma resposta?
5: Você citou várias emoções agora. Então eu diria, a gente tem que ler as emoções como uma linguagem. É comum pensar apenas a razão como um guia para as nossas vidas. Não, as emoções são formas também de nos apresentar aquilo que valorizamos. Eu gosto muito de pensar que precisamos de uma harmonia interna entre emoção, valor e ação. E se nós atingirmos essa harmonia, bom, é mais fácil alcançar uma vida boa. A emoção é aquilo que sentimos, e aí pode ser a raiva. Então, por que eu sinto raiva? Ah, porque eu estou discordando de alguma coisa. Por que eu sinto saudades? Porque algo é importante. Por que eu sinto qualquer emoção? Porque aquilo significa algo para mim. Então, a emoção mais os valores. Os valores é aquilo que importa, aquilo que é valorativo. E a ação, agir de acordo com as emoções e os nossos valores. Acho que se existe uma harmonia entre emoção, valor e ação, é mais fácil alcançar aquilo que achamos como norte para a felicidade.
4: Não, a gente está sempre atrás, até o repórter, sim, sempre aqui, o entrevistador, sempre atrás de uma resposta, né? Pra, dicas para a gente fechar aqui. Como não esquecer o que você estudou? Tem uma receita? Dica?
5: Eu uso muito o estudo ativo. A gente precisa de estudo ativo. De nada adianta o estudo passivo.
4: O que é o estudo ativo?
5: O estudo ativo é quando eu estou atuando naquilo que eu estudo. Eu pego um texto, eu risco o texto, eu faço um resumo, e desse resumo eu coloco, eu gosto de chamar Palácio da Memória, que é um termo de Santo Agostinho e de Sherlock Holmes, lá do Conan Doyle. Então, toda vez que eu estudo, eu faço o quê? Eu estou estudando um assunto, eu trabalho com aquele texto, eu brigo com o texto, eu risco o texto, enfim, né? Eu tô sempre lá atuando, discutindo com o texto. Desse estudo eu gero um resumo. Esse resumo está sempre sendo revisado, não é algo estático, mas é algo que eu sempre volto a ele e jogo no chamado Palácio da Memória, que é um termo que uso, inspiração especialmente em Sherlock Holmes, onde eu sempre tento voltar para esse palácio. Então, como não esquecer aquilo que eu estudei? Porque, pô, eu estou estudando há 25 anos. Eu não, como lembrar aquilo que eu li há 14 anos, há 20 anos? Sim, eu lembro. Por quê? Porque eu do estudo eu fiz o resumo e esse resumo eu vou revisar o resumo. Então existe um termo chamado revisão espaçada. É estudar, fazer resumos e revisar o resumo em tempos em tempos. E toda a revisão do resumo vai gerando a memorização. Então se tu me perguntar aquilo que eu li há 14 anos, eu lembro. Por quê? Não porque eu tô lembrando aquilo que eu li há 14 anos, mas porque na semana passada eu reli o resumo que foi retrabalhado daquilo que eu estudei há 14 anos. Então, o segredo, eu diria segredo, né? Mas enfim, aquilo que eu uso e funciona é estudo ativo mais resumo mais revisão espaçada.
4: Qualquer matéria?
5: Qualquer matéria. Qualquer assunto. Qualquer assunto mesmo. Eu mesmo estudo várias áreas fora da filosofia por hobby, né? Por interesse. E eu lembro disso porque eu faço esse processo. Estudo ativo, resumo e revisão espaçada.
4: Em cima disso, pare de ler do jeito errado. Lê e não entender nada.
5: Exato.
4: Dica também.
5: É esse é o processo. Muitas vezes a gente lê um livro, sei lá, eu pego um Machado de Assis, um Dostoiévski citando a literatura. Eu li faz um ano. Eu não lembro nem os personagens, não lembro, eu sei mais ou menos a história, poderia resumir a história em 2-3 minutos. Não! Se eu fizer um estudo ativo no livro que eu tô lendo, fizer um bom resumo de tudo aquilo que é importante, seja de uma, seja de 10 páginas, seja, sei lá, aquilo que é importante colocar, e aqui depende também daquilo que tu quer guardar, e eu revisar esse resumo, eu tô estudando de forma correta. Eu estou lendo de forma correta.
4: Matheus, para não passar, vamos na reta final, 9h33, só para registrar. O tenente-coronel Becker te manda um abraço, diz que excelente entrevista. Resumindo, para compreender a filosofia, é captar um lapso de cada autor e na complexidade é focar o simples.
5: Muito bom, muito bom. Sim, eu acho que a filosofia tem como base, matéria-prima, os autores, os filósofos, ao longo da história da filosofia. Sim, então é importante conhecer a história da filosofia, esses filósofos. Mas eu diria que, inclusive, a filosofia é isso mais o filosofar. Então, filosofia é o estudo da história da filosofia, das áreas da filosofia, mais o filosofar. Por quê? Porque quem estuda filosofia não pode simplesmente saber o que o autor disse, mas filosofar também, ter pensamento crítico, ter autonomia. Eu acho que essa é a grande questão da filosofia. Todo esse estudo que se faz é para, parafraseando Newton, né? Newton torna essa frase famosa, mas já tinha sido dito por outros autores, é estar sobre os ombros dos gigantes. Então, quando eu quero falar sobre ética, sobre estética, sobre política, sobre qualquer assunto, se eu não partir dos clássicos, se eu não partir dos filósofos, da literatura, do conhecimento já existente, eu tô partindo do zero. Mas o conhecimento é cumulativo. Então, tudo aquilo que já foi discutido desde Aristóteles até hoje sobre política, hoje estamos, né, num período que se fala muito sobre isso, eu não posso hoje partir do zero para falar sobre política. Então, eu posso estar sob os ombros dos gigantes, Aristóteles, Tomás de Aquino, Hobbes, Hegel, Habermas, para pensar melhor sobre política. Então, filosofia é isso, é estar sob os ombros dos gigantes, ter acesso a esses grandes filósofos, teóricos e filósofas, mas também, principalmente, filosofar, é ter pensamento autônomo, crítico, é o sapere aude, aude do Kant, né? O Kant fala, parafraseando o Horácio, ele diz sapere aude, traduzindo, ouse saber. Então nós precisamos do conteúdo, mas nós precisamos também do sapere aude, de ouse saber, de ousadia. e ter pensamento próprio.
4: Adriano Elesbon Coach te parabeniza e pede para comentar uma frase que ele diz que gosta: viva todos os dias como se fosse o último, como se fosse morrer.
5: Essa é a tese da finitude humana. Então, sim, que seria o viver aqui e agora. Mas eu diria que o cuidado que a gente tem que ter com essa frase é não pensar que realmente hoje é o último dia, porque assim a gente não abre a possibilidade para o futuro. Então é importante, sim, viver o aqui e agora, mas cuidar também com o projeto de vida. Hoje em dia, falar de projeto de vida é meio complicado, né? Porque as pessoas são muito imediatistas, querem tudo para logo, né? Mas o Sartre bate muito na tecla: nós precisamos de um projeto de vida. E o Zygmunt Bauman, quando cita isso do Sartre, ele diz: ok, Sartre, nos anos 50 era interessante falar sobre isso, mas hoje, né, nos anos 2000, nos anos 90, que Bauman cita isso, mas se pensarmos hoje, é mais complicado. Então eu diria, sim, tem que viver o aqui e agora, é importante, mas tem que cuidar também com o projeto de vida, que é pensar o futuro a partir das possibilidades.
4: Davi e Neuza Pico, ele parabeniza o Matheus pela excelente pessoa que é. Davi e Neuza. Aqui a professora Cristine diz: bom dia, parabéns pelo maravilhoso programa. Convide o doutor para vir mais vezes. Já está convidado, viu,
5: Cris? Já aceitei, aqui. Já
4: vamos
5: aceitei.
4: Lá. A Tere Borella aqui, sem polêmicas à parte, mas ela pede a opinião do Matheus sobre os livros do Augusto Cury, que hoje é um candidato. Tu lê Augusto Cury?
5: Eu li muito no seminário Augusto Cury. Quando eu entrei pro seminário, tinha 14 anos, li muito. São livros de autoajuda. Eu acho que são livros que naquele momento fizeram muito sentido. Mas depois que eu entrei para a filosofia, eu percebi que, e aqui é uma opinião um pouco polêmica, né, que é possível sim encontrar autoajuda na filosofia. Existe autoajuda na filosofia, só que uma autoajuda refinada. Então, por que não ler os estoicos? Por que não ler Sêneca? Por que não ler esses autores da filosofia?
4: Mas a linguagem, no caso, os termos utilizados, é da mesma forma como o Cury e outros que têm autoajuda divulgam e publicam?
5: Eu conheço pouco de outros autores, né? Eu conheci Cury quando eu li, na época do seminário. Foi interessante, mas a minha crítica hoje a esse tipo de autoajuda é que é um tipo de autoajuda que promete respostas, que promete fórmulas, que promete 10 passos para ser feliz, 10 passos para ter sucesso, 10 passos. Só que não é assim. Eu chamo isso de projeto ingênuo de felicidade. Então eu diria que, se eu não estou criticando todo tipo de autoajuda, né? Eu estou criticando o tipo de autoajuda que é falaciosa, que ela te promete algo que não é real. É esse tipo de autoajuda que eu critico. E eu defendo que, pô, dá para ler autoajuda na filosofia. Então, por que não procurar autoajuda na filosofia? Eu citei os estoicos, mas eu posso citar inclusive a literatura. Porque eu até tenho um quadro no Instagram que eu brinco, né? Autoajuda versus autodestruição.
4: Essa era a pergunta: autoajuda ou autodestruição?
5: Mas daí eu cito, por exemplo, Metamorfose do Kafka, eu cito Memórias do Subsolo do Dostoiévski, eu cito A Morte de Ivan Ilitch do Tolstói, como exemplos de livros que eu colocaria no lugar de livros de autoajuda que te propõem uma resposta simples, 3 passos para tal, e que na verdade não funciona. Por quê? Porque a partir desses livros, como...
4: Mas é bom ouvir muitas vezes, só que na prática a gente não coloca.
5: Será que funciona na prática ou está nos iludindo falando que funciona e na verdade é uma mentira entregada? Então é um pouco dessa provocação que eu faço, e por isso que eu defendo voltar aos clássicos, a Elite, a Metamorfose, a Sêneca, a esses clássicos, porque existe aí também uma forma de analisar a vida, é autodestruição no sentido que tu vai estar de frente com as feridas, com os problemas, e talvez a gente precisa disso, né? Desse choque muitas vezes, para entender que a vida, o projeto realista de felicidade, é um projeto que mostra a vida nua e crua, real, e não uma vida perfeita, que eu chamo de projeto ingênuo de felicidade.
4: Matheus Salvadori, muito obrigado. A pergunta que, pessoal, muito desde o começo, que é uma coisa que tu fala com frequência também, que é o seguinte: me dá 5 dicas aí de leitura para quem gostou de te ouvir, que não tem o costume de ler a filosofia num todo, enfim. O que você recomenda para os iniciantes?
5: Tá. Eu acho que um livro, o primeiro livro que eu li de filosofia nem é de um filósofo, mas de alguém que comenta filosofia, que é O Mundo de Sofia, do Justin Gardner.
4: Mundo de Sofia.
5: O Mundo de Sofia é um livro, é um romance, então é super indicado para adolescentes. É a história de Sofia, que tem contato com vários filósofos. Então, assim, porta de entrada, eu diria O Mundo de Sofia. Mas agora, citando outros, aí quatro, né? É, livros de filósofos, alguns um pouco mais densos, mas eu acho que são super importantes para a gente pensar sobre a vida. Eu indicaria Ética Nicômaca, de Aristóteles. Eu indicaria alguma obra estoica sobre a brevidade da vida, do Sêneca, por exemplo. Eu indicaria, no período moderno, Manual. Ensaios do Montaigne, né? Eu indicaria, que é uma super obra também. Eu indicaria mais pro século XIX, eu indicaria Assim Falou Zaratustra, do Nietzsche. E depois, no século XX, eu indicaria O Mito de Sísifo, de Camus. Eu sei que são obras, como eu falei, talvez obras de autodestruição, mas é numa brincadeira que eu faço isso, né? Autodestruição não é, mas são obras que vão te ajudar muito a olhar para a vida e perceber que a vida é difícil. Essa é a minha concepção, a vida é difícil. Então, quando eu estou preparado para encarar uma vida que é difícil, que tem problemas, e não pensar que a vida é fácil e que tudo é maravilhoso, então, quando eu estou preparado para uma vida difícil, com problemas, e tendo acesso a certos clássicos da filosofia, da literatura, eu estarei bem mais pronto para enfrentar esses problemas e sair desses problemas ou dessas crises, né? Daí, de novo, crino, que é discernir, julgar, avaliar, crescendo. Quando a gente olha para uma flor, por exemplo, a gente pode perceber os espinhos ou as pétalas, né? Então é comum olhar para a flor e olhar só o lado bonito da flor, mas ela tem um lado espinhoso também. Essa é a metáfora do jardineiro, do Nietzsche. O Nietzsche diz: a vida são os espinhos, tem a parte bonita também, mas tem muito espinho. Então é um pouco disso. E aí eu trago mais um conceito, uma coisa puxa a outra, né? Que é o conceito de amor fati, do Nietzsche. Amor fati significa amor ao destino, mas destino aqui no sentido de acontecimento necessário. Então, uma vida plena é a vida em que eu amo ela de forma incondicional, até mesmo a parte difícil. No momento que eu consigo ter amor fati à minha vida, amando ela na totalidade, claro, não é sendo pacífico, não é largando, né? Mas é atuando, buscando melhorar. E quando eu amo a vida, e mesmo trabalhando, buscando atuar e enfrentando os problemas, há problemas, e eu amo o problema também, porque eu vou usar o problema para crescer, aí eu alcanço uma plenitude, diria o Nietzsche.
4: Matheus Fadori, obrigado pelo presente, pelo programa de hoje. E até uma próxima, não estou muito distante. Muito obrigado. Só para salientar, Matheus, me permita aí, o pessoal que te conheceu hoje, muita gente que já acompanha já há um bom tempo. Só para salientar, tá nas redes sociais com muito conteúdo que faz bem pra gente aí. Pode até discordar também, não tem problema nenhum.
5: Com certeza, com certeza.
4: Matheus Savoldi, é só joga que vai encontrar no Instagram, vai encontrar, sim, no Facebook, vai encontrar no canal do YouTube.
5: Tudo. Tudo pelo meu nome, qualquer rede social aí, eu tô em muitas redes sociais. Só pelo meu nome aí é possível encontrar.
4: O Rudney, que ela faz, provocou mais aqui, mas depois ele vai te mandar alguma tá coisa aí, tá bom? Muito obrigado. Matheus, até uma próxima.
5: Obrigado, pessoal. Obrigado.
4: A gente vai voltar com o Espaço Livre sábado que vem, a partir das 8, com um novo tema. Agradecer Facseg, corretora de seguros, Oral Unique e Restaurante Mangines. Matheus Savoldi fez o programa de hoje. 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JG no Shopping Show em seguida. Um bom dia, excelente sábado.
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4: Vem pra cá você também. Olá, muito bom dia. Bom sábado, 26 de setembro. Hoje Dia Internacional do Coelho, sabia disso? Hoje também é Dia Internacional para a Eliminação Total das Armas Nucleares, Dia Mundial da Contracepção, hoje também é Dia Interamericano das Relações Públicas, Dia Nacional dos Surdos e hoje também é Dia dos Primos, é, meu amigo, minha amiga. Dia do ano 269, semana 39, 73,7% do ano já se fuera e nós estamos na lua cheia. 9:54, tempo bom, céu azul, sol brilhando, temperatura 24 graus.
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0: 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Olha, a churrascaria Ronda Charrua atende ao meio-dia, de terça a domingo, na rodovia dos Romeiros. E o sol aparece entre nuvens neste sábado no Rio Grande do Sul. Mas o tempo começa a mudar ao longo do dia. A instabilidade aumenta e pode chover em alguns pontos, principalmente no oeste. Ar mais ameno avança e provoca queda de temperatura no sul, em áreas do entorno da Lagoa dos Patos, em parte da costa. A Metsul Meteorologia alerta para um novo episódio de chuva volumosa no Rio Grande do Sul nos próximos dias. A maior instabilidade deve ocorrer entre hoje

0: E terça-feira com a atuação de uma frente quente e posteriormente de uma área de baixa pressão que dará origem a um ciclone no oceano. A frente fria associada ao sistema deve avançar pelo estado na terça-feira. Os modelos ainda divergem sobre a distribuição da chuva, mas há projeções de acumulados entre 100 e 200 milímetros em uma faixa que vai do oeste, passa pela campanha e pelo centro gaúcho e alcança os vales, Grande Porto Alegre, Serra e Litoral Norte. Em alguns pontos, os volumes podem chegar a 200 ou 300 milímetros. Ah, Senhor Jesus! Para Farroupilha hoje, nada de chuva, a temperatura vai ultrapassar os 27 graus. Amanhã, para Farroupilha, vamos dar uma espiadela. Amanhã, dia 27, 16 na mínima, 24 graus na máxima, sol com muitas nuvens, pancadas de chuva à tarde e à noite, pouca coisa, 3,8 milímetros. Segunda-feira, dia 28, 18 na mínima, 19 na máxima, não vai variar muito a temperatura, né? Teremos chuva, 25 milímetros, sol com muitas nuvens, anublado com chuva de manhã, tarde com temporal e noite chuvosa. Isso para Farroupilha. Terça-feira, sol com algumas nuvens, chove rápido durante o dia e a noite, 21 milímetros, 18 na mínima e 22 na máxima. Quarta-feira, último dia do mês, dia 30, 13 na mínima, 20 na máxima, nublado com chuva de manhã, sol e diminuição de nuvens à tarde e noite com muitas nuvens. A chuva deverá ser de 5 milímetros. E na quinta-feira, 9 na mínima, 18 na máxima, tempo bom. Céu azul, sol brilhando, né? Poucas nuvens, 9 na mínima, 18 na máxima. Não chove, então, lá na quinta-feira, que será o último dia do horário político no primeiro turno, horário político obrigatório. E seguem as inserções. 24 graus.
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0: 10 horas 4 minutos, mais 30 segundos. 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
0: 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Alô Áries, tudo ficará mais intenso e mais visível com lua cheia em seu signo. Aproveite para resolver assuntos do coração e tomar decisões de vida. Cuide da imagem, renove o visual e conquiste amizades em outro ambiente. Se você se iludiu com aparências, A verdade virá à tona numa relação. Realize um sonho, tá bom? Casamento e associações em alta. Agora, previsões para você de Touro. A lua cheia pedirá descanso e poderá esclarecer uma preocupação que você vinha guardando. Diminua o ritmo, preste atenção aos sonhos e não force respostas imediatas. Um tempo longe do barulho ajudará a encerrar um assunto e renovar as energias. Preserve a vida pessoal e deixe os planos profissionais amadurecerem. Cuide da saúde física e mental, viu, Touro? Agora, previsões para você de Gêmeos. Encontros de hoje poderão renovar seu entusiasmo por um plano antigo ou aproximar um novo grupo. Aceite convites, circule e compartilhe ideias. A lua cheia movimentará as amizades e mostrará quais pessoas realmente darão suporte aos seus projetos. Uma visão realista orientará escolhas de longo prazo. Viajar será ótima opção, viu? Se inspire, viu, Gêmeos? Agora, previsões para você de Câncer. Carreira e futuro ficarão iluminados nesta lua cheia. Defina os próximos passos. Um resultado, reconhecimento ou conversa mostrará se os esforços estão indo na direção certa. Reveja metas e concentre energia no que promoverá crescimento, tá bom, Câncer? Encontre na família o suporte necessário para dar voos mais altos. Visualize onde quer chegar. Popularidade em alta, Câncer. Daqui a pouquinho, previsões para Leão, Virgem, Libra e Escorpião. 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
0: 10 horas 13 minutos mais 40 segundos. 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
0: Alô, você que nasceu sob o signo de Leão, a lua cheia ampliará sua vontade de viajar, estudar e experimentar outros caminhos. Uma notícia ou conclusão ajudará na decisão de um curso, evento ou projeto de trabalho. Aproveite para divulgar ideias, fazer contatos, publicações e rever a rotina que anda limitando seus movimentos. Una produtividade, liberdade e qualidade de vida, Leão. Agora previsões para você de Virgem. O sábado de lua cheia iluminará uma questão financeira ou afetiva que vinha sendo evitada. Respostas íntimas e existenciais orientarão decisões de vida, tá, Virgem? Um mergulho nas emoções pedirá solução de uma pendência e do que ficou mal resolvido no passado. Finalize uma fase e siga com mais leveza. Mudanças elevarão seus padrões e poder financeiro. Alô, Libra! A lua cheia iluminará as parcerias e esclarecerá os sentimentos e as intenções de alguém. Uma conversa poderá definir o futuro de uma relação, associação ou contrato. Escute até o fim antes de responder e não decida apenas pela emoção do momento. O sábado ajudará a corrigir desequilíbrios e estabelecer combinados motivadores. Inicie um novo ciclo, Libra. Agora previsões para você de Escorpião. Aproveite o sábado de lua cheia para movimentar o corpo, cuidar do seu bem-estar, da beleza e da saúde. Um pequeno sintoma ligará um alerta. Respeite a intuição e encontre boas soluções. O trabalho pedirá reestruturações. Com Vênus em seu signo, negócios e relacionamentos surgirão naturalmente. Ligue o radar nas oportunidades e finalize um ciclo Escorpião. Muito bem, na volta do intervalo, previsões para Sagitário, Capricórnio, Aquário e Peixes.
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7: Alô, você que nasceu sob signo de Sagitário, a lua cheia intensificará o amor, a criatividade e a relação com os filhos. Uma emoção que ficará impossível de ignorar poderá inspirar uma conversa ou uma decisão. Um projeto autoral também chegará a uma etapa importante e pedirá mais confiança nos próprios talentos. Namore, brinque, dê espaço ao prazer sem transformar tudo em obrigação. Alô, Capricórnio, casa e família serão os centros de atenção nesta lua cheia. Uma pendência antiga poderá ser resolvida mais facilmente. Aproveite o sábado para decidir mudanças, reformar ou reorganizar seus espaços. Converse com pessoas próximas e evite carregar tudo só. Com uma base mais estável na vida pessoal, você terá segurança para avançar na carreira. Alô, Aquário, a lua cheia intensificará conversas e poderá trazer uma notícia importante. Encare uma conversa delicada e escolha palavras que favoreçam o entendimento. Um assunto com irmãos, vizinhos ou pessoas próximas pedirá flexibilidade e objetividade. Aproveite para negociar acordos, responder mensagens, concluir decisões e descobrir novidades. Previsões agora para você de Peixes. 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Horóscopo 100.9 no shopping volta na segunda-feira, mais ou menos nesse horário, tá bom? 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
7: 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Chegando a dica de hoje, antes de guardar as roupas de inverno, meu amigo, minha amiga, aproveite para limpar e organizar o armário. O espaço precisa estar seco e sem sinais de mofo ou umidade. Uma boa ventilação também ajuda na conservação das peças, afinal, não adianta guardar roupa limpa em um armário que precisa de cuidados, né? Esta é uma dica de Johnny Lantejola e PPA Panho Centro Automotivo. 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
13: O 34º Fest Queijo registrou superávit de R$2 milhões e recebeu 38,8 mil visitantes durante a edição realizada em Carlos Barbosa. Os resultados foram apresentados na última quinta-feira pela Prefeitura, ACI e diretoria voluntária do evento. O festival também alcançou 9,98 milhões de reais em faturamento bruto. A pesquisa de satisfação apontou 92% dos entrevistados que avaliaram positivamente os atributos de gastronomia e atendimento. A gastronomia foi citada por 53,8% como principal motivo para participar do evento. O levantamento também mostrou impacto no turismo regional, já que 55,6% dos visitantes ficaram hospedados em Carlos Barbosa ou em outras cidades da Serra Gaúcha. Tá aí uma boa notícia. Parabéns, Carlos Barbosa.
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13: E você já acessou o portal de notícias da 100.9? Acesse, tá tudo lá, o que eu vou ler agora, algumas manchetes para vocês, tá? Tá lá no site à tua disposição. Colisão lateral entre dois carros resulta em capotamento na ERS 122 em Caxias do Sul. Carro fica sem controle após perder roda e tombar na ERS 446 em Carlos Barbosa. Danley destaca a relação de mais de 15 anos com o Grêmio São Luís. Jantar dos gremistas reúne torcedores e marca posse de novo consulado em Farroupilha. Dois homens são presos com cerca de 72 quilos de drogas em São Marcos. Jovem é condenado a 41 anos de prisão por morte da ex-namorada e do companheiro dela infeliz. Mas que infeliz, né? Tem que ficar 100 anos na cadeia esse bandido. Ponte do Rio das Antas será demolida e substituída por nova estrutura em São Marcos, entre, né? São Marcos e Campestre da Serra. Governo federal anuncia a proibição de bets e cassinos online no Brasil. Tem que rir disso aqui, tem que dar risada, né? Primeiro libera, depois, né? O lance é o seguinte: eu crio um problema, tá? Eu crio um problema. Depois, então, eu resolvo o teu problema. É impressionante. CSG realiza e o trouxa paga, né? É, o trouxa paga a conta. CSG realiza a detonação de rochas na ERS 122 em Caxias do Sul neste sábado. Confira então as obras nas rodovias da Serra. Pesquisa Quest para governador: Zuco 29%, Brizola 23%. O Gabriel Souza 10%. E tem também o cenário do segundo turno que você pode conferir. espaçofm.com.br. Motociclista morre em acidente na 122 em São Sebastião do Caí. Barragem 14 de julho em Cotiporã terá simulado de emergência na próxima quarta-feira. Tudo isso e muito mais. espaçofm.com.br.
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13: 10 horas e 41 minutos, falando em eleições, né? Tribunal Superior Eleitoral usará Starlink de Elon Musk, ou Elon Musk, para transmitir resultados de eleições em locais remotos. É isso que você ouviu. O Tribunal Superior Eleitoral utilizará, né? O Tribunal Superior Eleitoral utilizará conexão via satélite da Starlink, empresa da SpaceX, para transmitir os resultados das eleições de 2026 em locais de votação que não contam com a infraestrutura convencional de comunicação. A medida prevê o uso de até 1.113 terminais distribuídos por 13 estados brasileiros. Muito bem, 10 horas e 42 minutos. Segue as inserções. 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
13: Das horas 43 minutos, temperatura oscilando, variando entre 24 e 25 graus aqui no centro de Farroupilha. 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
13: Olha o Desenrola 3.0 anunciado ontem pelo governo de Luiz Inácio Lula da Silva, do PT, mira acabar com até 150 bilhões de reais em dívidas das famílias brasileiras. A proposta é que a União compre com desconto mínimo de 90% as dívidas das instituições financeiras credoras e repasse essa redução aos devedores que poderão quitar a pendência à vista ou parcelar o saldo remanescente. Ou seja, a União gastaria no máximo 15 bilhões de reais com o programa, que serão previstos nos orçamentos de 2027 e 2028. O percentual efetivo, no entanto, será definido por meio de um leilão com os credores. A terceira edição do Desenrola foi antecipada pelo ministro da Fazenda, Dario Durigan, ao jornal Extra. A nova versão prevê a compra em leilão de carteiras de dívidas bancárias e não bancárias de até 10 mil reais, valor original, né? Valor original, inadimplidas entre dois. É isso mesmo? Inadimplentes, acho que é. Tá escrito errado aqui. Entre 2 e 4 anos e meio, contados de 25 de setembro de 2026. Critérios adicionais de renda e de priorização de devedores poderão ser definidos por ato do Ministério da Fazenda. Então, tá aí, né? Governo federal anuncia o Desenrola 3.0 para renegociar 150 bilhões de reais em dívidas. Não tem nada a ver com a campanha política, a proximidade das eleições no dia 4, nada a ver, né? E o Desenrola é para você ficar mais enrolado, viu? Eu conheço bem essa história aí, né? Pessoal, vai lá, desenrola, fica mais enrolado ainda e só aumenta a dívida. Vai nessa, meu amigo, minha amiga, sai fora disso. 10h48, 10h48. 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
1: Bom fim de semana pra você também, Ana. Um beijo pra ti, obrigado pela audiência. Pra você, Aurimar de Caxias do Sul, forte abraço, tá? Agora vou ser irônico. O pior cego é o que não quer ouvir.
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1: É, este é o ditado de hoje, o pior cego é o que não quer ouvir, se é que você me entende. 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Identificando. Vamos identificar? Vamos nessa então.

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1: 11:02, mais 30 segundos. Neuzinho, um beijo pra ti, todo pessoal aí de Antônio Prado. É, temos mais uma semana do horário político. Concordo com tudo que você escreveu aqui no WhatsApp da rádio, né? Da Rádio Espaço. No 996111971. Eu não posso ler aqui, senão o pessoal da abóbora fica chateado.
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1: 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Chegou a hora de homenagearmos os aniversariantes de hoje. Para que delícia de sabor. Parabéns a Lana Jolie Camargo, homenagem da Big Baby, Paulo Henrique Vedana de Paula e Luíse Souto Belusso, homenagem da Acolher, Yasmin Dalbelo Riffel, homenagem da Semear, José Félix de Araújo, Lucas Paese Klein, Marta Vertu, Frutuoso e Emerson Gomes Martins. Parabéns da Big Fair. Alô, Leni Mendes Monteiro, Elecida Rosa Mesnerovics. Homenagem da Maria Anselme. Ou você prefere que eu diga Mesnerovics? Alô, Everaldo Araújo dos Santos, Igor Lemos dos Santos e Jéssica Muniz Maier Pontes. Parabéns da Troféu Trombini Farroupilha Esporte e Lazer. De aniversário hoje também, Luana da Luz Risson e Clécio Matheus Vairich, homenagem da Objetiva Contabilidade. Antônio Foreste, homenagem da Senec Farroupilha. Adriana Rodrigues, parabéns do esposo Adenor, filho Enzo, pais Adão e Zaira e também da irmã Simone. Alô, Aline Maioli, homenagem do esposo Adelar, filho Pedro, pais Avelino e Lídia, irmãos Felipe e Ricardo, cunhadas Cassiane e Fernanda, sobrinhos Theo, Eduarda e Luísa, tios Bolivar e Anitta e dos primos Bolivar Júnior e Amanda. Parabéns, Aline Maioli. Ana Maria Butelli, parabéns. Homenagem do esposo Rudimar, filhos Guilherme e Gustavo, noras Luciana e Graziela, netos Benjamin e Geórgia e do Lions Clube Centro e do Pró Saúde também, tá? Dona Ana Maria Butelli. Clacir Guiel, parabéns, Clacir. Homenagem da esposa Carmen e da filha Taila. Parabéns, Clacir Guiel. Alô, Douglas de Melo, homenagem dos avós Darcy e Diamantina, tios Marcos e Raquel e dos primos Carol e Ricardo, tá? Douglas de Melo. Alô, Edpo Miller, homenagem da namorada Franciele e dos pais Osmar e Sônia. Alô, Elisandra Ribeiro dos Santos, homenagem de máquina Sazi, parabéns Estela Eugênia Cavalete, homenagem do esposo Júlio, da filha Sofia e dos cunhados Cláudio e Giane, tá bom? Estela Eugênia Cavalete. João Maria Boeira Ribeiro, homenagem dos filhos Alípio, Sônia, Janice e José. É, José Érico. Parabéns, João. Alô, Juan Nogueira Almer, homenagem da Tecnova. Juraci Viesli, parabéns, homenagem dos filhos Adriana e Leandro. Genro Marcos, Nora Patrícia e dos netos Patrícia, Jonathan, Ana Clara e Júlia. Alô, Lourdes Tibola, homenagem do esposo Ari e da filha Giovana. Parabéns, dona Lourdes. Miguel Fábio, por homenagem dos pais Noimar e Márcia e da irmã Amanda. Nicolas Abreu de Miranda, homenagem dos pais Luiz Gustavo e Franciele e das irmãs Laura e Larissa. Renato Benedetto, homenagem da esposa Miriam, filhos Paulo e Clarice e do genro Fabrício. Alô, Roberto e Dalva de Oliveira, 53 anos de casados. Parabéns, seu Roberto e dona Dalva de Oliveira. Homenagem dos filhos Silvia, Rafael e Alex, netos Carlos, Eduardo e Larissa, nora Talita e do genro Michel. Quem mais está de aniversário hoje? Vamos ver aqui, Rola-se Pascoal, homenagem da filha Rosa, netas Karina e Sabrina e do genro Paulo. Sandra de Oliveira Regner, homenagem do esposo Francisco, filhos Vinícius e Wagner. Parabéns, Sandra, Patrícia, Éder, Comanduli, homenagem do esposo Fernando, filhos Pedro e Tiago e do pai Miguel. Valdemiro Gueno, homenagem da esposa Odila, filho Marcos e da nora Kelly. Parabéns, Valdemiro Gueno. Valmir da Silva Cardoso, feliz aniversário, homenagem da esposa, dona Odila, né, seu Valmir. Vinícius Balbinotti Lusa, de aniversário hoje, Vini, parabéns, homenagem do avô seu Severino Lusa e do grupo de escoteiros Salto Ventoso. Parabéns, Vinícius Balbinotti Lusa e seu Severino, como é que está? Forte abraço, seu Severino. Aniversariantes que estão em nossa agenda. É, para os aniversariantes de hoje, então, muita saúde, alegria, felicidade, prosperidade, muito amor, só coisas boas, grana também, que vai bem, vem bem, e que esta data se repita por muitos e muitos anos, com muita saúde e paz.

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3: 11 horas 13 minutos, mais 40 segundos. Bom dia para você, Tayana Rosa. Gostou da frase? É boa a frase, né? É, o pior cego é o que não quer ouvir, é verdade. 11:14, estou sendo irônico hoje. Dá um tempinho aí, na volta do intervalo, vamos ver em quanto tempo. 1 minuto e 20 segundos, por aqui tem 14 bis e Miles. É, Miles Smith. Segura aí.
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3: 11 horas 15 minutos, 11:15, e a Serra Gaúcha.
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1: 11 horas 22 minutos, 25 graus a temperatura. Miles Smith, Hold Me in the Dark. Traduzindo, me abrace na escuridão.

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3: 11:24, olha, o condutor de um Fiat Mobi deixou o local após capotar na BR-116 em Galópolis, Caxias do Sul. Conforme registro, o acidente teria acontecido na madrugada deste sábado. Moradores das proximidades não souberam informar quem seria o responsável pelo veículo e a suspeita é de que o condutor tenha deixado o local após o acidente. Tem a foto aqui no site da Espaço, né? Do veículo capotado, possivelmente o veículo pode ter dormido, ou então o veículo pode ter inclusive ingerido bebida alcoólica. 11:24.
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4: Muito bem, 11 horas 28 minutos. Alô, você, onde estiver, aonde estiver, ao som da Espaço. Bom dia, bom sábado, bom fim de semana. Agora vamos de Neil Diamond, I Am I Set. Depois tem Brian Adams, Heaven. Bom dia, bom fim de semana aqui, Rádio Espaço, a rádio dos melhores ouvintes.

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1: Vem pra cá você também. No site da Espaço, espaçofm.com.br, tem matéria sobre o acidente que vitimou Henrique Araújo. Foi identificado como Henrique Araújo, 25 anos, o motociclista morto em acidente na tarde de ontem na IRS 122 em São Sebastião do Caí. De acordo com a ocorrência, a vítima conduzia uma motocicleta com placa de portão. A colisão aconteceu próximo ao campus da UX e o motociclista da cidade de São Leopoldo teria se chocado lateralmente com um caminhão na altura do quilômetro 10 no sentido capital Serra. Henrique Araújo está sendo velado na capela da funerária Carvalho em São Leopoldo. O sepultamento está previsto para a tarde de hoje às 16 horas no cemitério da Piedade, também em São Leopoldo. Portanto, identificado como Henrique Araújo, 25 anos, o motociclista que morreu em um acidente na tarde de ontem lá em São Sebastião do Caí. 11 horas 40 minutos.
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1: 11 horas 42 minutos, falando em seguro, né? Falando em seguro, olha só, Prefeitura de Farroupilha reforça alerta da Defesa Civil Estadual para fortes chuvas no começo da próxima semana. Tem matéria completa no site da Espaço. A Prefeitura de Farroupilha, através da Defesa Civil Municipal, reforça os alertas para um novo episódio de fortes chuvas que devem atingir a Serra Gaúcha já a partir de amanhã, domingo 27, e tendo o maior acumulado na segunda-feira, dia 28. O boletim informativo da Defesa Civil Estadual, com vigência entre ontem e segunda-feira, colocam a Serra Gaúcha em alerta amarelo para as condições meteorológicas, chuvas, e em alerta laranja para as condições hidrológicas, inundação e acúmulos de água. Os dados apontam que a chuva deve iniciar pelo lado oeste do Rio Grande do Sul na tarde de hoje e se espalhar para as demais regiões ao longo do domingo. Então, a recomendação geral é acompanhar as informações nos canais oficiais dos órgãos, além de conhecer os riscos existentes na região onde a pessoa mora ou circula, tá? Em caso de emergência, Corpo de Bombeiros 193, Brigada Militar 190, Polícia Rodoviária Estadual 198, Ouvidoria Municipal 549-8404-5537, Defesa Civil 999-573812, Código de Área 54, Resgate Voluntário 549-9999-5955, RGE 51, que é o código de área, 999-55-0002, CSG 0800-122-0240 e SAMU 192. Matéria completa com os números, né? Em caso de, para você ligar, em caso de emergência, tudo lá no site da Espaço, espaçofm.com.br. Você acessa pelo aplicativo, pelo Facebook, pelo Instagram ou direto no site. Você escolhe, você decide.
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1: 11:46, mais 30 segundos, e você está.
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1: Com Ana Carolina. O segundo sol.

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1: E no portal de notícias da 100.9, questione a vida que você está levando. Frisa, doutor em filosofia, ao defender disciplina para o sucesso. A busca por uma vida boa, as escolhas ao longo da trajetória, a paciência, a disciplina e a importância das amizades foram alguns dos temas abordados pelo filósofo Matheus Salvadori durante o Espaço Livre deste sábado. Professor, pesquisador e doutor em filosofia, Salvadori compartilhou parte da sua trajetória e também reflexões construídas a partir de anos de estudos e experiências pessoais. Natural de Roca Salles, ele contou que o interesse pelos livros começou ainda na infância. Tem a matéria completa no site da Espaço. Você pode também assistir, né, o Espaço Livre com o filósofo Matheus Salvadori. É só acessar o YouTube da Espaço, está tudo lá, tá? Mas tem alguns destaques aqui que ele deixou, que está escrito aqui, que eu vou ler para você só os trechinhos, tá? Alguns trechos aqui, ó. Tem que viver a crise ao máximo. Não existe fórmula mágica para encontrar o próprio caminho. A paciência é uma virtude que a gente deve valorizar. Uma visão realista sobre a felicidade. A vida pode ser boa, mas ela tem momentos difíceis. Disciplina, tempo e o caminho. A vida é o caminho. Não existe um ponto de chegada definitivo. É verdade também, né? Tudo é verdade. Seus amigos, a vida não

ginástica obrigatória até às 12h25. Às 12h25 tem espaço Rádio Jornal, o canal da notícia com o Rogério Portolan. 1 da tarde, o contato imediato com a Flávia Andréa Vidor na comunicação. A todos, bom almoço, bom sábado, bom fim de semana, se cuide e até mais. Tchau.

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35: Agora 12:26, 30 segundos de volta. Espaço Rádio Jornal aqui na Espaço FM. Temperatura 26 graus. Tarde bonita de sol. 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
35: 14:27, temperatura 26 graus. 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Previsão do tempo chegando. Jornalista Jerônimo Filho, às 12:27.
2: O sol predomina com sensação de calor em grande parte do estado neste sábado. Na Serra Gaúcha, aumento de nuvens sem condições para chuvas e a temperatura podendo chegar aos 28 graus. Para domingo, retornam as condições para pancadas a partir da tarde, com a temperatura elevada, mínima 16, máxima 25 graus. Essas condições para chuvas se intensificam na segunda, com temporais isolados e noite chuvosa em alguns pontos do estado. Informações do tempo para o Espaço Rádio Jornal.
35: 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Voltar para a redação da Espaço. O motociclista morre em acidente na 122. Carro fica sem controle após perder roda e tombar na 446. Incêndio destrói casa às margens da BR-470. Dois homens são presos com cerca de 72 quilos de drogas no município de São Marcos. Alô, Jerônimo.
2: Um motociclista morreu por volta das 5 da tarde de ontem na RS-122 em São Sebastião do Caí. Conforme a ocorrência, a vítima conduzia uma motocicleta com placas de portão e teria colidido em um caminhão na altura do quilômetro 10, no sentido capital Serra. O acidente aconteceu próximo ao campus da UX e o motociclista morreu no local. Em Carlos Barbosa, a passageira de um Civic ficou ferida em um acidente registrado por volta das 2:30 da madrugada de hoje na IRS-446. Conforme a ocorrência, o motorista de 36 anos conduzia um Civic quando perdeu o controle no sentido Carlos Barbosa São Vendelino. Ele teria perdido o controle porque uma das rodas soltou, invadiu a pista contrária e tombou às margens da rodovia. A caroneira sofreu ferimentos e foi conduzida ao hospital do município. Em Garibaldi, ontem, uma casa foi destruída por um incêndio registrado às margens da BR-470. Três mulheres moravam na residência e ninguém ficou ferido. Em São Marcos, a Brigada Militar prendeu dois indivíduos por tráfico de drogas na tarde de ontem. O caso foi registrado na localidade de Linha Santo Antônio, onde foram localizados 72 quilos de drogas. Ainda conforme a ocorrência, uma denúncia informava que um veículo estava sendo utilizado para o transporte de drogas. A dupla foi abordada e no veículo os policiais encontraram cerca de 1 quilo de cocaína. Os indivíduos foram indagados e próximo do local da abordagem, os policiais localizaram 35 quilos de cocaína e mais 36 quilos de crack. A dupla foi levada à delegacia. Informações do plantão para o Espaço Rádio Jornal. We'll be right back.
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35: Agora 12:34, espaçofm.com.br, tá no portal de notícias, no aplicativo, no Instagram, no Facebook. Condutor abandona veículo após capotamento na 116 em Galópolis. Questione a vida que você está levando, frisa doutor em filosofia, doutor Matheus Salvatore, ao defender disciplina para o sucesso. Gente, quem não assistiu, quem não ouviu o Espaço Livre de hoje, recomenda-se, quando tiver um tempinho, hoje à tarde, hoje à noite, fim de semana, tá no canal do YouTube, inclusive tem a conexão direta também aqui no portal da Espaço FM. Identificado motociclista morto em acidente na 122 em São Sebastião do Caí. Trata-se de Henrique Araújo, jovem, 25 anos. Colisão lateral entre dois carros resulta em capotamento na 122 em Caxias do Sul. Na verdade, entre Farroupilha e Caxias, bem no acesso ao bairro Forqueta. Prefeitura de Farroupilha reforça alerta da Defesa Civil Gaúcha para fortes chuvas no começo da próxima semana. espaçofm.com.br. Jantar dos gremistas reúne torcedores e marca posse do novo consulado em Farroupilha. Carro fica sem controle após perder roda e tombar na 446 em Carlos Barbosa. 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Ponte do Rio das Antas será demolida e substituída por nova estrutura entre São Marcos e Campestre da Serra. Governo Lula anuncia proibição de bets e cassinos online. CSG realiza detonação de rochas na rodovia 122. Hoje, confira também obras das rodovias da Serra neste fim de semana por parte da RGE. Pesquisa Quest para governador Zuco, 29%, Juliana Brizola, 23%, Gabriel Souza, 10%. Confira também cenários de segundo turno. Barragem 14 de julho em Cote Porã terá simulado de emergência na próxima quarta-feira. 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
35: 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Deixa eu aproveitar o sábado, gente, um comentário rápido, até para você comentar em casa, quem tá na hora do almoço, quem tá indo no trabalho, quem tá no carro, comentar com quem tá do lado, você refletir também. Um comentário rápido do Davi Hackman, que é o diretor proprietário da Haldeia aqui em Farroupilha. O comércio, não só aqui no Rio Grande, do Brasil inteiro, passa por dificuldades e muita gente com dificuldade, questão de dívidas, inadimplência e tudo mais. O momento de se valorizar o que tem aqui, o que tem perto da gente. 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
6: A gente vive hoje um momento, Rogério, que ele não é um momento tão fácil, né? De economia, de situação do país como um todo, enfim. Então, alguns números que você já fala aqui bastante, muita gente fala, mas eu acho que vale a gente reforçar. A gente tem hoje aí mais de 80% da população endividada e mais de 50% inadimplente. A gente para e pensa, né? Pô, não dá pra fazer mais nada. A gente precisa se permitir algumas coisas. Isso eu falo não só pela Haldeia, acho que eu falo em nome aqui de todo mundo que trabalha nessa, de todo empresário aí que trabalha aqui na região, trabalha aqui em Farroupilha e na região, da gente em alguns momentos aproveitar esses momentos que a gente tem, de ir lá buscar uma coisinha diferente, fazer um passeio. Às vezes está um pouco curto, é verdade, mas você vai acabar trazendo alguma coisinha que vai te trazer um pouquinho mais de alegria nesses momentos aí difíceis que a gente tem. Às vezes muita gente gostaria de fazer uma viagem diferente, feriadão, né? Porque a gente tá acostumado aqui, o gaúcho no feriadão. Vai pra praia, vai pra Santa Catarina, vai pra... Enfim, quer dar um passeio, quer ir pra Gramado, como a gente fazia principalmente antigamente, né? Quando Gramado era acessível. Então, como a gente tá cada vez mais curto de grana, e isso serve pra todo mundo, então vamos aproveitar o que a gente tem aqui próximo da gente, que a gente vai ter um investimento menor e não vai deixar de fazer as coisas. Como eu falo também, às vezes, de... A gente tem que se dar um luxo, às vezes, num bom restaurante. É óbvio que a gente precisa dar uma segurada pela situação, mas tem momentos que a gente precisa aproveitar o que a gente tem, valorizar o que a gente tem dentro de casa e nos permitir. Eu acho que o principal recado é esse, valorizar o que a gente tem dentro de casa. E o que a gente tem dentro de casa aqui são lojas maravilhosas como a Haldeia, tem locais de entretenimento lá do meu amigo Jean, do amigo do Fabiano também, tem ótimos restaurantes aqui. E eu faço... esse chamamento, Rogério, pra gente valorizar o que é daqui. Valorizar o que é daqui, aproveitar, dar uma voltinha e ver tudo aquilo que a gente faz aqui como empresários aqui da cidade, o esforço que a gente tem de trazer novidade, o esforço que a gente tem de colocar um preço adequado. E mais uma vez, eu não tô falando somente como Haldeia, porque eu acho que esse é o sentimento de todo empresário aqui no Brasil e principalmente aqui no Rio Grande do Sul, em Farroupilha. Então, e lembrar uma coisa importante que o meu amigo Edu, o secretário, falou, foi o seguinte: Davi, você sabia que a gente está num dos maiores PIBs do Rio Grande do Sul? Então, hoje a gente tem quase 500 municípios aqui no Rio Grande do Sul, se eu não me engano, é 497. E a gente está entre os 20 maiores. Os 20 maiores, Rogério, isso não é qualquer coisa. Então, a gente precisa, vamos fazer a nossa economia girar. E eu também faço parte disso e faço questão de valorizar e estar aqui me movimentando no mercado, comprando com lojista, indo em restaurante. Então, acho que esse é o recado, a gente valorizar aqui a nossa cidade de Farroupilha. E esse é um momento importante.
35: Valorizar o que é daqui. Não é nenhum ataque bairrista, não é nenhum ataque bairrista. A pura realidade aí. 12h41. Se tiver alguma sugestão, mas tá muito caro aqui, comenta com o proprietário, ele vai gostar de ouvir também. 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Santa Vita Imóveis, transformando sonhos em endereços. 12:42. Aqui um alerta, esse assunto já vem desde o começo da campanha política, faltando um pouco mais de uma semana. Ontem teve recolhimento dos chamados wind banners, que são essas banderolas, esses banners que a gente tem nas avenidas, nas ruas aqui de Farroupilha, no Brasil inteiro. Só que o pessoal estava extrapolando. Chamou atenção porque o problema é desde o começo da campanha. Ontem andaram recolhendo, principalmente em rotatórias, nas esquinas também. O Alexandre Bora, que é o responsável pelo cartório eleitoral, tem orientação.
7: No dia de ontem havia sido comunicado aos partidos que fosse observado a não colocação dos wind banners nas esquinas, em rotatórias, locais que prejudicassem o trânsito. Então, isso acabou não sendo respeitado por todos. Alguns partidos começaram a questionar, a reclamar que estavam cumprindo, né? E aí deixando de colocar a propaganda, e os outros continuavam colocando a propaganda. Então, a medida de hoje, ela foi educativa, né? Para mostrar para a população que a segurança viária é maior sem os wind banners em esquinas e rotatórias, e aí se espera a consciência, né, dos candidatos, dos apoiadores, enfim, aquelas pessoas responsáveis pela propaganda, de que usem outros locais para colocação, né, o meio da quadra, onde não atrapalha o trânsito, e que a propaganda possa ser compartilhada por todos, né? Um único candidato não precisa ter 5 wind banners um ao lado do outro, atrapalhando o trânsito, o deslocamento dos carros, enfim, o bom senso é o que deve prevalecer.
8: Caso isso continue, os trabalhos de recolhimento desses banners deverão continuar?
7: Olha, aí a palavra cabe ao promotor eleitoral ou juiz eleitoral, né? Que medida eles vão entender cabíveis nesses casos.
35: Senhor Alexandre, 12:44, atenção, oportunidade de emprego. A ITM Indústrias Têxteis H Milagre está selecionando profissionais para atuar na função de tecelão, operador de máquinas. Trabalho é de segunda a sexta. Empresa situada na rodovia 453, quilômetro 117,2, linha Vicentina Farroupilha. Candidatos devem encaminhar currículo pelo e-mail rh@itmtextil.com.br, via site da empresa www.itmtextil.com.br ou pelo WhatsApp 3261-0772. Vagas para operador de máquinas e tecelão. Vagas na ITM. Repito, fone WhatsApp 3261-0772. 12:45, tá fechando uma semana praticamente da carreta da saúde, do Ministério da Saúde, agindo, trabalhando aqui em Farroupilha, Farroupilha virando referência, atendendo 49 municípios. Avaliação do trabalho, a carreta da saúde está estacionada, está todo o complexo montado aí no centro de saúde, aí na região da Armando Antonello. Secretário da Saúde, Tiago Brambila.
9: Um balanço extremamente positivo, nós reiteramos que estamos extremamente felizes em receber essa carreta no município de Farroupilha. Essa carreta que já vinha sendo pactuada há um bom tempo para ela entrar em funcionamento no município de Farroupilha, num período inicial nós iríamos receber após Caxias do Sul por um período de 30 dias. Diante disso, dos fatos acontecidos, nós estamos confirmando com o Ministério da Saúde e já recebemos uma resposta positiva que essa carreta irá permanecer no município de Farroupilha por 60 dias, ou seja, ela se estende a sua permanência até o dia 13 de novembro no município de Farroupilha, atendendo os 49 municípios da nossa região. incluindo Farroupilha. Farroupilha tem, como eu disse em outros momentos, se beneficiado de uma maneira positiva da carreta. É importante ressaltar aqui que, sim, nós tivemos um investimento financeiro de aproximadamente R$5.000 para a instalação dessa carreta, mas até o dia de hoje, Farroupilha já fez mais de 300 exames somente para farroupilhenses. E numa conta simples ali de, sem se aprofundar aos números, esses exames teriam um custo de aproximadamente R$75.000 para os cofres públicos de Farroupilha. Ou seja, né, o investimento ele já se pagou e sobra, né? Então a gente está falando de uma economia de R$70.000. E sem se apegar aos números, é importante ressaltar a comodidade desses pacientes. E a gente tem aqui um grande quantitativo, tanto de tomografias como de ultrassonografias aguardando, mas também a gente já está vendo na prática esses pacientes recebendo o atendimento.
8: Em uma semana de atendimento na carreta da saúde, secretário, já que atende também 48 municípios além de Farroupilha, quantos atendimentos já foram realizados?
9: Até hoje, sexta-feira, foram realizados 867 exames de imagens, sendo eles ultrassonografia e tomografia na carreta. Farroupilha tem sido um suporte para esses outros municípios que muitas vezes encontram dificuldades em encontrar prestadores de serviço para realizar. E a gente consegue dar uma celeridade maior às filas de toda a região.
8: Esses números, de uma certa forma, são pessoas que estavam na fila de espera e que hoje já não estão mais.
9: Exatamente, são pacientes que já estavam aguardando. E importante salientar, todas as secretarias, principalmente a de Farroupilha, ela vem seguindo a ordem cronológica dos pedidos. E para nós é indiferente, né, se foi solicitada por um médico especialista, um médico de atenção básica ou outra solicitação. Importante que seja realizado por um médico do SUS, nos atendimentos via SUS, para que possa ser realizado junto à carreta.
8: Secretário, pacientes do Hospital Beneficente São Carlos que necessitam desses atendimentos, desses serviços, é possível eles serem atendidos na carreta, mesmo não estando na fila de espera?
9: Eles estão, na verdade, numa fila de espera única do município de Farroupilha e que a gente trabalha com muita responsabilidade, Miller. O que que a gente vem conversando com a Janete Toigo? Nem todos os pacientes que estão aguardando via Hospital São Carlos é possível a realização junto à carreta. Por exemplo, a carreta não executa exames com contraste, ou seja, esses pacientes eles seguirão aguardando através do contrato que a gente tem com o Hospital São Carlos. Mas os demais pacientes que é possível realizar na carreta, a gente está sim realizando junto à carreta. Conversamos diversas vezes com a Janete Toigo, que tem nos encaminhado esses pacientes, porque para nós, para Farroupilha, não existe uma diferenciação de unidade básica de Hospital São Carlos. É uma fila única e que a gente sempre vai priorizar o critério técnico de encaminhamento que define as suas prioridades, como também a ordem cronológica que esse paciente foi inserido na lista.
8: Ou seja, esses atendimentos estão acontecendo.
9: Eles estão acontecendo, inclusive na data de ontem, quinta-feira, foram realizados 19 exames de pacientes que vieram do Hospital São Carlos. Então é importante salientar isso. A responsabilidade que a gente tem é com a ordem técnica de prioridade e também a ordem cronológica, para que ninguém seja beneficiado nessa fila.
35: Obrigado, Tiago. Entrevista gravada ontem pelo Luiz Carlos Miller com o secretário municipal da saúde, Tiago Brambila, às 12h50. 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A Ecofar comunica aos farroupilhenses que a coleta de entulhos e galhos vai acontecer de segunda-feira, dia 28, até quinta, dia 1º, semana que vem, nos bairros Imigrante, 1º de Maio, Monte Verde e Santo Antônio. Os entulhos deverão ser deixados em frente às residências. Cidadão consciente faz a sua parte para manter a cidade limpa. A cidade é de todos nós, o compromisso também. Repetindo para gravar: semana que vem, coleta de entulhos e galhos, Ecofar comunicando. Imigrante, 1º de Maio, Monte Verde e Santo Antônio. Quintal Sesc, Festival de Cultura, começa amanhã, vai até o dia 2. Parque dos Pinheiros, Parque dos Pinheiros, amanhã começa. Isso aqui é um convite, gente, para você, para a família inteira, todas as idades. É um show de atrações. Começa com campeonato de basquete 3x3, tem DJs, tem espetáculo teatral, tudo de graça. Tem shows, tem acústicos e valvulados às 16:15. Programação gratuita, abrindo o quintal do Sesc, Parque dos Pinheiros. Só uma torcida, né? Que tenha tempo bom. Se tiver chuva amanhã, tiver chuva, fica para sábado que vem. O Sesc amplamente vai divulgar. Só tá começando. Vai até o dia 2 direto. Vai até o dia 2, quintal do Sesc. Começa amanhã, Parque dos Pinheiros, já a partir da 1 da tarde. Compareça. Pode levar os pets também. 12:53.
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35: Era 12:55 aqui, Espaço Rádio Jornal, Cressol, Central de Rações, Coxan e Rosler Diagnósticos. Os falecimentos na região: Farroupilha, Terezinha Eva da Silva Costa, Caxias do Sul, Elci Silva, Hélio Beltrão, Vieira de Souza, João Batista Guimarães, Romeu Ferreira da Silva, Leonardo Graziotin, Paulo César Bisol e Adelaide Clementina Martinelli Weber. Em Bento, Leandro Paulo Celso, Nair Maria Cainelli. Em São Marcos, Maria Piroli Camazola. Em Veranópolis, Maria Luísa Lucchini. Em Guaporé, Hilário Casagrande. Carlos Barbosa, falecimento de Ana Maria Dobner Kurman, 90 anos de idade. Em São Sebastião do Caí, vítima de acidente com moto, Henrique Araújo, 25 anos. Dois lajeados, Alencar Balestro, Bom Jesus, Sirlei Terezinha Maciel Macedo, em Gramado, Elma Lubnoff e Jacir Luciano Pontes Braga. Vacaria, dois falecimentos, Jorge B., ou Bi, de 81 anos, e Ivete de Fátima Reis da Silva, 69 anos. Falecimentos na região.
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35: Agora 12:57, temperatura 26 graus, Mecânica O Porão.

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6: 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Um alerta aqui, gente, para quem está nas rodovias 122 em destaque. A CSG vai realizar agora à tarde detonação de rochas. Confira os detalhes aqui. Agora em seguida, a CSG vai realizar agora, à 1:30 da tarde, uma detonação controlada no quilômetro 78,9 da 122, próximo à Scania Brás Diesel, já pertencendo a Caxias, para a sequência das obras de duplicação do contorno norte de Caxias. O bloqueio da rodovia está previsto agora para 1:30, em seguida, às 13h30, com detonação programada para ocorrer às 13h35. A CSG orienta os motoristas a redobrarem atenção ao trafegar pelo trecho, respeitarem a sinalização e as orientações das equipes operacionais durante a realização do procedimento. O tempo estimado é de 30 minutos. A partir da 1:30, em seguida, a CSG tem detonação no quilômetro 78,9, aí da rodovia 122. Ponto de referência, a Scania Brás Diesel.
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4: Para 1 em 4, Espaço Rádio Jornal Cresol, Coxan, Central de Rações e Rosler Diagnósticos. 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Uma informação aqui para Farroupilha, para o farroupilhense que está em débito, tem dívidas com a prefeitura. Até a semana que vem, até quarta-feira, dia 30, é o prazo, termina o Refis 2026, para você colocar as suas contas em dia com a prefeitura. Vá até a prefeitura, quem puder ir pessoalmente, que tem inúmeras oportunidades para você colocar. Empresas, pessoas que estão em dívida com a prefeitura. Refis o alerta, termina quarta-feira que vem, dia 30. Flávia vai comandar agora o contato imediato. A gente volta já já às 5 no Yesterday, nosso Vale a Pena Ouvir de novo. O Espaço Rádio Jornal retorna segunda-feira. Vai ser os últimos dias aí da campanha política, os últimos dias. Depois a gente volta à normalidade aqui às 12 horas no Espaço Rádio Jornal. Obrigado, Cresol, Coxan, Central de Rações e Rosler Diagnósticos. Flávia no contato imediato em seguida.
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garantida, né? Presença garantida. WhatsApp é o 54996111971. Pra você que tá via 100.9, pra quem tá online, no aplicativo, tá nos curtindo, tá junto. Obrigada pela companhia, obrigada pela audiência. A gente começa essa tarde com

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1: Bruno Mars, Edge's Mind, Jota Quest, Negra Lee, Maia, Descobridor do Sétimo Ar e os Exterior Brothers, Será Porque Te Amo e Mama Maria, Rodrigo Santos e Paula Toller, Como Uma Onda. Hoje, pela manhã, eu tava pensando exatamente nessa música. A vida vem em ondas. LS Jack, Guilherme Arantes, cheia de charme. 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
3: Celular perdido. Foi perdido um celular iPhone 16 Pro Max no trajeto entre a Prefeitura Municipal de Farroupilha e o supermercado IMEC. Quem encontrou ou tiver alguma informação sobre o aparelho pode entrar em contato pelo 54-999-718904 com Marcelo. Gratifica-se.
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feliz de sua vida. Arlindo Orlando, seu noivo, um caminhoneiro conhecido da pequena e pacata cidade de Miracema do Norte, fugiu, desapareceu. Arlindo Orlando, volte, onde quer que você se encontre, volte.

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1: Blitz do Espaços do Paraíso, Legião Urbana, Eduardo e Mônica, Guns N' Roses, I Used to Love Her e Bon Jovi, Living on a Prayer. Espaço FM 1:54.
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1: Carteira encontrada. Foi encontrada uma carteira com documentos em nome de Clésio da Silva. O mesmo deverá retirá-la aqui na Espaço FM em horário comercial.
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curtir essa tarde de sábado sozinha ou sozinho, hein? Vem comigo que a gente tá junto até as 5 da tarde aqui no Contato Imediato, que tem a parceria da Floricultura Quatro Estações, que fica na rua Tiradentes 212. 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Dia das Crianças vai de

que é aquele abraço que ele é todo sábado, ele vai pra essa galera, que é o pessoal de Barão. Sim, vamos começar essa leva com AC/DC, Highway to Hell.

0: Jagged, Let's Work, Rolling Stone, Start Me Up, Hendrix, Golden, 11:20, meu lugar, Spin Doctors, Have You Ever Seen the Rain, AC/DC, Highway to Hell. 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
11: E as gurias coloradas enfrentam o Brasil de Farroupilha hoje, 15h, no Sesc Protásio Alves, em Porto Alegre. O duelo é válido pela segunda rodada do Gauchão Feminino, o Rubro Verde. Perdeu por 3-0 para o Grêmio na primeira rodada da segunda fase, agora está na quinta colocação. Na classificatória, o Brasil de Farroupilha havia sido o melhor time do interior e agora busca retomar o bom momento. E para esse jogo, o técnico Leonardo Antunes conta com a zagueira Milena como trunfo. Ex-Inter, a jogadora já foi campeã estadual pela base das gurias coloradas. 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
11: 12:34, 28 graus, secos e molhados.

0: De bengala, elefante branco, secos e molhados, flores astrais. A campanha Vacina Caxias já aplicou mais de 13.300 doses desde março. A ação acontece no último sábado de cada mês em Caxias do Sul para atualizar a vacinação da população e ampliar a cobertura. O atendimento ocorre das 10 da manhã às 4 da tarde na Praça Dante e em 4 unidades de saúde. A vacina contra a gripe é a mais procurada, mas a cobertura está em 52%, abaixo dos 90% considerados ideais. A Secretaria da Saúde avalia que as ações aos finais de semana têm ajudado a melhorar os índices de vacinação. 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

0: celular perdido. Foi perdido um celular iPhone 16 Pro Max no trajeto entre a Prefeitura Municipal de Farroupilha e o supermercado IMEC. Quem encontrou ou tiver alguma informação sobre o aparelho pode entrar em contato pelo fone 54999718904 com Marcelo. Gratifica-se.
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0: 13, 11, 27 graus é a temperatura. Ó, a minha tarde fica melhor se eu tô conectado contigo. Então, vem compartilhar a tua energia e curtir a programação musical da Espaço FM aqui no Contato Imediato, que tem a parceria também da Floricultura, Quatro Estações, que fica na Rua Tiradentes 212. 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

0: Come Alive. A Defesa Civil de Farroupilha alerta para a chegada de fortes chuvas à Serra Gaúcha a partir da noite deste domingo. O maior acumulado deve ocorrer na segunda-feira, dia 28, quando Farroupilha pode registrar até 50 milímetros de chuva. Também são esperadas rajadas de vento acima de 90 quilômetros por hora. A região está em alerta amarelo para chuvas e laranja para riscos de inundação e acúmulo de água. Na terça-feira, a chuva deve perder força com uma melhora gradual do tempo a partir de quarta. A Defesa Civil recomenda acompanhar os canais oficiais e ficar atento aos riscos na região. 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
0: 13:39, 27 graus é a temperatura, Sabrina Carpenter.

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1: Post Malone, Blake Shelton, Pearl Jam, Drinkers, Kai Considerado, Ed Sheeran, Sapphire e o Rapa Pescador de Ilusões. O Quintal Sesc Festival de Cultura começa amanhã em Farroupilha com uma programação gratuita para toda a família. O evento segue até o dia 2 de outubro em diferentes espaços do município. A abertura será no Parque dos Pinheiros a partir da 1 da tarde com o campeonato de basquete 3x3. Tem música, tem teatro, tem oficinas, diversas atividades, né? E o destaque do primeiro dia é o show da banda Acústicos Valvulados às 4h15 da tarde. Programação ainda inclui DJ, tem outras bandas que vão se apresentar e as atividades reforços são gratuitas e o público é convidado a doar 1 quilo de alimento não perecível. Espaço FM 13h55.
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1: Muito bem, 4:03, tá na hora dos aniversariantes e homenageados com a Que Delícia Confeitaria, Que Delícia de Sabor, Farroupilha na Marechal Deodoro da Fonseca 442, Caxias do Sul em 4 endereços, na Guia Lopes, em São Pelegrino, nos 18 do Forte, também no Cristo Redentor. Parabéns para Lana Jolie Camargo, homenagem da Big Baby, Paulo Henrique Vedana de Paula, Luiz e Souto Belusso, homenagem da Colher, Yasmin Dalbello, Riffel, homenagem da Semear, José Félix de Araújo, Lucas Paese Klein, Marta Virtuoso, Emerson Gomes Martins, homenagem da Big Fair, Leni Mendes Monteiro, Elecida Rosa, Mesnerovics, homenagem da Valeria Anselmi, Evaldo Araújo dos Santos, Igor Lemos dos Santos, Jéssica Muniz Maier Pontes, homenagem da Troféu Trombini, Farroupilha Esporte Lazer, Luana da Luz Risson, Clécio Matheus Vairich, homenagem

em homenagem do esposo Rudimar, filhos Guilherme e Gustavo, noras Luciana e Graziella, netos Benjamin e Georgia, do Lions Club Centro e do Pro Saúde, Clacir Gil. Homenagem da esposa Carmen e da filha Tayla, Douglas de Mello. Homenagem dos avós Darcy e Diamantina, tios Marcos e Raquel e dos primos Carol e Ricardo. Edpo Miller, homenagem da namorada Franciele e dos pais Osmar e Sônia. Elisandra Ribeiro dos Santos, homenagem de Máquina Sazi, Estela Eugênia Cavalete. Homenagem do esposo Júlio, filha Sofia. E dos cunhados Cláudio e Gianni, João Maria Bueira Ribeiro, homenagem dos filhos Alípio, Sônia, Janice, José, Érico, Juan Nogueira Almer, homenagem da Tecnova, Juraci Vieselli, homenagem dos filhos Adriano e Leandro, Genro Marcos, Nora Patrícia e os netos Patrícia, Jonathan, Ana Clara e Júlia. Lourdes Tíbala. Homenagem do esposo Ari, da filha Giovana, Miguel Fabro. Homenagem dos pais Noimar e Márcia e da irmã Amanda. Nicolas Abreu de Miranda. Homenagem dos pais Luiz Gustavo e Franciele, das irmãs Laura e Larissa. Renato Benedetto, homenagem da esposa Miriam, filhos Paulo e Clarice, do genro Fabrício. Roberto e Dalva de Oliveira, 53 anos de casado. Homenagem dos filhos Silvia, Rafael e Alex, netos Carlos Eduardo e Larissa, Nora Talita e genro Michel. Rolaci Pascoal, homenagem da filha Rosa, netas Karina e Sabrina e do genro Paulo. Sandra de Oliveira Regner, homenagem do esposo Francisco, filhos Vinícius e Wagner. Sandra Patrícia Eder Comandulha, homenagem do esposo Fernando, filhos Pedro e Tiago e do pai Miguel. Valdemiro Gueno, homenagem da esposa Odila, filho Marcos e da Nora Kelly. Valmir da Silva Cardoso, homenagem da esposa Odila. Vinícius Bob Notch Lusa, homenagem dos avós Severino, do avô. Homenagem do avô Severino e do grupo de escoteiros Salto Ventoso. Aniversariantes e homenageados deste 26 de setembro. Parabéns, hein? Muita saúde para vocês sempre. Muito amor e muita prosperidade também. 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
1: Engenheiros do Havaí, ouça o que eu digo, não ouça ninguém. Para Lamas, meu erro. Taylor Swift, Anti-Hero, Max Ozzo e Miley Cyrus, Flowers. Miley Cyrus que lançou música nova, né? Kid Abelha, Educação Sentimental e Lulu Santos, Tempos Modernos. 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
1: O novo técnico do Inter, Eduardo Batista, prepara mudanças no posicionamento de Bernabé e do Vitinho. Bernabé deve atuar como ala pela esquerda, num esquema com três zagueiros. A ideia é aproveitar a velocidade do argentino e a sua chegada ao ataque. O Vitinho, que vinha jogando como lateral ou ala pela direita, deve atuar mais centralizado, como meio atacante, próximo da área. Com a mudança, a dúvida fica aí na ala direita. Bruno Gomes e Brian Aguirre são as principais opções. 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
1: 4:35, 24 graus é a temperatura. Daqui a pouco tem Yesterday. Antes de eu começar aí minhas últimas sequências aí de sons e música, deixa eu quero

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1: DJ Meme Dalto, Pessoa, Crown Dead House, Don't Dream It's Over, e DJ Meme Facnete Marina, Fugaz. Contato imediato, volta na segunda-feira, um ótimo final de semana pra você, tá chegando Yesterday com o Rogério Portolan, beijos, a gente se fala segunda-feira, agora tem Ted Swims.

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7: Senhoras e senhores, 17:03, hora oficial de Brasília. Que tarde linda de sábado, 23 graus. Cara de primavera, 100%, onde você estiver, nas ondas da Espaço FM. E essa ideia está começando, 3 horas. Pra gente

playlist tá na tua mão. Vai caprichando, nacionais, bem-vindas, internacionais, de todos os tempos. É música boa, toca, é música boa que a turma, música boa todo mundo gosta, então manda pra cá, 3268-2100, vai pro WhatsApp da Espaço FM 9-9611-1971. Vamos começar? Muito obrigado, Cooperativa Vinícola São João, Ibiza Dance, Alamir DJ, Hall Day, Stone Hall e Sesc. A força do Sistema Fé Comércio ao seu lado, nas ondas da Espaço FM. Yesterday, ligou, pediu, ouviu. Manda pra cá a tua. Gente, aquele agradecimento histórico, o que aconteceu sábado passado, na madrugada de domingo passado, com aquela chuva que não parou do começo ao fim. 13h30, por aí já tinha dado uma aliviada, mas continuava ainda alguns pingos. Aquela multidão linda. Tem galeria de fotos, tem vídeo também no portal da Espaço. Te encontra aí. Quem não conseguiu ir nessa festa, ano que vem tem mais, há uma ideia de fazer duas por ano. Aí, pessoal, fica ligado. Ico, já vou ouvir o áudio aí, muito obrigado. Nas ondas da Espaço FM. Alô, Torres. Alô, Torres. Praia da Calma, Depeche Mode, Strange Love. Versão ao vivo da Espaço. Paulinho, um abraço. Imagina como é que Torres deve estar linda hoje. Esse dia maravilhoso, impecável. Ganhei um presentão, vários presentes. Sábado passado, no Yesterday, um dos presentes foi a presença dela, Bruna.

presentão, uma alegria imensa aqui da turma toda. Bee Gees, Michael Zucker Band, um bloco aqui, Disco, Santos Esmeralda, Trinca Boa pra rodar já no primeiro bloco. Bruna, brigadaço aí pela presença, impecável, muito obrigado. Boa tarde, Rádio Espaço, RPM, Carlos Roberto e a Valéria de Canoas. Carlos Roberto, qual do RPM? Manda aí. Aqui é o Paulo Dardi. Paulo Dardi tá pedindo aqui. Ah, o Pete Byrne faleceu essa semana, né? Vamos ter uma homenagem aí. Teve um baita do... Vamos rodar aí a voz do Neck the Ice. Por aí, vambora, vamos chegando. Boa tarde, Rádio Espaço, aqui Caxias do Sul. Tá pedindo The Clash pra recordar. Me dá um nome aqui, por favor. Cauã, Caxias do Sul. Nas ondas da Espaço FM. Muito obrigado. Se puder, Jota Quest do seu lado. Mais uma grande festa yesterday. Parabéns pela organização. Som incrível, Ibiza Dance. Jogo de luzes que me reteram as grandes festas. Era disco, anos 80. Gente animada. Gente, o comportamento é o astral. O pessoal tá a fim de se divertir aí. Uhum. Muito bom. Tá pedindo aqui abração e alojão pra galera que estava lá. Andréia Pimentel, William, Mara, Idete, Neuza, Beto. Tá pedindo Jota Quest do seu lado. Vamos rodar já no primeiro bloco. Zach Ferguson também. Manda um abração aí. Paulo Costa, que sabe tudo de música boa, de comunicação também. Paulo, que presente, que privilégio, hein, Paulo? Vilmar Góes está com a gente, Caxias do Sul no Reulon. Alguma especial, manda pra cá. Laírton, pessoal da Mario Tour. Scorpions, Biafra, tem roupa nova também. Deixa eu já começar com uma lentinha hoje aqui. Só deixa eu dar um toquezinho rápido. Pessoal que pediu. Valéria Minosso, 14 bis pra recordar. Muito obrigado. Sei que o pessoal pediu uma lentinha aqui na festa também. Eu já vou rodar agora de cara aqui, hein? Na festa. Me pediram aquela música. Pa, pa, pa, pa, pa. Mandou um recado pra cá. Já vou ouvir que ela tá com a gente aqui. Gilberto, já vou ler o recado também. Vamos chegando. The Woods Martins. Bill.

música, essa música ainda. E pela sugestão, na próxima festa tem um bloquinho de música lenta também pra dar uma namorada, quem sabe. Gabriela, muito obrigado. Esse clipe aqui, Solitário Feliz, cara, lindo demais aí. Começando Yesterday, Gilberto.

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1: Fala, Rogério, meu brother. É o J7 Mr. John, DJ das antigas. Rogério, ó, larga pra nós aí um rockzinho que ninguém conhece, pouca coisa. Só o Mr. Mick Jagger, Rolling Stones, Xisouco. Tá bom, Rogério? Um abração. Só esperando a festa Yesterday 2027. Um abração. Tamo junto, meu brother.

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1: Fala, Rogério, Valdecir, sintonizado no Espaço aqui em Jundiaí, aguardando o carregamento segunda-feira em Mogi Guaçu. Vamos rumo a Francisco Beltrão, no Paraná. Toca uma pra nós aí do Evandro Mesquita, ou uma italianíssima aí do Guido D'Agostino, tá bom? Um abraço, calor aqui, 32 graus hoje. Dia lindo de primavera.

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1: Boa tarde, Rogério. Tudo bem? A Maria de Caxias, da Vila Leão, Bela Vista. Estamos por aqui na faxina. A dona Louise, como sempre, fazendo festa dela, dançando ao som da Espaço. É o que faz todos os final de semana. Ótima programação para nós. Bom fim de. Roda para nós ouvir hoje Copacabana Beach.

FM. Yesterday, Cooperativa Vinícola São João. Caldei tá te esperando, Davi. Alô, Davi, tava na festa impecável. Davi, um abraço à turma da Caldei. Trabalhando hoje, trabalhando amanhã direto. Stone Hall, Sesc, a força do sistema Fé Comércio. Ao seu lado, Ibiza Dance, contrata Alamir DJ. Arroba Ibiza Dance, Alamir DJ. Libera a turma que tá chegando. 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Vai conferir.

0: 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Dia 3 de outubro, sábado que vem, baile de casais, terceiro baile do chope, São Marcos, primeiro distrito de Farroupilha, com os Atuais. 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
12: Boa tarde, Rogério. Graziela, de Santa Teresa. Gostaria de curtir Bambolina. Roda aí pra gente.

2, com a Tudo 14 Bis. Tá bom, Valéria? Vai abrir o bloco em seguida. Vamos chegando, vamos chegando. Jéssica, muito obrigado. Marcelo, Jandrei, JP de Carlos Barbosa. Tá pedindo o hino do Hathaway. What is love? Vai rodar em seguida. É hino direto. Marcelo, muito obrigado.

Estamos chegando. Silvio e Pitam no trabalho. Trio Los Angeles, transas e caretas roda em seguida. Durante o bloco 2 está chegando. Boa sagada, Silvio e Pitam. Muito bom. Nas ondas da Espaço FM. I have a dream, Garibaldi pedindo. Ivete Florex Secone. Ivete Florex Secone. Garibaldi. I have a dream. APA, versão original em seguida. Essa turma gigante aqui, ó. Bom fim de tarde, Jandir, bairro Forqueta, Caxias do Sul.

0: sexta-feira, dia 23. Tá pedindo Metallica pra recordar. Muito obrigado. São Sebastião do Caí. Muito bom. Alô, Diego. Vambora, vambora. Bloco de número 2 tá chegando. Tem uma turma gigante. Altemir Bento Gonçalves. Não escutei teu áudio ainda. Marielza, que é a garotinha nas ondas da espaço. Criançada que adora o Yesterday também. Já começa a ouvir música boa desde cedinho.
1: Olá, tudo bem? Meu nome é Anitta, tenho 11 anos, eu sou de Caxias do Sul. Eu gostaria de pedir a música Estúpido Cupido, da Sally Campbell. E eu queria também fazer essa música em homenagem à minha irmã Sara.
0: Muito bem, Sally Campbell, Estúpido Cupido. Vou contar a versão original da versão da Sally Campbell. Muito bem, sagurizada, querida. Vamos para Santo Afonso, bairro Santo Afonso, é Novo Hamburgo. Bairro Santo Afonso, Novo Hamburgo. Cortando grama com som lá em cima, som aberto. Muito obrigado. Juliet, Robin Gibb, Taylor. Alô, Taylor, Novo Hamburgo, bairro Santo Afonso, nas ondas da Espaço FM. Saudações. Dan Hartman, cara, um baita som, pode crer. O Preto, Farroupilha. Preto, um abraço, muito obrigado. Nas ondas da Espaço FM. Aqui, Carlos. Olha só, gente. Uruguaiana. Amanhã estarei de aniversário. Gostaria de ouvir Imagine, de John Lennon. Vamos rodar a versão original, John Lennon. Rostinho colado pra dançar. Muito bom. As festinhas de garagem, muito bom. Liga pra cá e pede a tua. Só um flashzinho aqui, ó. Lança a pena. A Rita Lee copiou, ela fala abertamente no livro, ela copiou do Debbie Brothers, só um fletezinho vai. A introdução é a mesma.

Aí. Muito bom, vai na trilha, ligou, pediu, ouviu. Uruguaiana, Carlos, feliz aniversário, roda, roda, nesse bloco.

Fancy Bolero. São Marcos, primeiro distrito. Jair de Campos, na linha de frente da organização. Os atuais, sábado que vem, mega baile do Chope. São Marcos, primeiro distrito. Jair de Campos, um abraço. Ingresso.

99-06-7111. Jair de Campos, um abraço. 99-06-7111. Os atuais, baile do show semana que vem. Nossa, São Marcos, interior de Farroupilha. Everson Corso, Chico, que astral maravilhoso, hein? Vocês são demais, o Chico e a Adriana estavam no astral assim, levaram uma faixa linda. Adriana e Chico, Caxias do Sul, no Yesterday. Vamos tirar o Yesterday do estúdio uma vez por semana na casa dos ouvintes, pode crer. Muito bom, paga o cachê. Adriana, Chico, muito obrigado. Muito obrigado, aquele gigantaço aí. Vocês são demais aí, são demais. João Paviani tá nas ondas da Espaço FM. Alô, Paviani, Caxias do Sul, na mecânica VTI. Excelente programação, tem alguma pra rodar? Muito obrigado, João Paviani tá com a gente nas ondas da Espaço. Pede a buzina do caminhão da Espaço FM. Edson, me empresta aí. Um abraço, João Paviani, com a gente. Privilégio. Deixa eu agradecer essa turma aqui, ó. Olha um playlist lindo aqui, ó. Vinícius Cantuária, Raimundo Fagner, Garotos da Rua, Roupa Nova, Zé Augusto, Me Esqueci de Viver, The David Brothers, Genesis, Liverpool Express, Master Boy, Mike Posner. Cara, impecável, impecável. Deixa eu agradecer essa turma, o Érico. Érico, aplaudir de pé essa outra seleção. Veranópolis, das ondas da Espaço FM. Alguma roda ainda em seguida. Outro playlist lindo aqui, ó. Frigueto, Davi Frigueto. Tá mandando pra cá. American Pie. Tá pedindo aqui também. Ah, Templos da Millennium, em Arroio do Meio, rodava muito American Pie. A versão dance, claro. Davi Frigueto. Doutor, tá em Doutor Ricardo. Olha só, o Rio Grande com a gente. Doutor Ricardo. Lembrando, Templos da Millennium, Arroio do Meio. Nossa, obrigado, Frigueto. Deixa eu fechar essa. Eu vou deixar uma turma aqui. Durante o bloco eu vou passar mais uma turma aqui. Spirit of Ibiza, Mystic. O que tá pedindo? Rosimar, vai ter mais Yesterday. Então é uma ideia de fazer duas festas já ano que vem. Pessoal, fica ligado aí. Muito obrigado. DJ Charme, saca tudo de música boa. Falando em música boa, essa trilha On The Beat. Nossa. DJ Charme, manda pra cá. Dance Floor. Cara, a Sofia. Culture Beach, Timo Baio, Master Boys, Mr. President, Labush, DJ Povo, New Order, só pista cheia, DJ Chavãozinha, Grace, Jéssica, turma de Soledade conectada com a Espaço FM, Paula Souza, alô Caxias do Sul, Júlia com a gente. Turma linda, estão preparando o jantar aí, impecável. Muito obrigado. DJ Charme, um abraço pra turma toda aí. Um brigadaço aí. Fabiane, Fabi Luca. Muito bem, J7. Muito bom. O sonho do meu marido era ir numa festa Yesterday. Vamos juntos, sonho realizado. Pensa num homem feliz, realizado. Ah, sensacional, mandou foto linda pra caramba aí. Momentos incríveis. Revival 100%. Muito bom. Alguma especial pra curtir aqui? É os guri aqui, muito bom. Ângela, obrigadão pra ti, pro marido, pra turma toda aí. Peça essa passar, vai ficar na história. Por vários motivos também. Muito bom. Presentão aí, obrigado, Ângela. E aí, Rádio Espaço, bom fim de tarde. Aqui, Morro do Fener. Na escuta em Picada Café, Ângela Wendling. Alô, Morro do Fener. Morro do Fener, é isso? Fener. Morro do Fener, Picada Café, nas ondas da Espaço FM. Muito obrigado. Diego Becker, de Canela.
Alô, Canela. Alô, Diego Becker. Que tal uma do La Pionda? All for you, all for me. Esse bloco promete Diego Becker, Canela. Rosana tá com a gente. Estamos aqui em Caravaggio tomando chimarrão e ao som da Espaço FM. Eu vou parando por aqui para abrir mais um bloco. Girando, girando aqui. Cara, isso aqui é outro hino pra caramba. Uma velha canção de rock and roll. 14 bis pra começar. E o povo vai esquentando. Deixa eu agradecer quem pediu. Valéria Minosso ligou, pediu, ouviu. Pode cantar junto.

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1: Boa tarde, Rogério, tudo bom? Aqui é o André do Esplanada, Caxias. Assim, eu gostaria de ouvir Loredana Bentê, Não Soro na Senhora. Quero oferecer para minha esposa Cris e para minha filha Ingrid, toda a família Rodrigues, tá bom? Um grande abraço aí. Vamos relembrar nossa velha e antiga e gostosa Avalon. Valeu, valeu, muito obrigado.

rapidinho aqui e acelera que continua em seguida. Neuza tá com a gente, Antônio Prado, já uma tela já pediu aí, já rodou, pediu, ouviu, You Love the Outfield, também pede Sandra, Mãe Madalena, Toto África, Neuza, bom fim de semana, Leonel Sapucaia do Sul, o Leonel tá pedindo o hino do Harpo, São Francisco Night, pra família reunida nas ondas da Espaço FM, o Júlia, Ritiele, a Raíssa, a Sofia, o Caleb, a Júlia, o Matheus, o Gabriel, alô Sapucaia do Sul, Harpo, São Francisco Night, de Sapucaia a gente vai pra Guaíba, o André em Guaíba tá pedindo a Delita com Lee Jackson e também o comissário

Infante, Alteron, Verônica, muito obrigado, Ademir, um abração, Ademir, Apa, que com a Rafa Dream, a Rafa Dream pra rodar, muito bom, Verônica, Alteron, Ademir, muito bom, Marcos, São Caetano, tá pedindo, o Queen também, carinha que morreu essa semana, vamos rodar nesse bloco aí, tô atrasadaço com a turma, vou só colocar em dia, bloco 2, quem vai recomeçar aí? Pode ser Depeche Mode pra Praia da Cal, Torres, Paulinho, nas ondas da Espaço, Stone Hall, Sesc, Calday, Ibiza 10, Cooperativa Vinícola São João, Silvio tá com a gente, tá pedindo, Benito de Paula, amigo do sol, amigo da lua, nossa Silvio, Elvis, Nenhum de Nós, Camila Camila, Olá Murco e Razer, Açúcar Amargo da Fei, Cowboy Fora da Lei, Raul, Silvio, Taila, Elisete, Roseli, Jardim Iracema, Caxias, aplaudi de pé, Silvio, pra turma toda, muito obrigado. Boa tarde, Rádio Espaço, Flash Dance, especial pra vó Ieda, que ama dançar, pro vô Jorge, pra Bisa Jurema, pro Biso Luiz, pai Jandir, a mãe Ingrid, também agora Flash Dance. Abraço do neto Miguel Casanova, é Bento Gonçalves com a gente. Presentão, ligou, pode demorar um pouquinho uma roda. Tito, muito bom.

Textão, aquela do dinossauro é a máquina total 6. Vamos deixar anotado aqui. Gabi, muito obrigado. Estamos chegando. Claudimar Vieiro. Cara, essa música tá no Máquina Total 6, o Intermission. Eu não tenho aqui na minha playlist aqui, vou providenciar. Claudimar Vieiro. Vieiro, família Vieiro querida aí. Bom fim de semana. Rosina, Rosa Rosina, obrigado pelos parabéns, aniversário da Espaço. 37 anos da quarta-feira que passou. Tô com Pretenders no ponto pra rodar. Quem tá trabalhando nas alturas? Edilson Gomes, tá com o Jeff Júnior. Camisa de Vênus, tô com duas aqui, pode ser hoje. Não há mais festa. Nem carnaval, pode ser. Um abraço, Edilson. Edilson Gomes trabalhando nas alturas. Imagem linda de Caxias aí, nossa. Tá em que bairro aí, hein, Edilson? Júnior, um abraço, bom trabalho pra você. Direto. Mário Piardi tá com a gente. Tá pedindo ao Stewart e Off the Cat. Lindaça, vai rodar. The Clash, eu tenho aqui. Show da Stay. Pode ser, Cauã, pode ser? The Clash tá na mão. É The Teixeira. Nas ondas da Espaço. Eu vou rodar a versão da Santa Esmeralda. Pode ser? Aí já uno duas. Um toque só direto. Esposa Daiane, o filho Otávio. Ana Rec. Caxias do Sul. Júnior tá com a gente. Júnior tá com a gente em São José do Sul. São José do Sul, nas ondas da Espaço. Fez uma playlist aqui. Aplaudi de pé. Júnior, São José do Sul. John Sporn, Julia, com DJ Leaza, nós, Berlinda Carlais, Juan Martins acabou de tocar, bloco 1, Tarzan Boy Baltimora, também rodou já de Outfield, Precioso e Marvin, Olho Veneno de Dançare, Júnior, um abração, Júnior, São José do Sul, muito obrigado, família reunida, família Lazarete, Valério, Nilza, Gustavo, um abração, Gustavo. Muito obrigado sempre, Gustavo. Privilégio aí, um presentão pra gente. Muito obrigado. Vamos chegando, Carlos Roberto de Canoas. RPM Olé 43. Ico, RPM pra ti também aí, com um abraço. Interior de Caxias, Carlos Roberto tá com a gente em Canoas. Valéria, Carlos Roberto, Valéria. Alô, Carlos Roberto, Canoas tá com a gente. Eu vou rodar nesse bloco, Naked Highs. A morte do Pete Byrne, não sabe quem era o vocalista, mas enfim, faleceu essa semana. Bruna, eu tenho também aqui, Let's All Chant, muito obrigado. Vamos chegando, Paulo J. Quest também, já viu, Magói está com a gente no Relon. Forte abraço para a turma toda aí. Deixa eu fechar o bloco, Marta, bairro Panassolo, Raul Maluco Beleza, Roupa Nova Viagem, Fivers, Mar de Rosa, Rose de Garden, Michel, do Bad Boys Blue, Black and White, do Michael Jackson, Acústicos e Valvulados, o nome dessa rua que vai estar amanhã, Acústicos e Valvulados, 4:30 PM em Farroupilha, aí no Parque dos Pinheiros, Celso Jardim tá com a gente, bairro Fazenda, Itajaí, Santa Catarina, Bid Thomas para recordar, o tema de filme também, Pet Show Boys, Talk Talk, Celso Jardim, bairro Fazenda, Itajaí, Santa Catarina, nas ondas da Espaço FM. Bete, muito obrigado. Manda pra cá a tua. Elvis Candiago, tá pedindo aqui o Bruce Dickinson, do Iron Maiden, pra recordar a voz do Iron Maiden. Antônio Prado, Retiro da Nogueira, Elvis e Gabriel Scalco. Alô, alô, Antônio Prado, nas ondas da Espaço 100.9. Bloco de número 2 segue. Só vou pedir mais volume aí. Alô, Paulinho, Praia da Cal. Alô, Praia da Cal, alô, Torres. Volume no rádio, vambora.

bloco de número 2, ligou, pediu, ouviu. Gente, batendo recorde de participação, atendendo todo mundo aos poucos aí. Só um destaque, aplaudir aqui de pé essa turma que fez essa seleção, essa playlist, bloco de número 2. Começou lá em cima, Gabri Ponte, aí vem 14 Bis, uma velha canção rock and roll, Spirit of Ibiza, Robin Gibb, Juliet, Loredana Bertê, Não Sono na Senhora, Celi Campelo, lá do fundo do baú, Estúdio Cupido, Depeche Mode, Irineu, alô Porto Alegre, Cat Douglas, Kung Fu Fighting, Fancy Bolero.

0: certo, mano. Só um registro rápido. Essa semana, o pessoal pediu propositalmente. O pessoal pediu o Peter Parney, vocalista do Naked Eyes. Morreu 74 anos. Grande sucesso da banda foi esse. Ligou, pediu, ouviu. Liga pra cá e pede a tua. 3268-2100. WhatsApp 9611-1971.
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imagem linda, né? Anos 60, 70, muito 80 aí, ó. Comecinho dos 80. Milton Family ligou, pediu, viu? Vai na trilha. 7:10, bro. É o 3 agora, bloco de número 3. José Alexandre, já vou escutar teu áudio também. Onde você estiver, Serra Gaúcha, Rio Grande afora, Brasilzão afora, planeta, manda pra cá teu recado, WhatsApp 9 9611

0: Caxias do Sul, muito obrigado, nas ondas da Espaço FM, 7:11. Gente, tem galeria de fotos do Yesterday no portal da Espaço, no Instagram, no Facebook, no aplicativo. Semana que vem vai ter uma galeria 3, tá ok, gente? Vai ter uma terceira galeria de inéditas aí. O Fafa, fotógrafo oficial do Yesterday. Fafa, um abraço pra turma toda aí. Muito obrigado. 7:11, pessoal do vídeo também, impecável. Em Alamir, um abraço, Alamir, DJ, tá em San Sebastian, nas ondas da Espaço FM. Vamos pra Porto Alegre, Restinga chamando Duda. Alô, Rejane, alguma especial pra gente recordar? Ano que vem tá aí, Rejane, quem sabe abril, maio, final do ano, setembro, outubro, vai ter mais, vambora. Alexandre tá com a gente, Adriana, família Schenkel, linda, Porto Belo, Santa Catarina. Abraço pra gauchada, especial pra família Schenkel aqui em Farroupilha, pro Cássio, pra Giovana em Porto Alegre. Olha, supply pra recordar, Alexandre, abraço, Alexandre, nas ondas da Espaço FM, Alexandre e Adriana Schenkel. Comentamos essa semana, relembramos aqui na rádio, nas internas aqui, Alexandre, turmas antigas aí do pessoal da ABB, a turma do Banco do Brasil aí, tem uma turma linda pra caramba aí, muito obrigado. Falando em bancários, Irineu, um abraço, Irineu, Luiz Fernando Loro, um abraço, Loro. Festa maravilhosa, impecável aqui, astral impecável. Jump Van Halen vai rodar nesse bloco. Valdomiro tá com a gente nas ondas da Espaço FM. E aí, Rádio Espaço, boa noite. Hit música, Rita Lee, vem a mim. Doce Vampiro. Vacaria tá com a gente, Valquíria Cunha. Valquíria vai ter um bloco, mas não é agora. Deve ser depois das 8, hein? Ligou, ficou a noite inteira. Vai ter um bloco balada aqui. Mas é uma atrás da outra, só linda aqui. Deve ser por volta das 8 que vai rodar. Que a gente já escalou, só umas baladinhas aqui. Que o pessoal pediu. Tem a Rita Lee, que vai abrir o bloco. Tem o Scorpio com Still Loving You, uma versão da Espaço FM. Gravada em Lisboa, linda pra caramba. Tem Year of the Cat com Al Stewart. É playlist linda pra caramba. Alô, Veranópolis, alô, Elcio. Genesis, Follow You, Follow Me. Nézio, quem sabe, sabe. Alpha Reason, Hélice. Tem Wagner com Borbulhas de Amor. Tem a Madonna com Papa Don't Preach. Cara, ligou, ficou a noite inteira aqui na Espaço FM. 7:14. Vambora, Valquíria. Muito obrigado. Alô, Vacaria. Paulo Dardi, um abraço, Paulo. Eu tô com camisa de Vênus aqui pra rodar, Marcelo Nova, já. Pode me dar um tempinho, um abraço pra ti, Edilson. Alô, amigo DJ, um abração. Alô, seu Sebastião Caí, alô, São Sebastião. Fim de tarde lindo. Tá pedindo música, esposa Juliana, na companhia da Espaço FM. Juliana Fim. Tá pedindo sala. Ah, sala porque te amo. Muito obrigado. Não tá descer lindo. Tá onde, hein? Só me dar um crédito aqui. Anderson Cruz, nas ondas da Espaço FM. Muito obrigado. Vamos chegando. Peter Kent ligou, pediu, ouviu. Felipe Gervasoni, Elisa de César. Famílias queridaças. Família Gervasoni. Família Elisa. Robson. Alô, Gilmei. Famílias queridas aí. Família Gervasoni. Felipe. Alô, Elisa. Muito obrigado. Alô, Sandra. Muito obrigado. Cleomar José Bassim, olha que presente. Cleomar Bassim tá com a gente em Nova Prata. Pediu pra falar menos. Porque a gente não pode deixar de atender todo mundo aqui. A gente tem o maior prazer e privilégio de dar o crédito da turma aqui. Falando nisso, em crédito, pessoal que ouve a gente pelo Rio Grande afora, pessoal que tá com a gente em Bagé, que vocês estão, hein? Só me dá o Carlos Souza, ele mandou um vídeo pra cá. Ele mandou um vídeo pra cá. Salve, salve. Vou colocar o áudio dele aqui.
1: Fala, Rogério. Boa tarde, meu amigo. Um abraço pra todos vocês aí da Terra Gaúcha. Por aqui, Carlos Souza, em Bagé, Rainha da Fronteira. Curtida Espaço FM. O programa é Yesterday, meu amigo Rogério Portolan. Grande abraço. Em alto bom som, aqui na Rainha da Fronteira. Grande abraço, meu amigo. Bom final de semana pra todos e até mais.
0: Carlos, tu tá ouvindo a gente no rádio, tu trabalha em rádio, tá com a Rádio Espaço aí no, na tua rádio aí, estúdio bacana pra caramba. Carlos, um abraço, Carlos. Bazé, nas ondas da Espaço, que presente, cara, que presente. Boa, Irineu Bacpi, Marilva, obrigado. Estamos em Porto Alegre, Laís e o Ramitão em Torres, na

0: crédito. A Dani Nunes está com a gente. Dani, a filha Micaela, todos ao som da Espaço FM. Não perdemos a programação, todo dia ao som da Espaço. Dani, Caxias do Sul, está com a gente do bairro Forqueta. Muito obrigado. Boa noite da Espaço. Estamos na audiência, assando uma carninha, com as melhores músicas, André Tavares, Denise Freitas, Leonardo e Eza, bairro São Cristóvão, Caxias do Sul, alguma pra curtir aí, pra combinar com esse jantar impecável aí. Muito obrigado, manda pra cá. Boa noite, Rádio Espaço. Tédio do Biquíni, Cavadão, versão original. Cristiane, Cris Gomes, somos de Novo Hamburgo, nas ondas da Espaço FM. Alô, Cris Gomes. Alô, Novo Hamburgo, Tédio. Biquíni, pra quem pediu, o Trio Los Angeles vai rodar nesse bloco. Deixa eu agradecer aqui. Sandro tá com a gente. Sandro tá em gravata aí, Los Bravos, a primeira aí. Sandro, faltou. Tu faltou na festa, te programa pro ano que vem, tá com a gente aí. Muito obrigado, Andrezinho. Um abraço, André, nas ondas da Espaço FM. Vanderlei Fátima. Vanderlei, Vanderlei, vírgula, Fátima Alta, Pink Floyd ou Eric Clapton, Cocaine. Vanderlei, um abraço. Fátima Baixo, nas ondas da Espaço 100.9. Fátima Alta, Fátima Alta, muito bom. Caxias do Sul, vamos chegando, só se identifica. Pessoal que tá com a gente em Osório, é isso? Alô, alô, Osório.
1: Boa noite, Rogério. Vinícius, diretamente aqui de Osório. Toca um bidis pra gente aí.
0: É, maravilha. Vinícius, alô, Osório. Os amigos da Brigada Militar, sim. Alô, Osório, presentão. Já rodou bidis e o chubidá, vai rodar mais uma. Vinícius, alô, Osório, nas ondas da Espaço FM. Flash 10 vai rodar já já, Irene, cara. Deixa eu agradecer, eu tô atrasando o pessoal do áudio também. Joselito, nas ondas da Espaço FM. Alguma especial, Joselito?
2: Boa noite, Rogério. Aqui é o Joselito, que mora no bairro Eldorado, Serrano. Queria pedir uma música e oferecer pra vocês aí também da rádio aí. João Secada.
0: A João Secada, muito agradeço. Bom. A gente que agradece, Joselito. Robert, Robert, presença destaque sempre no Yesterday. Robert, tem uma foto que o Alamir vai ser na Galeria 3, que a gente vai divulgar semana que vem. Só confere aí, deve sair terça ou quarta-feira, uma nova galeria inédita, com fotos aí do Yesterday do sábado passado, para ficar na história. Robert, muito obrigado. Uruçuí, Uruçuí, em Piauí, o Taylor tá com a gente, visitando Dindo, Jair e Isabel, os primos Verônica e Vinícius, e tal Timo Baio, a turma do Balão Super Fantástico, Diogo, mãe Sandra, o pai Taylor, pessoal que é de dois irmãos, estão viajando, recado direto para Uruçuí, e no Piauí, nas ondas da Espaço FM. Eu vou ficar devendo uma turma, depois eu recupero aí no meio do bloco. Vamos chegando, vamos. Cassiano! Cassiano, já vou assistir teu vídeo aí. Cassiano de Castilhos. É Caxias do Sul, nas ondas da Espaço FM. Comecinho da década de 70. Aldovin, Melô do Banjo, flashzinho, vai.

música pra todo mundo, gosta de música boa pra vida inteira. Estamos em volta te aguardando, te esperando esse fim de semana. São Marcos, interior de Farroupilha. Começar com uma balada linda. Tem uma letra, gente. Pega a tradução aí, linda pra caramba. I Have a Dream, ligou, pediu, viu, demorou um pouquinho, uma roda. ABBA, bloco 3 e Yesterday, Espaço FM.

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1: Mário Guerreiro, fazendo aniversário hoje e curtindo a Espaço aí, Yesterday. Yesterday, as melhores músicas da nossa vida. Eu queria pedir pra curtir aí, Tim Maia, Sossego, e oferecer pra todos aí que estão.

aí, ó, feliz aniversário. Mas geral capta, aproveitar o bloco 3 segue. Bloco 3 segue. Vou colocar em dia, batendo recorde de participação, antes que é um espetáculo. Demora um pouquinho, mas

presente. Todas as festas do Yesterday. Ano que vem tem mais. Marcelo, aquele astral sempre muito bom. Maria Ribeiro, muito obrigado, Maria Ribeiro. Vila Leão, a Luiz linda, mandou vídeo pra cá. Tá pedindo aqui mais uma seleção linda. The Safety Dance vai rodar. Ligou, ficou a noite inteira. Strong Farm, Dubai Adams. Só coisa boa, só coisa. Maria Ribeiro, muito obrigado. Valéria, bom gosto, hein, Valéria? Manda mais, manda mais. Mandar um abraço pra Veranópolis, José Gatti. A mãe querida iluminando a gente aí, sem dúvida. Partida recente da mãe querida. Obrigado, José Gatti. Mãe tá com a gente sempre, iluminando, qualquer lugar, sempre. Obrigado, José Gatti. Nas ondas da Espaço Nestor, que tá com a gente. Churrasquinho já tá pronto. Helenice, Gelsi, Gilmar. Estão com a gente na Praia Azul. Município de Arroio do Sal. Pertinho de Paraíso, pertinho de Balneário Atlântico, essa região aí. Praia Azul, alô, alô, Nestor. Alô, Nestor, alô, Helenice. Muito obrigado, Helenice, Gelsi, Gilmar. Nas ondas. Pessoal tá no litoral com a gente, muito obrigado. E aí, Rádio Espaço, Joinville chamando, Joinville, Santa Catarina, Ayrton, Ivera, Carl Carlton, Beida, Baby I Need Your Loving, cara, adoro também, vai rodar, tá na mão, obrigado, alô, Joinville, José Ayrton, junto aqui com a Vera, Carl Carlton, saudade boa. Bairro Cinquentenário, tem um astral maravilhoso, Rosi. Cinquentenário nas ondas da Espaço FM. Gente, um casal maravilhoso aqui, uma tradição linda. Mauro tá com a gente. Foto linda aqui com as almofadas da Classic, muito bom. Marieni, Mauro, apresentam vocês com a gente sempre aí. Muito obrigado, no programa, na festa. Geral, muito bom. Alberi Souza, no capricho, Bon Amour vai tocar no bloco final aí, só ficar ligado. Muito, muito bom. Pessoal que tá com a gente no Black, Alberi Souza, muito obrigado. Boa tarde, Genuíno Perotone. Abraço pro Luiz Campos. Gratidão pelo seu trabalho. Caxias do Sul, no Riço. Nas ondas da Espaço. Genuíno, alguma especial? Genuíno, um abraço, Genuíno. Alô, Luiz Campos. Pessoal do Riço com a gente, muito obrigado. Aqui, Angélica Harmonia, Balneário das Taquareiras, presentão. Parabenizar a Rádio Espaço, ao amigo Alamir, do Ibiza. Tava linda a festa. Angélica, muito obrigado pela presença. Jerônimo Cadillac do Modern Talking. Pessoal com a gente, muito obrigado. Deixa eu abrir esse bloco aqui rapidinho. Eu tenho mais uma turma pra chegar aqui rapidinho. É que a fila hoje tá batendo recorde, viu, gente? Estamos falando demais, mas não deixar ninguém de fora. Ricardo Becker tá com a gente. A Viviane Melo dos Santos. Vacaria, Modern Talking. O Palma, de Mallorca. Adoro essa rádio, muito obrigado. A gente adora vocês aí. Vacaria, Ricardo Becker. Viviane Melo dos Santos. Nas ondas, a gente adora esse pessoal de Bento. A Melânia e o Moacir. Não perde uma festa e o bom gosto sempre. E o astral maravilhoso. Muito obrigado, Melânia. Moacir, muito obrigado. Pessoal do Santa Cruz, tem carreata hoje. Cortelete. Cortelete, um abraço pra turma toda aí. Sidney, Marcos e Skyin. Tá pedindo Radio Gaga e Darryl Streets. Isso aí, aí no direto da programação. Sidney, Marcos e Skyin. Muito obrigado. Sandra, tá faltando. Maria Madalena. Sempre na melhor. Aqui, só me dá um crédito. Maicon e a Inês, Carlos Barbosa. Maicon e Inês, Carlos Barbosa. Muito obrigado. Júlio Lins. Alguma especial, Júlio? Muito obrigado. Marcelo tá com a gente. Carlos Barbosa. Radoí, roda um pouquinho mais tarde. Roda diretaço. Pessoal, Trio Los Angeles vão rodar nesse bloco. Um abraço pra turma aí. Silvio. Silvia. Silvio e Pitã, Silvio e Pitã. Pra quem pediu a Redding, rodou no bloco aqui, obrigado. Ivete, Florex, Secone, Garibaldi. Essa trilha o pessoal adora também. Amy Stewart, isso aqui é 1979. Flashzinho, vai.

Fábio Kaiser, curtindo Yesterday, ainda com um gostinho do Yesterday, daquela baita festa de salto, salto. Nossa, que espetáculo, já tô esperando pela próxima. Meu amigo, se puder tocar para nós, ouvir, eu, minha esposa, estão aqui, vamos jantar agora e vamos, estamos te ouvindo. Aquela Air of Glass do Blondie, da Blondie, só que tem uma versão que é do W. Se tu tiveres a versão do W, show de bola, senão pode ser a da Blondie original, Air of Glass. Muito obrigado, uma boa noite, ótimo.

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1: Já já tem o bloco 4, 8:05, Rádio Espaço.
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Gustavo. Vaporé é o Dio. Desde o comecinho tá com a gente. É o Dio. Vai rodar mais tarde também aqui, ó. Zig Zig Sputnik tá na mão. É o de Catânio. Alô? Guaporé nas ondas da Espaço 100.9. Bloco de número 4. Pra quem pediu aqui, Depeche Mode vai rodar. Fabiano, Mara, Kevin, Gabi e Dileta. Depeche Mode, Nova Esperança do Sul. Fabiano, De La Beach. Fabiano, que presentão. Vocês estão num lugar lindo pra caramba. Mandou foto pra cá. Que lugar lindo pra caramba. Noite bonita, agradável. Alguma especial do Depeche, manda pra cá. Nova Esperança do Sul, nas ondas da Espaço. Júlio Lins mandando informação pra cá. 453, acidente fortíssimo aqui. Acidente com vítima fatal. Gustavo, dá uma checada em Júlio Lins. Professor Antônio Carlos Foreste. Já tivemos homenagem hoje no feliz aniversário. Antônio Carlos, mestre.

Clã. Nas ondas da Espaço Grazi. Sensacional, muito obrigado. Roberto Salvati. Ano que vem tem mais aí. Muito obrigado. JJ, família Pedor. Um abraço. JJ, as ondas da Espaço FM. Whitney Houston. Família Moreira. Newton Moreira. Caxias do Sul nas ondas da Espaço. Alô, Maria. Woman Leak, Don't You and Me, Baby. Nossa. Vambora, 1982. San Luis Leite.

gente linda, querida aí. Fizeram uma festa linda, sábado passado, festa pra história inteira aí. Muito bom. Giovanni Canoas. Alô, Giovanni, alô, Márcia. Nas ondas da Espaço FM, muito obrigado. Falando em gente.

também. Uma versão do Dance Pin linda. Sem inventar muita história, muito bom. Marinês tá com a gente, Marinês. Campo Belo do Sul. Churrasquinho reunido a turma e a Rádio Espaço na trilha musical Marinês, Caxias do Sul. Mário Guerreiro, feliz aniversário. Paulo Dardi Jump, muito bom. Leandro tá com a gente, Leandro, muito obrigado sempre. Pessoal do táxi com a gente, pessoal do aplicativo. Impecável, hein? Uma colisão nada de mais grave, 13 de maio com Rui Barbosa. Apenas temos materiais, obrigado. Flowers, Flores da Cunha, família Debon, Nilson. Muito obrigado, Nilson Debon, Flores da Cunha. Olha só que coisa linda aqui, ó. Falando em gente bonita, querida aqui. Gente fina, elegante, sincera. Olha, um abração, uma foto linda. Nossa, Alamir, que visual lindo. Vendo aqui de... Nossa. Mandar um abração. O Irineu, Rami, a Laíse, a Lúcio Rodimar, a Marilanda, Marcelino, Nito, uma turma toda. Pessoal que tá em Flores da Cunha, nas ondas da Espaço, Nisto, aqui Nisto, Brustolin, muito bom, Marilva Irineu, gente linda, bacana aqui, nossa, pra marcar, é bom assim, deixar aquela saudade boa, não, muito obrigado, boa noite, Rádio Espaço, aqui o Apolo de São Virgílio, alô, São Virgílio, Caxias do Sul, Darwin Street, Apolo tá na mão, ligou, ficou. Alô, bairro, 1º de maio. Que presentão aí. Que presentão, Janete. Muito obrigado. Cláudio Miguilda, hein, Janete. A sogra Neuxi. Saúde pra todo mundo aí. Que boas notícias. Nézio. Um abraço, Nézio. Hélice. Alfa Luiz.

Marcos, alô Bagé, espetáculo, Marcos e Cleonice Ribeiro, indo pra Caxias do Sul, nas ondas da Espaço FM. Tá pedindo algumas músicas aqui, Modern Talk Mona Lisa, Alan Jackson também, I'll Try, cara, só música linda. O que é que tá pedindo aqui? Fazendo pão caseiro, a Pri do Riço, Caxias do Sul, alô Pri, muito obrigado. Nas ondas da Espaço, toda noite, todo sábado, Men e Doubt Hats, The Safety Dance, vai rodar, ligou, ficou, até a meia-noite roda. Diego Bocuse, Diego.

Zacaria, Jane Maria, pessoal que tá com a gente em Divino, Minas Gerais, Minas Gerais, nas ondas da Espaço, a Jane Maria Lopes, código de área 32, alô, alô, Divino, Minas Gerais, nas ondas da Espaço, Nova Petrópolis com a gente, The Patch Mood, Enjoy the Silence, pra amada Stephanie, dia 30 de aniversário, quem manda um recado aqui, Renato Jair Fritz, Renato Jair Fritz, Nova Petrópolis, feliz aniversário, Stephanie, nas ondas da Espaço FM. Muito obrigado, Dunga. Um abraço, Valdir Antônio da Silva, alô, Dunga. Nas ondas da Espaço FM. Jaguas Franco, nas ondas da Espaço. Boa noite. Gente linda, tá aqui, ó. Muito obrigado, mandou a foto aqui. Eloides Matos. Foto, o visual tava lindo aqui. Tava linda, Eloides. Tá linda sempre, uma foto espetacular. Muito obrigado. Ligou, pediu, ouviu. Gente, uma fila maravilhosa aqui pra gente curtir. Mas tá faltando a tua nessa história toda. Flores da Cunha chamando, que tá um bala-bala do Francesco Napoli. Dilmo Soares, Dilmo, muito obrigado. Alô, Bento Gonçalves, agradecer esse astral Altemir. Muito bom. Irene Cara vai rodar já já também. Mas tem blocos hoje à noite aqui, ó. Tá na fila The Clash, Queen, aqui do Magic, Camisinha aqui, ó, Marcelo Nova, Pretenders, Santa Esmeralda, ABBA também vai rodar. E esse bloco começa, gente. Deixa eu liberar aqui rapidinho. Pra quem pediu, tava na fila. A versão original de I Will Survive, Gloria Gaynor, Gustavo Jajá, aqui na Espaço. Segue o Yesterday, segue a noite da Espaço.

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3: 8h49, muito boa noite. Você ouviu o Yesterday com as clássicas, com as melhores do passado. Fique comigo depois do intervalo. Tem mais, muito mais música boa até a meia-noite. Hoje é sábado, 26 de setembro. Tempo tá bem fechado aqui em Farroupilha, se armando pra chuva que deve chegar neste domingo, mas o clima segue agradável. Agora 19 graus a temperatura. Você continua participando comigo, mandando seu recado, seu abraço, conversando com o amigo locutor através do nosso WhatsApp 549-9611-1971. Intervalo agora, na volta, muito mais, até a meia-noite. Aqui na Espaço FM, a rádio dos melhores ouvintes. 10 para as 9.
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1: 8h53, começando a noite na Espaço, no oferecimento Boutique Animal, carinho e respeito que eles merecem. 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Tempo nublado em Farroupilha, 19 graus a temperatura. Começamos a noite na Espaço deste sábado com Rita Lee.
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